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0: Chico César dele, Mama África. Os Novos Baianos de Assis Valente, Brasil Pandeiro.
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0: Vanessa da Mata, dela, Baú.

foi Lenine, dele Braulio Tavares virou areia. Nós quatro, de Jorge Maltner e Nelson Jacobina, Maracatu Atômico. 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Marina Lima, de Erasmo e Roberto, Mesmo Que Seja Eu.

0: ouvimos Nilce Carvalho, de Monsueto Menezes, João Vieira e Nilo Chagas, Lamento da Lavadeira. Também Criolo, de Genival Cassiano e Silvio Rochael, Primavera.
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0: Wilson Simonal, de Carlos Imperial, Nem Vem Que Não Tem.
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3: Ivan Lins e Vitor Martins, de Norá, de Norá.

Amanda Magalhães, música dela, O Amor Te Dá. Casuarina e Tereza Cristina, de Candeia, Dia de Graça. 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Tim Maia, de Carlos Imperial e Tim Cristina.

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0: Valéria Oliveira, de Luiz Gonzaga e Zé Dantas, em Balança. Na Ozete, de Luiz Tati, Capitu.
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0: Geraldo Azevedo, de Fausto Nilo e Geraldo, é Brincadeira.

0: Djavan, música dele, Lilás. Roberta Campos, de Roberta, e Luiz Caldas, É Natural.
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0: Marco Ribas, dele, Aristoporindé.

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1: Gilberto Gil, de Gil, Capinã e Torquato Neto, Soy Louco por Ti, América.

Tim Maia, de Michael e Gilson, descobridor dos sete mares. Chico Sainz e Nação Zumbi, de Chico, A Cidade. Elba Ramalho, de Vital Farias, Veja.

0: Adriana Calcanhoto, dela e Antônio Cícero pelos ares, Beto Guedes de Meredith Wilson e Ronaldo Bastos, Quando Te Vi.
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0: Raul Seixas, dele Paulo Coelho, Cowboy Fora da Lei.

0: Marisa Monte, de Rita Lee, Doce Vampiro. Também Lulu Santos, dele, Toda Forma de Amor.
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0: Maria Rita, de Davi Moraes, Fred Camacho e Marcelinho Moreira, Cutuca.

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1: Olá, a partir de agora na locução, eu, Marli Arboleia, trabalhos técnicos, Jaime Batista. É um prazer ter a sua companhia aqui na Rádio Nacional. A gente começa com Flávia Bittencourt, de Dominguinhos e Gilberto Gil, Abrir a Porta.

Tim Maia, de Edson Trindade, gostava tanto de você. Diogo Nogueira, Verdade Chinesa. 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Nando Reis, música dele, Por Onde Andei.

Cidade Negra, de Samuel Rosa e Chico Amaral, Luta de Classes. Também Guilherme Arantes, dele Nelson Mota, Coisas do Brasil. 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Maria Bethânia, de Vevé Calazans e Jerônimo, Agradecer e Abraçar.

Gal Costa e Silveira, de Júnior Barreto, Santana. Antes teve Fagner e Zé Ramalho, de Dominguinhos e Fausto Nilo, Pedras que Cantam. 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Barão Vermelho, de Frejá e Dulce Quental, guarda essa canção.

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1: Roberta Saad, Rafael Rocha, Delírio.

Você ouviu Cássia Eller de Frejá e Cazuza, Bete Balanço. Martinália de João Donato e Carlinhos Brau, Um Dia Desses. 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Geraldo Azevedo, dele e Geraldo Vandré, Canção da Despedida.

0: foi Ney Mato Grosso, Pedro Luiz e a Parede, de Jackson do Pandeiro e Severino Ramos. A Ordem é Samba. Rita Lee, dela e Roberto de Carvalho, Vírus do Amor.
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0: Gal Costa, de Caetano Veloso, Não Identificado.

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1: Gilberto Gil, de Gil, Andar com Fé. Paulinho da Viola, dele, Coração Leviano.
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1: Marisa Monte, de Lulu Santos, Tempos Modernos.

0: Zé Cabaleiro, de Baleiro, Flor da Pele, Seu Jorge, de Gabriel Moura e Jovi Joviano, Samba Rock.
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0: Luiz Melodia, de Melodia, Ébano.

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1: Alceu Valença, de Alceu, coração bobo.

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0: Caetano Veloso, dele, Soy Louco por Ti, América. Também Milton Nascimento, de Helder Costa, Outro Lugar.
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0: Elis Regina, de Belchior, Como Nossos Pais.
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Monarco e Moisés Marques de Monarco e Paulo da Portela, o Quitandeiro. Antes teve Céu de Cassiano e Silvio Rochael, Eu Amo Você. 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Tulipa Ruiz, dela e Gustavo Ruiz.

Cláudio Zoli, de Zoli, Arnaldo Brandão e Paulo Dan, Noite do Prazer. Alice Caymmi, de Márcio Nepomuceno, Princesa. Lenine, dele, já que sou brasileiro.

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1: Javan, dele Caetano Veloso, Linha do Equador.

Titãs, Sonífera Ilha. Antes teve Clube do Balanço, de Matole, A Sereia e o Marujo. 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Secos e Molhados, de João Ricardo e Paulo Mendonça, Sangue Latino.

Tunai, dele Sérgio Natureza, Frisson. Diogo Nogueira, de João Nogueira e Paulo César Pinheiro, Espelho. 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Roberta Campos, de Gilson e Joran, Casinha Branca.

0: Os tribalistas de Arnaldo Antunes, Carlinhos Brown e Marisa Monte, Já Sei Namorar. Loborges, dele, Ronaldo Bastos, Todo Prazer.
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0: Jorge Benjor, dele, Zazueira.

Valéria Oliveira, de Lenine e Lula Queiroga, O Último Pôr do Sol. Elba Ramalho, de Dorival Caymmi, O Dengo que a Nega Tem. 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Beto Guedes, dele e Ronaldo Bastos, O Sal da Terra.

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1: Celso Fonseca e Marcelo D2, de Celso, viajando na

Tim Maia, de Márcio Leonardo, A Festa do Santo Reis. Paula Lima, de Jacir Marques, Arlindo Cruz e Maurição, Tirou Onda. Flávio Venturini, de Lô, Márcio Borges e Milton Nascimento, Clube da Esquina.

Juliana Diniz, dela, Beijo na Boca. Nando Reis, de Nando, N. Simone, de Cleiton Ramil e Cledir Ramil, Toquetor.

Marina Lima, dela e Antônio Cícero, Fulgaz. Legião Urbana, de Renato Russo, Marcelo Bonfá e Dado Villa-Lobos, Eduardo e Mônica. 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Milton Nascimento, de Márcio Borges e Tunai, Raras Maneiras.

0: Rita Lee Tutti-Frutti, de Rita Lee Coisas da Vida. Nilce Carvalho, Lamento da Lavadeira.
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0: Ivan Lins, de Noel Rosa e Vadico, Conversa de Botequim.
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0: Carla Sabad, Branco Melo, Marcelo Fromer, Tony Bellotto, Ciro Pessoa e Barmac, Sonífera Ilha.

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1: Olá, ouvinte nacional, muito bom dia. A partir de agora, a comunicação de Milton Rocha na sua companhia com o melhor da música brasileira, na programação musical de Leila Sena. Hoje começamos com Marisa Monte.

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Você ouviu Clara Nunes, de Romildo Souza Bastos e Toninho Nascimento, Conto de Areia, Luiz Melodia, de Oswaldo Molles, Não Me Quebro à Toa, a primeira, Marisa Monte, dela mesma, Calma. 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Eu apresento agora para você, na Nacional, Caetano Veloso.

Ouvimos Marcos Valle de Chico Buarque de Holanda, Almanac. João Bosco de Aldir Blanc e João Bosco, O Mestre Sala dos Mares. Caetano Veloso de Vinícius Cantuária, Lua e Estrela. 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Eu apresento agora para você Marcelo Genesi, dele mesmo,

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0: Tivemos aí Senhor Blanchot de Ginga e Aldir Blanc, Chá de Panela. Antes, Rita Benedito, de Vânia Borges, A Mulheres. Abrindo o bloco, Gilberto Gil, de Dorival Caymmi, Marina.
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0: Você ouve agora na Nacional, A Cor do Som.

Ouvimos Martinelli de Celso Fonseca e Ronaldo Bastos, Samba é Tudo, Rita Lee dela mesma, Doce Vampiro, abrindo o bloco A Cor do Som, de Gilberto Gil e Dominguinhos, Abri a Porta.

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1: A paz do Senhor, meu irmão, a paz do Senhor, minha irmã. Louvado seja o nome do Senhor Jesus por sua vida, toda a sua família. Que a graça e a paz de Jesus permaneça com você. A paz do Senhor, Lália, tudo bem?
2: Paz do Senhor, pastor Marco Davi, está tudo bem, graças a Deus. A paz do Senhor, meus irmãos.
1: Meus queridos irmãos e irmãs, a palavra de Deus conta que, diante de uma mulher exposta publicamente e ameaçada, Jesus perguntou: mulher, onde estão os seus acusadores? Ninguém condenou você? Isso está escrito em João 8:10. Neste mês, a Lei Maria da Penha completa 20 anos. Sancionada em 7 de agosto de 2006, ela mudou a maneira como o Brasil enfrenta a violência doméstica. A lei recebeu o nome de Maria da Penha Maia Fernandes, que sobreviveu a 2 tentativas de assassinatos praticadas pelo então marido e lutou durante anos para que seu agressor fosse responsabilizado.
2: E 2 décadas depois, há avanços importantes, mas ainda há muitos desafios, não é, meus irmãos? Neste Papo de Crente, vamos entender o que a Lei Maria da Penha garante, conhecer os números atuais da violência contra as mulheres e refletir sobre uma responsabilidade que também é das nossas igrejas: não silenciar diante da violência e ajudar a proteger quem está sofrendo. Fique com a gente. Tem entrevista especial, informações sobre saúde, a palavra de Deus com o pastor Ariovaldo Ramos, louvores e muito mais. Mas vamos começar da melhor forma, não é, pastor Marco Davi? Orando?
1: Sim, querida, vamos orar. Hoje o assunto é bem difícil, né? Complicado, mas necessário. Vamos clamar ao Senhor Deus também por todas as mulheres desse país. Senhor, nós te agradecemos pela vida, nós te louvamos, ó Deus, pelo teu cuidado. Nós te agradecemos muito pelo Papo de Crente e pedimos, Senhor, que esse programa possa alcançar muitas pessoas.
2: Em nome de Jesus.
1: Aquelas pessoas que nos acompanham, ó Deus, que elas estejam sendo abençoadas pelo programa Papo
2: Visita,
1: de Crente.
2: Pai, cada lado.
1: Agora, ó Deus querido, nós colocamos diante do teu altar as mulheres deste Brasil, as mulheres deste mundo, mas sobretudo, ó Deus, em nosso país, onde tem aumentado tanto, ó Deus, o feminicídio. Senhor, tenha misericórdia, Senhor Deus, das mulheres e dá consciência, Senhor Deus, aos homens, aos agressores, para que, Senhor Deus, haja uma mudança total, que o amor vença, Senhor.
2: Amém.
1: O medo e a
2: Jesus.
1: Violência que tem sido praticada, Deus querido, nessa nação. Pai, muito obrigado pelas políticas públicas que já estão surgindo para a proteção, Senhor Deus, das mulheres, sobretudo, Senhor, a Lei Maria da Penha. Nós te agradecemos por esses 20 anos e pedimos que outras iniciativas surjam para que, Senhor Deus, as mulheres sejam protegidas.
2: Amém.
1: Nós oramos agradecidos e o fazemos em nome de Jesus. Amém e amém.
2: Amém.

Você acabou de ouvir Mulher que Ora, com a cantora Felícia Lima. Uma das contribuições da Lei Maria da Penha foi mostrar que violência doméstica não é apenas agressão física. A lei reconhece 5 formas de violência: física, psicológica, sexual,

0: pessoal, patrimonial e moral. Ameaças, humilhações, perseguição e controle do dinheiro também podem ser violência. Os números mostram a gravidade desse problema. Em 2025, foram registradas mais de 4 mil tentativas de feminicídio. Os casos de perseguição contra mulheres cresceram 30% e os de violência psicológica 17% no último ano. A justiça pode determinar o afastamento do agressor e proibir sua aproximação da vítima. Mesmo assim, em 2025, ocorreram mais de 132 mil descumprimentos de medidas protetivas, cerca de 362 por dia. Por isso, além de garantir a proteção, é fundamental fiscalizar seu cumprimento e oferecer uma rede capaz de agir rapidamente.
1: A violência doméstica atinge mulheres de diferentes classes sociais, regiões e religiões, inclusive evangélicas. Muitas procuram primeiro alguém da própria igreja, o que aumenta a responsabilidade de pastores, pastoras e lideranças. A igreja pode ser uma importante porta de proteção, desde que saiba ouvir e orientar. Nenhuma interpretação da Bíblia justifica a violência. Submissão não significa aceitar abuso e perdão não significa permanecer em perigo. A comunidade cristã pode oferecer apoio e ajudar a mulher a chegar aos serviços de saúde, assistência social, justiça e órgãos de proteção. A igreja não substitui esses serviços, mas pode ser uma ponte para quem precisa de ajuda.
0: Então, meus irmãos, os 20 anos da Lei Maria da Penha mostram avanços, mas uma lei sozinha não muda uma cultura. É preciso ensinar sobre respeito, enfrentar comportamentos abusivos e acolher quem denuncia. Violência doméstica não é um problema particular, é uma violação de direitos. E a proteção também vem sendo ampliada, com medidas como monitoramento eletrônico de agressores, em determinados casos. Quando uma mulher está ameaçada, uma resposta rápida pode fazer a diferença entre proteção e tragédia. Se uma mulher contar que sofre violência, escute sem julgá-la e ajude-a a buscar proteção. Em uma emergência, ligue 190. O Ligue 180 oferece orientação e encaminhamento. Nosso jornalista Marcelo Santos entrevistou Maria Núbia Silva de Oliveira, agricultora e artesã e moradora de um assentamento do Movimento dos Trabalhadores Sem Terra em Medeiros Neto, na Bahia. Ele também conversou com a ministra das Mulheres, Márcia Lopes, sobre os 20 anos da Lei Maria da Penha. É com você, Marcelo. A paz do Senhor.
2: Paz do Senhor, Eulália. Paz do Senhor, pastor Marco Davi. Paz do Senhor a você, nosso ouvinte. Nosso muito obrigado por mais uma semana continuar com a gente. Hoje, a gente conversa com a irmã Maria Núbia. Ela foi vítima de violência sexual por parte de um pastor quando ainda era uma pré-adolescente, uma criança, no sul da Bahia. Irmã Núbia, muito obrigado pela confiança em dividir a sua história conosco.
3: Quero agradecer o irmão Marcelo por estar tirando esse tempo aí, né, para me ouvir aqui no Papo de Crente. Para mim é muito importante e de coração, muito obrigado, viu? Deus abençoe.
2: Irmã Núbia, você pode contar para a gente um pouco o que aconteceu?
3: Quando eu tinha a idade de 11 para 12 anos, né? Hoje eu tenho 43 anos, eu e outras meninas fomos abusadas por um pastor na igreja, numa cidadezinha em São João do Paraíso, né? É uma igreja independente, assim, ele que abriu a igreja, né? Não é nenhuma igreja, assim, igual essas outras que a gente conhece, né? Assembleia, Adventista e tal. Não, a igreja que ele abriu. E aí ele tirava as adolescentes para consagração, 3 dias de consagração, e a gente ficava lá dentro da igreja fechada, né? Falava com nossos pais, que era para consagrar, e no fundo da igreja tinha um quartinho com uma caminha, que ele falava que era para a gente descansar. Mas, na verdade, era para abusar de nós, né? E abusava da gente, e quando nós não aceitávamos, ele subia no púlpito e falava para nossos pais, né? Dunga, Núbia tá me traindo. Aí, quando eu chegava em casa, meu padrasto me batia muito para perguntar com quem eu estava namorando. Eu falava que eu não estava e ele falava que estava assim porque o pastor tinha profetizado. E aí ele continuava os abusos, né? Os abusos constantes. Direto, direto mesmo. E eu contei para minha mãe, contei para a esposa dele, contei para algumas irmãs. Nós contamos, né? As meninas também contou para algumas pessoas. E ninguém acreditou, né? E depois de muito tempo, eu vim embora para cá, para Medeiros Neto. Ele apareceu por aqui, na casa da minha mãe. Porque eles não perderam contato com minha mãe, né? E aí, queria abrir uma igreja aqui em Medeiros Neto. E eu fiquei quieta, né? Eu falei para a mãe que eu não ia congregar na igreja dele, jamais. E fui trabalhar. Eu trabalhava como vendedora de imóveis. Quando eu cheguei na minha casa, ele estava tentando abrir a porta do banheiro onde minha filha pequena, né? Na época ela tinha 7 anos. Ele estava tentando entrar no banheiro e pedindo para poder o tio dar banho na minha filha. E eu peguei.

0: Eu fui até a casa da minha mãe, contei tudo o que tinha acontecido, falei, né, que eles não acreditaram em mim na minha infância, e ele foi e tentou abusar da minha filha, né? Aí foi que onde ele falou que ele abusou de mim e das outras meninas, porque a gente ficava dando de cima dele, sentando no colo dele, e que nós éramos as culpadas, né? E aí eu falei que eu ia denunciar. E aí minha mãe me chamou no quarto e pediu para não denunciar. Aí eu fui para casa e não denunciei não. Aí ele foi embora para a cidade dele, né, que ele estava aqui em Medeiros Neto tentando abrir uma igreja. E foi embora. Aí ele foi embora para São João do Paraíso. Eu não sei se ainda ele ainda reside lá, né? Provavelmente sim. E é isso, depois disso eu não tive mais contato com ele não.
1: A ministra Márcia Lopes, do Ministério das Mulheres, conversou com a nossa coordenadora, a jornalista Nilza Valéria, e mandou uma mensagem especial também sobre os 20 anos da Lei Maria da Penha.
2: Olá, eu sou a Márcia Lopes, ministra das Mulheres, e hoje, especialmente neste agosto lilás, nós estamos comemorando os 20 anos da Lei Maria da Penha. Essa lei que veio mudar, né, o comportamento de muitas pessoas no Brasil e a possibilidade, né, do sistema de justiça, dos governos tomarem as atitudes necessárias para se contrapor à situação de violência que existe no país, que existe entre mulheres e homens, infelizmente, não é? Entre jovens, enfim. Nós estamos vivendo um processo em que a gente vê, não é, o feminicídio acontecer, vê a misoginia, que é o ódio, o desprezo pelas mulheres. Então, é todo tipo de violência. E a Lei Maria da Penha, ela é muito clara, porque ela coloca a violência doméstica, né, com os crimes de violência psicológica, sexual, física, vicária, patrimonial, como crime. E aí nós temos então a justiça julgando esses casos. Antes da lei, os agressores pagavam com uma cesta básica ou com uma multa. Isso era simples para eles, não é? E depois da Lei Maria da Penha, isso tomou um outro rumo. Então, agora nós temos uma lei que é reconhecida mundialmente e que estabelece os limites de uma relação que deveria ser de afeto, de respeito, e que às vezes passa a ser uma relação abusiva. Então, é contra isso que nós estamos lutando. Por isso, nenhuma violência contra as mulheres. E as igrejas, os locais de trabalho, as universidades, as famílias, as comunidades precisam ser lugar, né, de desenvolvimento do respeito, das boas relações, e não o contrário disso. E nós temos várias possibilidades. Por exemplo, é muito importante divulgar a Central 180. Em qualquer situação, inclusive de dúvida, porque às vezes uma mulher sofre violência, ela nem sabe que aquilo é violência. Então, ela liga 180 e ela vai ser, né, orientada, encaminhada, acolhida. Então, é isso que nós queremos, que as mulheres liguem 180 e que, claro, né, que os homens, as nossas lideranças, as pessoas que querem o bem, né, da sociedade, da boa convivência, possam também nos ajudar a divulgar o 180. Assim como tantos programas importantes, como o Pacto Nacional Brasil Agora contra o Feminicídio, que o governo federal encampou, junto com o sistema de justiça e o judiciário. Então, quero deixar um grande abraço aqui para vocês e dizer que em outro momento a gente continua essa conversa. Um grande abraço.

0: Você acabou de ouvir Vitoriosa com a cantora Estela. E agora vamos ouvir a palavra de Deus, que será ministrada mais uma vez pelo pastor Ariovaldo Ramos. É com você, meu irmão, a paz do Senhor.
1: Paz do Senhor, Marco Davi. Paz do Senhor, Eulália. Paz do Senhor a você que nos ouve. Criou Deus, pois, o ser humano à sua imagem. A imagem de Deus o criou. Homem e mulher os criou. Gênesis 1:27. A proteção da mulher e o chamado da igreja para defender a vida. Meu irmão, minha irmã, a Lei Maria da Penha é um instrumento de proteção contra a violência doméstica e familiar. Ela nos recorda que aquilo que muitas vezes foi escondido entre paredes, tratado como briga de casal ou chamado de assunto privado, é grave. Violência contra a mulher é violação da dignidade humana. E, para a Igreja de Cristo, é também pecado. Pecado que fere uma pessoa criada à imagem de Deus. Gênesis 1:27 não diz que somente o homem carrega a imagem do Criador. Diz que Deus criou o homem e mulher à sua imagem. Portanto, quando uma mulher é humilhada, ameaçada,

0: uma deformação daquilo que Deus criou para refletir a sua vida. A violência nunca é prova de autoridade, é prova de uma humanidade que se afastou da fonte do amor. No princípio, ao receber a mulher, o homem disse: "Esta afinal é osso dos meus ossos e carne da minha carne." Em outras palavras, ela sou eu. Esta é a unidade original da criação. Quem levanta a mão contra a mulher, levanta a mão contra a própria humanidade. Quem a reduz a objeto, nega a comunhão para a qual Deus criou homens e mulheres. Em Cristo não pode haver homem nem mulher, porque todos vós sois um em Cristo Jesus. Gálatas 3:28. Não, não é apagamento das diferenças, é fim de toda pretensão de superioridade e de todo pretenso direito de dominar. Os dados nos constrangem. Em 2025, o Brasil registrou 1.568 feminicídios. Em 8 de cada 10 casos, o agressor foi parceiro ou ex-companheiro. E a residência foi o local de 66,3% desses crimes. O lar, que deveria ser abrigo, tornou-se para muitas mulheres um lugar de medo. E uma pesquisa do Data Senado informa que 30% das brasileiras já sofreram violência doméstica ou familiar praticada por homens. Entre as agredidas no último ano, 61% não comunicaram o fato à polícia. Por trás de cada número há um rosto, uma filha, uma mãe, uma irmã, uma serva de Deus. Por isso, a igreja não pode silenciar, relativizar, nem aconselhar uma mulher em perigo a voltar sozinha para aquele círculo de agressão. A igreja deve acolher sem culpar, proteger sem expor, ouvir sem interrogar e ajudar a buscar a rede de proteção. Numa emergência, acione a Polícia Militar pelo número 190 ou ligue 180, é gratuito. Funciona 24 horas e orienta sobre direitos, serviços e denúncias. Pedir ajuda não é falta de fé, é escolher a vida que Deus quer guardar. Irmã, se você sofre violência, Deus vê a sua dor e não pede que você suporte o que destrói a sua vida. Você não está sozinha, não é culpada pela agressão e merece proteção. E Igreja do Senhor, sejamos casa de refúgio, voz de justiça e mãos de cuidado. Que o Deus que cria, acolhe e restaura nos ensine a proteger mulheres. Amém.
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3: Eulália, eu vi um vídeo dizendo que a própria Maria da Penha disse que nunca foi agredida pelo ex-marido e que foi baleada num assalto. Essa história é verdadeira?
4: A paz do Senhor, meu irmão, mas não. Infelizmente, esse é mais um grave exemplo de desinformação. O vídeo que circula nas redes sociais tira a fala de Maria da Penha do contexto. Na entrevista de 2023, ela foi perguntada se sofria agressões físicas antes de ser baleada e respondeu que não, embora tenha relatado violência psicológica, verbal e alguns empurrões. Ela nunca negou a tentativa de assassinato. Também não é verdade que ela tenha sido baleada por assaltantes. Essa foi a versão apresentada pelo ex-marido, mas a investigação encontrou várias contradições. Vizinhos não viram assaltantes. Testemunhas disseram que ele possuía uma espingarda e a polícia encontrou na casa uma arma que ele dizia ter sido roubada. Ele acabou condenado 2 vezes pelo tribunal do júri. Maria da Penha ficou paraplégica após ser baleada enquanto dormia e, meses depois, denunciou uma segunda tentativa de assassinato por eletrocução. Portanto, usar aquele pequeno trecho da entrevista para dizer que ela nunca foi agredida é desinformação total produzida pela retirada de contexto.

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2: Segundo a Organização Pan-Americana da Saúde, as Américas registram, em 2026, o maior número de casos de sarampo dos últimos 22 anos. Até junho, foram mais de 22 mil casos e 38 mortes. No Brasil, o Ministério da Saúde registrou 24 casos, todos relacionados à entrada do vírus no país. 23 deles são em São Paulo. O sarampo é extremamente contagioso, mas existe uma maneira segura e eficaz de prevenção, a vacina. Mesmo assim, nos últimos anos, informações falsas e movimentos anti-vacina têm colocado em dúvida uma das maiores conquistas da medicina. O médico Drauzio Varella, durante o evento da rede BBC, no último dia 14, chamou atenção justamente para esse problema.
3: A gente nunca imaginou que isso pudesse acontecer, João. Alguém falar contra a vacina. Nós sempre tivemos movimentos anti-vacina no Brasil, mas eram muito restritos a uma camada, em geral a classe média alta, pessoas mais intelectualizadas até, que vinham com teorias de que a imunidade, que você precisava fortalecer a imunidade, que as vacinas não fariam isso. Mas isso era um movimento marginal, que não tinha nenhuma repercussão na sociedade. E de repente você vê médicos formados, alguns na faculdade que eu me formei, na USP, falando contra as vacinas. Mas como assim? Como aconteceu isso?
2: O alerta é importante porque o sarampo ainda circula em vários países. Só em 2025, as Américas registraram quase 15 mil casos e 29 mortes. Número 32 vezes maior do que o ano anterior. Por isso, aproveite a Campanha Nacional de Multivacinação, que vai até 1º de setembro, para conferir a caderneta das crianças e adolescentes menores de 15 anos. Mas lembre-se, vacinação não acontece apenas durante as campanhas. As vacinas do calendário nacional continuam disponíveis gratuitamente no SUS durante todo o ano. Em São Paulo, Guarulhos e São Bernardo do Campo, onde há casos em acompanhamento, a orientação foi ampliada para pessoas de 6 meses a 59 anos, seguindo as recomendações das equipes de saúde. E a tecnologia também ajuda. Pelo Meu SUS Digital, é possível consultar os registros de vacinação disponível no sistema. Se houver dúvida, leve a caderneta à unidade básica de saúde. Não deixe uma mensagem nas redes sociais decidir sobre a saúde de sua família. Busque informação confiável, converse com profissionais de saúde e mantenha a vacinação em dia. Nos dias 13 e 14 de agosto de 2026, o Movimento dos Trabalhadores Sem Terra, o MST, realizou na Bahia seu primeiro encontro de evangélicos e evangélicas, reunindo integrantes do movimento para discutir fé, organização popular e justiça social. O encontro também debateu a presença evangélica nos territórios da reforma agrária.
0: A Agência Nacional de Proteção de Dados suspendeu as lives do Discord no Brasil após falhas

0: na proteção de menores e a morte de um adolescente de 13 anos durante uma transmissão. A medida vale até que a plataforma adote mecanismos mais eficazes de segurança. E chegamos ao fim de mais um programa Papo de Crente. Que nossas famílias e igrejas sejam espaços seguros, onde a fé nunca produza silêncio diante da violência, mas ajude a defender a vida e a dignidade. 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
1: 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Vamos encerrar com a bênção ministrada pela pastora Kátia Teixeira, do Ministério Além do Nosso Olhar, no Morro do Sapo, em Duque de Caxias. Até o próximo Papo de Crente. Que Deus os abençoe.
2: Graça e paz a todos. Que a graça e a comunhão do Espírito Santo seja com todos os nossos irmãos que creem e aguardam a volta do Senhor Jesus Cristo, que as bênçãos do Senhor estejam sobre a sua vida e sobre o seu lar. Amém.
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Retratos de Fé. No programa de hoje, tradições indígenas. Os Guaranis participam deste episódio, todos de São Paulo. Ana Mirim, liderança da aldeia. Guirá Pepó, pajé. Caraí Riapua, liderança da aldeia. E Caraí Mirim, cacique.

Para o Guarani falar de religião é muito difícil, quanto mais para os mais velhos, porque é um segredo que eles guardam e que mantém o povo, né? E mesmo depois de vários problemas que teve na invasão do Brasil, primeiro contato, a vivência com padres, então, para falar de religião para o Guarani, muitas vezes é guardado as sete chaves. E o que mantém o povo guarani é a religião.

0: O Guarani é um povo muito religioso mesmo, né? O Guarani é um povo assim que a crença dele é muito forte em Deus, né? O Deus dos não índios também, é o mesmo Deus. Nós nos identificamos a ele como Nyanderu, né?
1: Você não estuda para ser tiramuim. Nyanderu é quem diz quem vai ser. Eu sou tiramuim. Para nós é tiramuim. Para vocês é pajé. Tiramuim é o pai de todo mundo aqui na aldeia. O conselheiro. É tudo. É o médico espiritual da comunidade. Eu comecei com 25 anos e agora tenho 65. E continuo com muita força e saúde.

0: líder religioso nosso é o pajé, né? E a importância que ele tem aqui é muito grande, porque ele é nosso mentor, assim. Nós procuramos ele quando nós estamos doentes espiritualmente, não só as crianças, mas também os adultos, os mais velhos. Ele é a pessoa que nos dá conselhos, ele é a pessoa que passa o que Nyanderu quer passar para a gente, de algo que vai acontecer, ou algo que tem que ser feito. Então é tudo através do pajé. E ele, assim, é uma pessoa que a gente respeita muito. Nós respeitamos ele como tem Deus no céu, nós respeitamos ele que está aqui na terra, porque ele é o próprio mentor de Deus, né? Ele é o que fala o que Deus transmitiu para ele.
1: O pajé, ele não é escolhido. Ele tem que ter o dom desde que é criança. E, então essa figura não é escolhido pela comunidade, ele é escolhido por Deus.

0: pajé mulheres existem, mas são poucas assim. Os homens têm mais evidência.
1: O Guarani tem dois tipos de doença, a doença espiritual e a doença física. Quando uma pessoa tem essa doença espiritual, ela é cuidada na casa de reza com um líder espiritual. Quando a doença é física, é tratada com plantas, porque ele não trata só apenas de doença espiritual, ele trata da doença do corpo. Mas quando se trata de outras doenças, que, por exemplo, sarampo, o líder espiritual ele não tem poder para curar esse tipo de doença, que ele não é da gente.

A casa de reza é importante. A casa de reza pra nós é uma sala de aura pra nós, né? Porque na casa de reza a gente aprende todo esse espiritualidade com a voz das pessoas mais velhas, principalmente os pajé, o tia de aranha, tiramun, e são nossos professores.

Na verdade, todas as pessoas mais velhas, eles são importantes dentro da comunidade, pelo conhecimento, pela vida que ele teve. Então, eles são nossos livros de história.

Então, Jandiru, ele falou assim, não, todo o meu conhecimento, a gente vai memorizar tudo na mente de vocês, né? Então, ele manda algumas coisas novas para a gente, né, para o líder espiritual. Aí o líder espiritual, são reveladas coisas para ele, algumas, né? E aí então ele passa a informação para a gente. Olha, eu fui revelado assim, Jandiru falou assim para mim, então eu estou passando isso para vocês saberem. Então ele sempre passa, né, para a gente, na casa de reza.

Todas as noites nós estamos aqui, dentro da casa de reza, reunimos a comunidade se reúne aqui dentro, né, as crianças, os mais velhos, os jovens. A gente chega e acende a fogueira, que é o principal, né, porque eles falam que a fogueira ela espanta as coisas ruins que tem às vezes dentro da casa de reza e fora. Então a fogueira sempre tem que estar acesa.

nosso papel das mulheres é acender o cachimbo para os homens, né? Esquentar a água, porque depois que eles fumam, eles têm que tomar uma água quente para aliviar, né, todo aquele cansaço da fumaça. E tem o canto das mulheres também, junto com o pajé, né? Aí já é a cerimônia em si mesmo.

cachimbo, ele é uma forma de que o pajé e nós que usamos ela na prática durante toda a noite, que isso é uma forma de nós conversarmos com Deus. É uma prática particular nossa, né? E as pessoas não entendem, as pessoas que não conhecem a cultura. E infelizmente tem essa parte de discriminação e preconceito, porque acham que a forma de a gente usar o cachimbo é uma forma errada de conversar com Deus. Mas para nós não, porque né, o pajé teve um sonho que Deus mostrava para ele a forma do cachimbo, como tinha que ser feito, o que tinha que ser usado. Então são coisas que só o pajé mesmo tem esse poder de estar conversando com o Nhanderu. Todos os guaranis usam os cachimbos, em qualquer aldeia que for, a comunidade, o pajé, a mulher do pajé, todos usam. As crianças também usam.

0: Pro Guarani falar de religião é muito difícil, quanto mais para os mais velhos, porque é um segredo que eles guardam e que mantém o povo, né? E mesmo depois de vários problemas que teve na invasão do Brasil, primeiro contato, a vivência com padres, então, para falar de religião pro Guarani, muitas vezes é guardado as sete chaves. E o que mantém o povo Guarani é a religião.
1: Parte da religião é muito importante, assim. As crianças começam desde cedo a prática da dança, o canto das crianças, o canto das mulheres. E isso tudo é voltado para esse Deus único, o Deus que fez o céu, a terra, que criou o universo. Né? Falamos em Anderu.

A força deles hoje é em relação a esse Deus, que todas as noites nós estamos aqui, toda noite nós dedicamos o nosso canto a Ele, nós dedicamos a reza a Ele, porque é isso que dá força ao povo guaraní.

Quando chove, as crianças sempre vêm para casa de rezo. Aí eles cantam e é uma forma de agradecer também a chuva, né? A chegada da chuva. E para eles é uma cerimônia de agradecimento, mas também envolve as brincadeiras, né? Ao mesmo tempo que eles cantam, agradecem e depois eles vão sair na chuva para brincar.

Quando chove, as crianças vêm para a casa de reza e ficam aqui cantando, rezando e agradecendo a chuva que Nhanjuru mandou. Quando as crianças cantam, eles estão ouvindo no coração e aprendendo a palavra que Nhanjuru fala. É muito importante ter esses conhecimentos.

0: As principais rituais que a gente tem dentro da cultura, que é mais importante, são três. A primeira é a chegada do tempo novo, que para nós começa na primavera, que é em agosto. Então tem uma cerimônia de 2 noites seguidas. E a primeira cerimônia é feita só pelos homens, e a segunda noite é feita só pelas mulheres. E o segundo é o batismo, onde as crianças recebem o nome. E então, para nós, o nome, ele tem a ver com o espírito de cada pessoa, cada criança. Então, uma criança que nasce hoje, ele vai ter que completar 1 ano para receber o nome dentro da cerimônia.
1: Eu respeito muito meu nome porque é um nome, não é dado de qualquer jeito, é um nome tradicional, né, do povo Guarani.
2: Promombeu, Apã, Opuí, Toé, Oreramoi, Reuamá, Orequero, Uui, Tricoyama.
0: A terceira é no final de fevereiro, que é a chegada do frio. Aí tem uma cerimônia de fechamento do tempo, que no calendário Guarani temos 2 ciclos. Primeiro do tempo novo, que a gente chama de Arapiaú, e o segundo tempo a gente chama de Araimã, que é a época de frio.

Nhanderu, para mim, é tudo, porque ele que nos dá força, Nhanderu que nos protege de todas as coisas ruins, Nhanderu que cuida dos nossos filhos. Se todas as pessoas dessem o valor a esse nosso Pai que existe na terra, que existe no céu, acho que o mundo ia ser muito melhor. Eu

0: Por exemplo, ódio, a raiva, você não pode ter dentro de você, dentro do seu coração. Então, para você receber essa força, essa luz, a sabedoria e o conhecimento de Nyandeiru, você tem que ter coração puro. Porque se você não tiver isso, ele não consegue, o Nyandeiru não consegue entrar e habitar dentro do seu coração. A missão do povo Guarani é proteger a terra, o planeta, porque Nyandeiru deixou o Guarani como pilar, pilar da terra, né? Então, a gente tem uma missão importante. Então, a criança Guarani ele vai nascendo como pilar. Ele nasce e vai se formando um pilarzinho para o mundo. Então, enquanto tiver um Guarani no mundo, a gente acredita que não vai acontecer nada pro mundo, né?
1: O povo Guarani é isso. Por isso que nós estamos aqui nesse espaço, por isso que nós temos essa força, por isso que nós conseguimos enfrentar a nossa luta com a cabeça erguida, porque nós colocamos sempre Nyandeiru na nossa frente.

Quando nós viemos aqui na casa de reza, não é por acaso, não é por qualquer coisa. É porque nós queremos um objetivo. Nosso objetivo é que a nossa vida seja sempre melhor. Que nossas crianças sejam felizes, que possam brincar num espaço melhor. Que Deus proteja essa mata que ainda existe, o resto que ainda existe. Que Ele proteja os animais que estão nela, porque os animais que protegem ela também, que foi Ele que colocou, foi Ele que fez. Então, Nhanderu, para mim e para o povo Guarani, sem Ele nós não conseguimos existir.

Brasil para não agrupar, né? Então, o Brasil é um lugar assim sagrado, né? Porque quando os portugueses vieram para cá, os guaranis já estavam aqui, rezando cada dia e pedindo para o Nhanderu para não destruir a natureza, mas infelizmente a gente está nessa situação agora, né? Quando a gente viaja, eu vejo assim, destruição à natureza, poluição da água. O que eu quero passar mensagem para você é cuidar da terra, né? A terra precisa de nós e, ao mesmo tempo, a gente precisa da natureza também. Então, quando a gente fala da nossa, a nossa luta, por que a gente precisa da demarcação? Para preservar a natureza, para não destruir, para não poluir a água, porque a gente aprende com a natureza. A gente acredita que Nhanderu criou todo os seres vivos para ser respeitado como a família.

para nosso conhecimento, não existe vários deuses no mundo. Existe um Deus para todo mundo, né? Independentemente de cultura. Só um Deus só. Só que a forma de a gente rezar é que é diferente. Por exemplo, nós, para nós rezar, nós entramos, usamos violão, usamos cachimbo, o fumo de corda, né? Para a gente concentrar. Então, eu acho que se faz parte de cada um, de cada cultura, acho que a gente tem que respeitar.

0: portugueses aqui, ele foi um povo que até hoje não perdeu a sua crença. É, sofreram muito naquela época, mas mesmo assim a prática religiosa sempre foi presente. E é o que dá força para a comunidade. Então, essa prática religiosa, esses momentos aqui dentro da casa de reza, a fala do pajé com as crianças, o canto das mulheres, o canto das crianças, a dança dos homens, é tudo voltado para esse Deus que nós chamamos de Nyanderu, né? Que é uma forma de carinhar ele como nosso pai, porque foi ele que nos fez, né? Foi ele que nos deu essa missão de estar aqui nessa terra para proteger o meio ambiente, para proteger a mata, proteger os animais que existem nela, proteger a vida que há na terra.
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queremos.

0: refúgio de paz no coração de Brasília. 21º domingo do tempo comum. Bom dia, irmãos e irmãs.
1: Bom dia.
0: Sejam todos bem-vindos à celebração da Santa Missa, encontro com Deus e com os irmãos da Mesa da Palavra, a Mesa da Eucaristia. Saudamos com carinho você que nos acompanha aqui na igrejinha, os ouvintes da Rádio Nacional de Brasília, e com alegria acolhemos também os que nos assistem pelo canal da paróquia no YouTube. A todos vocês, nossa saudação franciscana de paz e bem.
1: Paz e bem.
0: A Eucaristia é a ação de graças e louvor, que brota do coração como expressão da alegria pascual pelo reconhecimento das maravilhas que Deus realiza na história, sendo o mistério pascual de Cristo, seu cume e perfeita consumação. Esse mistério, celebrado na Eucaristia, é o tesouro mais precioso que o Senhor Jesus deixou à sua igreja. Nossa participação no mistério pascal de Cristo nos renova espiritualmente, pois é a fonte do amor e da esperança. Ao manifestar nossa fé, tornamos-nos conscientes de sermos um povo sacerdotal pelo batismo. Iniciemos o santo sacrifício da missa, que será presidida pelo Frei Cláudio.

0: Antífona de entrada, inclinai, Senhor, vosso ouvido para mim e escutai-me. Salvai vosso servo que confia em vós, meu Deus. Tende compaixão de mim, Senhor, pois clamei por vós o dia inteiro. Iniciemos a nossa Santíssima Eucaristia invocando a Santíssima Trindade. Em nome do Pai, do Filho e do Espírito Santo.
1: Amém.
0: O Senhor que encaminha os nossos corações para o amor de Deus e a constância de Cristo esteja convosco.
1: Bendito seja Deus que nos reuniu no amor de Cristo.
0: Nosso ato penitencial, momento de preparação para sermos dignos de celebrar a Santíssima Eucaristia. De coração contrito e humilde, aproximemo-nos do Deus justo e santo para que tenha piedade de nós, pecadores. Tende compaixão de nós, Senhor.
2: Porque somos pecadores.
0: Manifestai, Senhor, a vossa misericórdia.
2: E dai-nos a vossa salvação.
0: Deus Todo-Poderoso, tenha compaixão de nós. Perdoe os nossos pecados e nos conduza à vida eterna.
1: Amém.
0: Senhor, tende piedade de nós.
1: Senhor, tende piedade de nós.
0: Cristo, tende piedade de nós.
1: Cristo, tende piedade de nós.
0: Senhor, tende piedade de nós.
1: Senhor, tende piedade de nós.

0: Oremos. Ó Deus, que unis os corações dos vossos fiéis num único desejo, concedei ao vosso povo amar o que ordenais e esperar o que prometeis, para que na instabilidade deste mundo nossos corações estejam ancorados lá onde se encontram as verdadeiras alegrias. Por nosso Senhor Jesus Cristo, vosso Filho, que é Deus, convosco vive e reina na unidade do Espírito Santo por todos os séculos dos séculos.
1: Amém. Na liturgia da palavra, é o próprio Deus quem nos fala. Com ouvidos atentos e coração aberto, escutemos.
2: Leitura do livro do profeta Isaías. Assim diz o Senhor a Sobna, o administrador do palácio: eu vou te destituir do posto que ocupas e demitir-te do teu cargo. Acontecerá que, nesse dia, chamarei meu servo Eliacim, filho de Elcias, e o vestirei com a tua túnica e colocarei nele a tua faixa, porei em suas mãos a tua autoridade. Ele será um pai para os habitantes de Jerusalém e para a casa de Judá. Eu farei levar aos ombros a chave da casa de Davi. Ele abrirá e ninguém poderá fechar. Ele fechará e ninguém poderá abrir. Hei de fixá-lo como estaca em lugar seguro. E aí ele terá o trono de glória na casa de seu pai. Palavra do Senhor.
1: Graças a Deus.

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Altíssimo é o Senhor, mas olha os pobres e de longe reconhece os orgulhosos. Ó Senhor, vossa bondade é para sempre. Eu vos peço, não deixeis inacabada esta obra que fizeram.

0: Leitura da carta de São Paulo aos Romanos. Ó profundidade da riqueza, da sabedoria e da ciência de Deus! Como são inescrutáveis os seus juízos e impenetráveis os seus caminhos! De fato, quem conheceu o pensamento do Senhor? Ou quem foi seu conselheiro? Ou quem se antecipou em dar-lhe alguma coisa de maneira a ter direito a uma retribuição? Na verdade, tudo é dele, por ele e para ele. A ele a glória para sempre. Amém. Palavra do Senhor.
1: Graças a Deus.

O Senhor esteja convosco. Proclamação do Evangelho de Jesus Cristo segundo Mateus. Naquele tempo, Jesus foi à região de Cesareia de Filipe e aí perguntou aos seus discípulos: quem dizem os homens ser o Filho do Homem? Eles responderam: alguns dizem que é João Batista, outros que é Elias, outros ainda que é Jeremias ou algum dos profetas. Então Jesus lhes perguntou: e vós, quem dizeis que eu sou? Simão Pedro respondeu: tu és o Messias, o Filho de Deus vivo. Respondendo, Jesus lhe disse: feliz és tu, Simão, filho de Jonas, porque não foi um ser humano que te revelou isto, mas o meu Pai que está no céu. Por isso eu te digo que tu és Pedro, e sobre esta pedra construirei a minha igreja, e o poder do inferno nunca poderá vencê-la. Eu te darei as chaves do reino dos céus. Tudo que tu ligares na terra será ligado nos céus. Tudo que tu desligares na terra será desligado nos céus. Jesus então ordenou aos discípulos que não dissessem a ninguém que ele era o Messias. Palavra da salvação. Caros irmãos e irmãs que presentes na igrejinha Nossa Senhora de Fátima, os irmãos que nos acompanham pela Rádio Nacional, pelo YouTube, celebramos esse domingo, dia do Senhor, onde a palavra de Deus quer nos revelar primeiro a grandeza do mistério que celebramos pela fé de um Deus que se revelou em Jesus Cristo, o Messias Salvador, um Deus que se torna humano para nos mostrar em palavras e atitudes, em sinais, o caminho do Pai. Quer nos estimular no crescimento espiritual, no discernimento, nas atitudes do nosso dia a dia, segundo a sua palavra. Aproveitando dos sinais e testemunhos dos profetas, que sempre têm uma riqueza extraordinária de sabedoria para orientar as suas lideranças, para cumprirem o mandato do Senhor, que é assim que viam os profetas, todo aquele que fosse constituído para um serviço da comunidade, seja um serviço civil para nós, na linguagem de hoje, seja de serviços religiosos, sempre feito para servir a comunidade em nome do Senhor, não para o prestígio pessoal. Então, Deus se revela nessa grandeza através dos profetas, aonde convida pessoas, talvez aparentemente, ou as pessoas nem se sentiam capacitadas, mas como diz o nosso dito de hoje, que Deus age na história e ele capacita os escolhidos, não escolhe os capacitados. Isto, a liturgia de hoje confirma esse dito nosso, que dizemos diante das realidades que às vezes acontecem e que não nos sentimos preparados, porque Deus acompanha seus filhos e filhas. Quem confia no Senhor, Deus não o desampara, Deus dá a sabedoria necessária para cumprir quando os seus filhos querem, com honestidade, com sabedoria, oferecer os seus serviços. Junto com isso, nós temos hoje o mês vocacional, que lembramos a missão do leigo na igreja, na sociedade, o cristão como testemunha da verdade e da fé. Então, cada um de nós hoje, cada um de vocês, de modo especial, como leigos na igreja, são chamados a serem testemunhas do reino de Deus, da verdade de um Deus que se revela.

que mesmo assim, buscando, como diz Paulo, não alcançamos a profundidade da sabedoria, do conhecimento de Deus. Será sempre um mistério a ser buscado na contemplação, na oração, na contemplação. Mas a primeira leitura que ouvimos hoje, o profeta nos mostra que Deus manda ele depor Sobna da atividade que ele tem de administrar o palácio, com todos os bens do palácio, portanto, uma confiança muito grande, da qual ele não foi merecedor, por não ser justo, não ser honesto. Então, a autoridade que lhe foi dada será tirada e dada a outro, do qual espera confiar. E a simbologia é as chaves de Davi, da casa de Davi. A referência a Davi é sempre aquele que governa com honestidade, segundo sempre a vontade de Deus, embora humano, frágil, também pecador, mas foi um rei que procurou ser o mais honesto possível para servir sempre o seu povo. Então é nesta imagem, nesta dimensão que a palavra de Deus quer mostrar a importância de tudo aquilo que somos chamados a realizar, fazer sempre pela vontade de Deus, como servidores do reino. E, então, mostra também a importância de um poder que, quando é divino, é um poder legítimo, um poder que nasce não da ambição humana, mas do chamado de Deus. Por isto, Deus escolhe e precisa da disposição humana. Então, o tema central é isto que Deus nos pede. Deus escolhe as pessoas. Cabe a nós dispormos a fazer a sua vontade. Deus, então, escolhe, elege, mas também acompanha na missão todo aquele que tem um coração aberto e se propõe a fazer a vontade de Deus para ser fiel também à sua missão. E os caminhos de Deus, então, ultrapassam a compreensão humana. Às vezes pensamos que Deus exagera até no que propõe a nós ou a algumas pessoas e que são incumbidas de algumas funções nobres e importantes. Mas quem confia no Senhor não agrega para si a honra, mas quer que Deus esteja em primeiro lugar quando se serve ao povo de Deus, que ele quer que seja servido por mãos humanas. E ele quer que sejamos todos nós, enquanto somos cristãos que atuamos no mundo, sejamos representantes da vontade de Deus. E que devemos levar todas as pessoas para que converjam justamente para Deus, para que seja reconhecido que ele sempre abençoa seus filhos e filhas. No Evangelho, temos aquele Evangelho que conhecemos tão bem, que Jesus pergunta aos discípulos, depois de uma missão tão intensa, qual é a compreensão que eles têm da missão de Jesus. Jesus não quer ser reconhecido para ser colocado no pedestal de rei, porque as suas atitudes, a simplicidade de estar no meio deles, não é de um palácio, mas da simplicidade de estar junto a lideranças que ele escolheu, que não eram capacitados para isto, mas que vão aprendendo a conhecer os mistérios de Deus, a palavra de Deus, e se colocam à disposição para o reino, mesmo que seguidamente eles deem fora, como a gente diria hoje, nas respostas a Jesus. Mas hoje Pedro, ele dá uma resposta maior do que a compreensão que eles tinham até. Porque ao perguntar quem eles dizem que Jesus é, eles já estão numa dimensão muito maior de compreender que ele é de fato o Cristo, o Filho de Deus, aquele que vem salvar o mundo, a humanidade. E por isto Pedro e aos discípulos é dado as chaves. Também essa simbologia das chaves é
um poder que é divino, não pertence a humano, mas pertence a Deus, e que dá a Pedro e aos seus sucessores, à Igreja, esta missão de ligar e desligar, não apenas nos sacramentos que fazemos na Igreja, mas também numa verdade maior. A Igreja tem a obrigação de falar em nome de Deus. Quando o Papa fala em questões universais, sempre é uma postura de um olhar divino sobre uma realidade. E também quando puxa a orelha da humanidade, das lideranças do mundo, é para que Deus possa ser respeitado nas suas verdades e que o mundo não tome o lugar de Deus, que as lideranças do mundo não sejam deuses, mas sejam humanos. E esse desejo exagerado que tem certas lideranças do mundo de serem deuses sempre existiu na humanidade. E por isso os profetas tinham esse papel. E é dado a Pedro, à Igreja, esse papel também de chamar a atenção dos exageros humanos. Mas, como líderes, lideranças humanas, lideranças cristãs, o nosso papel é natural de exercer uma atividade, uma presença de justiça, de amor, a partir do conhecimento que temos de nosso Senhor Jesus Cristo e tentando imaginá-lo como ele seria hoje se estivesse no meio de nós, o que ele diria para nós? Será que ele sobreviveria hoje dizendo as mesmas verdades que dizia naquele tempo? Então, às vezes nós julgamos a humanidade naquele tempo, os judeus que o condenaram, mas a gente se pergunta se hoje nós teríamos um coração melhor do que aquele tempo. Mas a proposta da liturgia de hoje é que todos nós tenhamos um coração aberto, nos identifiquemos com Jesus e participemos da mesma missão dada a Pedro e aos seus discípulos, porque o dia que fomos batizados, todos nós fomos ungidos para participar do ministério de Jesus Cristo, sacerdote, profeta e rei. Por isto, hoje, ao celebrar o leigo na Igreja, celebramos a atividade, a ação do leigo na Igreja e no

os ministérios, seja na igreja, seja na sociedade, sempre como cristão, deve ser diferenciado aquele que atua na justiça, no, na dignidade de servir com honestidade, sabendo que representa o próprio Deus, agindo e servindo a sociedade. Então, o reconhecimento de fé feito por Pedro é visível na comunidade, mais que uma percepção humana, é uma revelação do Pai. Quem se deixa guiar por Deus, esse tem espaço para Deus. Então, será sempre agraciado com as bênçãos, com a sabedoria divina. A autoridade, então, confiada a Pedro e a seus sucessores, representada pelas chaves, então, ratifica a missão e a autoridade concedida por Deus à sua igreja, que persevera até hoje, dentro das limitações humanas, das dificuldades que encontram, na mesma missão. São dons para o serviço e a edificação do seu povo e do reino de Deus aqui e agora. Deus age na história, escolhendo mediadores humanos. Pensemos sempre, quando Deus nos escolhe para alguma atividade, alguma missão, que Ele nos escolheu para sermos mediadores dEle, representá-Lo. Permanece sempre como protagonista o próprio Deus, que guia, que dá sabedoria e que orienta. Portanto, a fé na autoridade e na missão das pessoas não se baseia nas próprias capacidades, nas próprias escolhas, mas na gratuidade divina que elege e produz seus escolhidos para a realização do seu plano de amor. Paulo, com sabedoria, ele se admira, porque, por mais que ele tenha o conhecimento de Deus nas Sagradas Escrituras, na revelação, ele se encanta com a novidade de Deus em cada momento em sua vida. Viver a fé é isso, estar aberto à novidade de Deus. Porque nós damos com certeza respostas diferentes, todos nós. Se Jesus viesse hoje e perguntasse para cada um de nós, em particular, o que você diz que eu sou? Nós descreveríamos diferentemente Jesus, cada um de nós, pela nossa experiência. Pode ser que muitas respostas coincidam, mas pela experiência, pelos critérios humanos, pela influência social de hoje, nós definiríamos Jesus de muito diferente. E Paulo entende que Deus continua se revelando de modo especial a partir de uma experiência mística profunda através da oração e da escuta de Deus. Escutar a Deus não é fácil, porque hoje temos muitas vozes que falam, muitos meios de comunicação que, às vezes, até atrapalham a palavra de Deus, mas que Deus quer dizer a cada um de nós, em particular, na profundidade e também, claro, a partir da igreja, com sua autoridade, com sua experiência de mais de 2000 anos, discernindo entre os erros e a verdade, que Deus nos chama e nos coloca numa missão muito importante: dar significado, sentido à existência humana, à nossa missão no hoje e agora. Olhemos para gerações futuras, a nossa juventude, que muitos se perdem no olhar para o futuro, muitos ficam assustados e ficam desanimados, porque não conseguimos manifestar a verdade de Deus às novas gerações. Isso preocupa a todos nós, a sociedade. Deus quer ser reconhecido no hoje. Por isso, uma espiritualidade profunda é muito importante para o nosso dia a dia, para a vida das pessoas em particular. Confiar em Deus e saber que Ele nos escolhe, escolhe a todos para uma missão. Não precisa ser mais importante do que os outros, basta reconhecer que Deus está presente na missão de cada um de nós, escolhidos para que a riqueza divina continue sendo manifestada e possamos contemplar a ciência de Deus no dia a dia da nossa história. Então, aquele que cresce e entrega confiante ao

0: mistério de Deus. Lembrar que o mistério de Deus jamais será esgotado. Sempre que buscamos, mesmo que as pessoas digam, bom, para alguns, vive mais na igreja do que em casa, vive mais na igreja do que em outros lugares, não importa o que digam, importa o que nós buscamos, o sentido que encontramos nesse mistério. A realização pessoal está na intimidade profunda do mistério de Deus que se revela e que nós vamos saboreando desse mistério para nos animar e ajudar a transformação que Deus espera de cada um de nós para a verdade, para a vida, para a justiça e que no dia a dia possamos também adorá-lo e louvá-lo. Que a plenitude da nossa espiritualidade seja na adoração e no louvor a Deus por toda a sua grandeza do mistério revelado e acolhido por nós, que sempre será profundo e inesgotável. Assim possamos ser estimulados a viver a luz da fé, do Espírito Santo que nos acompanha cada dia, celebrá-lo, saboreá-lo na comunhão que ele se faz e se revela e se dá a nós cada dia. Louvado seja nosso Senhor Jesus Cristo. Renovemos juntos a nossa fé. Creio em Deus Pai Todo-Poderoso, e em Jesus Cristo, seu único Filho nosso, que foi concebido pelo poder do Espírito Santo, nasceu da Virgem Maria, padeceu sob Pôncio Pilatos, foi crucificado, morto e sepultado, desceu à mansão dos mortos, ressuscitou ao terceiro dia, subiu aos céus, está sentado à direita de Deus Pai Todo-Poderoso, de onde há de vir julgar os vivos e os mortos. Creio no Espírito Santo, na Santa Igreja Católica, na comunhão dos santos, na remissão dos pecados, na ressurreição da carne, na vida eterna. Amém. Vamos agora dirigir como fiéis as nossas preces ao Senhor. Irmãos e irmãs, apresentemos a Deus, nosso Pai, as nossas orações pela igreja e pelo mundo, suplicando a cada invocação. Senhor, escutai a nossa prece.
1: Senhor, escutai a nossa prece. Ao Senhor Todo-Poderoso, imploremos que guie a sua igreja para que sempre anuncie ao mundo que Jesus é o Messias, o Filho de Deus. Oremos.
0: Senhor, escutai a nossa prece.
1: Ao Senhor do Universo, imploremos que derrame o Espírito Santo sobre os leigos e leigas de nossa igreja, para que vivam a vocação de ser sal da terra e luz do mundo, e todos encontrem a salvação. Oremos.
0: Senhor, escutai a nossa prece.
1: Ao Senhor, Criador de todas as coisas, imploremos que desperte em nós o zelo pelas coisas criadas, para que vivamos em harmonia com a natureza que nos confiou. Oremos.
0: Senhor, escutai a nossa prece.
1: Ao Senhor Pai amado, imploremos que derrame sua graça sobre todos nós aqui reunidos em oração e os radiovintes, para que sejamos fiéis ao nosso chamado à santidade. Oremos.
0: Senhor, escutai a nossa prece. Lembrai-vos, ó Pai, do vosso povo, ouvi as nossas súplicas que humildemente colocamos diante do vosso altar. Por Cristo nosso Senhor.
2: Amém. 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

0: Orai, irmãos e irmãs, para que o meio vosso sacrifício seja aceito por Deus, Pai Todo-Poderoso.
1: Receba, Senhor, por tuas mãos este sacrifício, para a glória do Senhor, para o nosso bem de toda a Santa Igreja.
0: Senhor, pelo único sacrifício do vosso Filho, adquiristes para nós um povo de adoção filial. Concedei-nos benigno na vossa Igreja os dons da unidade e da paz. Por Cristo nosso Senhor.
1: Amém.
0: O Senhor esteja convosco.
1: Ele está no meio de nós.
0: Corações ao alto.
1: O nosso coração está em Deus.
0: Demos graças ao Senhor nosso Deus.
1: É nosso dever e nossa salvação.
0: É justo e nos faz todos ser mais santos, louvar a vós, ó Pai, no mundo inteiro, de dia e de noite, agradecendo com Cristo, vosso Filho, nosso irmão. Ele, o sacerdote verdadeiro, que sempre se oferece por nós todos, mandando que se faça a mesma coisa que fez naquela ceia derradeira. Por isso aqui estamos reunidos, louvando e agradecendo com alegria, juntando nossa voz, a voz dos anjos, a voz dos santos todos, para cantar a uma só voz. Música.

Ó Pai, vós que sempre quisestes ficar muito perto de nós, vivendo conosco no Cristo e falando conosco por Ele, mandai o vosso Espírito Santo, a fim de que nossas ofertas se mudem no corpo e no sangue de nosso Senhor Jesus Cristo. Na noite em que ia ser entregue, ceando com seus apóstolos, Jesus tomou o pão em suas mãos, olhou para o céu, vos deu graças, partiu o pão e o entregou a seus discípulos, dizendo: Tomai todos e comei. Isto é o meu corpo, que será entregue por vós.

Do mesmo modo, no fim da ceia, tomou o cálice em suas mãos e, dando graça, deu-vos graças novamente, e o entregou a seus discípulos, dizendo: Tomai todos e bebei. Este é o cálice do meu sangue, o sangue da nova e eterna aliança, que será derramado por vós e por todos para a remissão dos pecados. Fazei isto em memória de mim.

0: Recordando ao Pai, neste momento, a paixão de Jesus nosso Senhor, sua ressurreição e ascensão, nós queremos a vós oferecer este pão que alimenta e dá vida e este vinho que nos salva e dá coragem.
1: Recebemos a nossa oferta.
0: E quando recebermos pão e vinho, corpo e sangue dele oferecidos, o Espírito nos una num só corpo para sermos um só povo em seu amor.
1: O Espírito nos una num só corpo.
0: Protegei vossa igreja que caminha nas estradas do mundo rumo ao céu, cada dia renovando a esperança de chegar junto a vós na vossa paz.
1: Caminhamos na estrada de Jesus.
0: Dai ao vosso servo, o Papa Leão XIV, ser bem firme na fé e na caridade. A Dom Paulo César, que é bispo desta igreja, muita luz para guiar o seu rebanho.
1: Lembrai-nos, ó Pai, da vossa igreja.
0: E esperamos entrar na vida eterna com Maria, Mãe de Deus e da Igreja, os apóstolos e todos os que na vida souberam amar Cristo e seus irmãos.
1: Vamos entrar na vida eterna.
0: Abri as portas da misericórdia aos que chamastes para outra vida. Cada um recorde seus familiares, seus parentes, aqueles que queremos rezar por eles, que foram paroquianos, participaram dessa igrejinha. Acolhei-os junto a vós, sejam bem felizes no reino que para todos preparastes.
1: A todos dai a luz que não se apaga.
0: E a todos nós aqui reunidos, aqueles que nos acompanham pela rádio, pelo YouTube, que somos um povo santo e pecador, dai-nos a graça de participar do vosso reino, que também é nosso. Por Cristo, com Cristo e em Cristo, a vós, Deus Pai Todo-Poderoso, na unidade do Espírito Santo, toda honra e toda glória por todos os séculos dos séculos.

0: banquete da Eucaristia, sinal de reconciliação e vínculo de união fraterna. Unidos como irmãos e irmãs, rezemos juntos como o Senhor nos ensinou. Pai nosso, santificado seja vosso nome. Venha a nós o vosso reino. Seja feita a vossa vontade, assim na terra como no céu. O pão nosso de cada dia nos dai hoje. Perdoai-nos as nossas ofensas, assim como nós perdoamos a quem nos tem ofendido. E não nos deixeis cair em tentação,
1: mas livrai-nos do mal.
0: Livrai-nos de todos os males, ó Pai, dá-nos hoje vossa paz. Ajudados pela vossa misericórdia, sejamos sempre livres do pecado e protegidos de todos os perigos. E enquanto aguardamos a felicidade,

0: esperança e a vinda de nosso Salvador, Jesus Cristo.
1: Vosso é o reino, o poder e a glória para sempre.
0: Senhor Jesus Cristo, dissestes aos vossos apóstolos, eu vos deixo a paz e vos dou minha paz. Não olheis os nossos pecados, mas a fé que anima a vossa igreja. Dá-lhe segundo o vosso desejo a paz e a unidade. Vós que sois Deus, com o Pai e o Espírito Santo.
1: Amém.
0: Paz do Senhor Jesus Cristo esteja sempre convosco.
1: Amém. Amor de Cristo,
0: os que desejaram, saudemos-nos da paz de Cristo.
1: Amém.

0: Prova e vê de como o Senhor é bom, feliz de quem nele encontra o seu refúgio. Eis o Cordeiro de Deus que tira o pecado do mundo.
1: Senhor, eu não sou digno de que entreis em minha morada, mas dizei uma palavra e serei salvo.
0: O Senhor Jesus nos alimenta, nos guarda, nos conduz até a vida eterna.
1: Amém. Neste momento, nos preparamos para a comunhão. Corpo e sangue do Senhor, que se entregou por nós. A você que está aqui na igrejinha e vai comungar, pedimos que comungue em frente ao ministro. Você que nos acompanha pela rádio ou pela internet, é convidado a fazer a comunhão espiritual, abrindo o espaço para que o Senhor habite o seu coração.

Oremos. Senhor, nós vos pedimos, realizai plenamente em nós a obra redentora da vossa misericórdia, em vossa bondade, levai-nos a tão alta perfeição que, reconfortados por vossa graça, em tudo possamos agradar-vos por Cristo nosso Senhor. Então, nesse momento, nós queremos também rezar. É o mês vocacional, vamos fazer a oração vocacional. Hoje mesmo, na nossa casa, temos aí os jovens que estão se preparando para entrar no próximo ano, na ordem, que eles estão fazendo o discernimento vocacional. Rezemos também por eles, rezemos pelos jovens que vão também assumir o sacramento do matrimônio, ou que, como leigos da igreja, se coloca em serviço da comunidade, mesmo aqueles que ocupam serviços públicos, que possam ter sempre uma espiritualidade do trabalho, onde Deus vai guiar seu trabalho para fazer sempre com honestidade, com sabedoria, com justiça, para o bem do povo de Deus. É muito importante que sejam guiados pelo Espírito Santo de Deus para o bem da sociedade, para representar o próprio Cristo no trabalho. Juntos fazemos a oração vocacional número 21. Nós vos rogamos, ó bom Jesus, enviai operários à vossa messe, pois a messe é grande e os operários são poucos. Olhai nossas necessidades, dai-nos religiosos, religiosas, dedicados, santos sacerdotes, para pastorear o vosso povo, e famílias zelosas e generosas. Maria, Mãe e Rainha das Vocações, rogai por nós. Amém. Então agora nós vamos fazer a consagração Nossa Senhora. Todos que estão nos acompanhando também, façamos juntos. Música.

0: rogai por nós, Santa Mãe de Deus. Santo anjo do Senhor, meu zeloso guardador, se a ti me confiou a piedade divina, sempre me rege, me guarda, me governa, me ilumina. Amém. Vamos pedir a bênção de Deus. Quero agradecer primeiro a presença de todos vocês nesta manhã, celebrando a nossa fé em comunidade, aqueles que nos acompanharam pela rádio, onde estiverem, aqueles que nos acompanharam pelo YouTube. Sempre vivemos a fé, alimentando a nossa espiritualidade, reconhecendo que Deus nos guia, nos protege, nos acompanha, nos dá significado à nossa existência, à nossa missão e vocação. Especialmente parabenizando todos os leigos que assumem compromisso de ser cristão, seja na igreja, seja no trabalho, na sociedade, testemunhando a fé no reino de Deus e nosso Senhor Jesus Cristo. Vamos pedir, o Senhor esteja convosco. Deus Todo-Poderoso vos livre sempre de toda adversidade e derrame benigno sobre vós os dons da sua bênção. Torne os vossos corações atentos à sua palavra, a fim de que transbordeis de alegria divina. Assim, abraçando o bem e a justiça, possais correr sempre pelo caminho dos mandamentos divinos e tornar-vos coerdeiros dos santos.
1: Amém.
0: A bênção de Deus Todo-Poderoso, o Pai, o Filho e o Espírito Santo desça sobre todos vós e permaneça para sempre.
1: Amém.
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1: Uau, que maravilha, que música linda, gostosa, doce ritual.
2: Muito agradecido.
1: A gente vai já falar sobre ela, gente. Bem-vindos ao Amazônia Sonora, programa que valoriza sons, artistas e a história da nossa região. No episódio de hoje, vamos falar sobre música regional, inclusão social e a força cultural do Boi Bumbá por meio da trajetória de Carlos Batata. Com mais de 30 anos de carreira, se tornou referência na música amazonense a unir arte, representatividade e compromisso social. Muito bem-vindo, Carlos Batata. Você nasceu em Presidente Venceslau, interior do estado de São Paulo.
2: Sim, o prazer é todo meu estar aqui.
1: Como que você chegou até aqui?
2: Um abraço a todos que estão acompanhando o programa. Eu cheguei aqui, foi em 86, então já 40 anos atrás. E com esses 30 anos de carreira, eu acabei participando de vários festivais. Desde os 9 anos de idade, eu participava de festivais no interior de São Paulo. Tinha muito medo de encarar o público. Colocava a mão nos bolsos para cantar. Tinha uma professora maravilhosa que ela pedia para me tirar a mão dos bolsos e soltar mais a voz. Então, naquela época, eu participei e peguei o primeiro lugar no colégio. Depois eu peguei o terceiro lugar como melhor na cidade de Presidente Venceslau. E aí teve um festival chamado da Alta Sorocabana, festival regional. E aí que reúne várias cidades do interior de São Paulo, da Alta Sorocabana. E eu peguei primeiro lugar na ocasião. Então isso na minha adolescência. Quando eu cheguei aqui, eu comecei a participar de festivais maravilhosos como o FECANE, que é um festival também muito especial para mim. E o Festival Universitário, né? O saudoso Festival Universitário, com algumas músicas minhas. E eu fiquei apaixonado pela toada, fiquei apaixonado. Como eu ouvia muito rock, eu cresci ouvindo muito rock and roll, desde rock progressivo até heavy metal, tudo. Eu acabei percebendo que existe uma batida meio tribal, como no rock, na toada. E que havia a possibilidade de, nesse compasso, né, de poder misturar os dois. Então, eu fiquei realmente fascinado pela toada e comecei a cantar e compor. E aí foi que no FECANE, a minha toada Comunhão pegou segundo lugar. Na época, existia até um pouco de resistência, um certo preconceito na época com relação ao Boi Bumbá. O Boi Bumbá ainda estava começando a ter mais espaço e competindo, digamos assim, com alguns outros ritmos. Algumas pessoas imaginavam isso, né? Mas na verdade não. Eu penso que a nossa cultura, ela vem, né? Ela vem de uma maneira muito suave. E dessa forma, com ícones como Arlindo Júnior, Klinger Araújo, que divulgou muito no rádio, e vários outros locutores como Walter Yala, Cid Moreira, muitos locutores que acabaram. E aqui na nossa rádio também, a gente teve aqui um espaço fantástico de divulgação com um alcance muito grande na América do Sul. Então eu penso assim, que foi todo um processo que fez com que hoje o Boi Bumbá tivesse um reconhecimento mundial. Inclusive, eu devo até incluir uma dançarina nossa, né, que foi a Isabelle. A Isabelle dançou durante uns 2 anos, mais ou menos, comigo. Começou a carreira dela com a gente. E ela também fez uma divulgação massiva dessa cultura. Eu achei isso maravilhoso.
1: Nossa, que incrível. Hoje, 7 álbuns gravados, participações em programas nacionais, como Ana Maria Braga, Ratinho, Amaury Júnior, além de shows em vários estados brasileiros, reconhecimento internacional. Tem algum momento específico da carreira que você percebe que você havia atingido com aquele trabalho alcançado o grande público?
2: Sim, eu acho que foi no Gente da Floresta daqui, né?
1: Um projeto.
2: É um projeto muito bonito, da Dina, e um projeto fantástico. E ali foi que começou, de certa forma, a minha carreira no Garantido. Então foi algo assim fantástico ali na Ponta Negra.
1: Sim.
2: E eu pensei ali naquele momento que

0: a gente já estava começando a voar, né? Graças a Deus.
1: Que maravilha. E também você foi inovadora ao sugerir, né, a usar misturar o rock com a toada. Foi um dos artistas que introduziram a guitarra no boi bumbá. Essa inovação na época foi bem recebida? Foi um desafio? Como foi para a época?
0: Foi desafiador, foi. Em 96 eu lancei o meu primeiro álbum, Asas, e é uma música que eu fiz com José Augusto Cardoso. E aí eu já pedi no instrumental que tivesse guitarra. Então, várias toadas, elas têm muita guitarra, distorção. E aí eu já comecei a fazer. Foi o primeiro álbum com boi bumbá misturado com rock do Amazonas. E aí, depois disso, foi seguindo, de uma certa maneira, o Tribo do Batata, que foi um álbum mixado pelo Bill R., é um grande engenheiro de som. Ele é vencedor de 4 Grammys, que é o prêmio mais importante da música, né? E ele já participou da bancada do Grammy. E o Bill, ele tá, inclusive, mixando a nossa nova toada agora. E ele fez o álbum do Garantido. Então ele mixou e masterizou também, gravou o álbum do Garantido. Montou um estúdio na cidade Garantido. É um gênio ele. Então, pra gente foi um álbum muito bom que lançou Nasci Pra Te Amar, dentre outras toadas. E o Tribo do Batata, ele veio de uma maneira assim, que nós tiramos o charango. O charango foi colocado em 67, me parece, né? E ele é muito interessante, eu gosto muito. Tem uma pegada de música andina, né, um pouco. E eu tirei o charango e botei a guitarra para ter uma pegada de rock. Então, como a música é universal e a minha linguagem é universal, que é mais romântica. Então, quando, respondendo o lance da resistência, quando alguns levantadores ouviram falar, tem alguma coisa faltando aqui. E era a guitarra, né? E a nova toada agora que está sendo mixada, que se chama Olhar de Peixe Morto, que também é uma toada romântica. Ela também é basicamente com guitarra, né, como base, e toda a percussão, toda a melodia do boi bumbá, misturado com rock.
1: Nossa, por falar em romântico, né, a melodia, a sua voz, a composição, elas são realmente assim, e dessa forma passional, a gente vê que o público, quando canta junto, também se emociona. Você começou cantando Doce Ritual, que apresenta um lado sensível, a música fala sobre amor, conexão, sentimentos intensos, misturando elementos de música regional com influências contemporâneas, e ganhou um videoclipe oficial reforçando a atmosfera emocional e artística da obra. E a gente curte muito o clipe, a gente assistiu aquela. O clipe, ele faz parte também de dar aquela alavancada no artista, porque a pessoa antigamente estava acostumada a ouvir e não ver. O videoclipe ajuda muito nessa questão de reconhecer você como um autor e como a pessoa por trás daquela obra, né? Vários videoclipes foram gravados, tem Nasci Pra Te Amar também.
0: O Doce...
1: Romântico desde o título.
0: É verdade, o Doce Ritual foi feito um ritual aqui, aqui naquele pátio no estacionamento interno.
1: Sim.
0: A Liduína falou assim, eu vou jogar um monte de folhas aqui, botou uns galhos e uma iluminação e uma fumaça e ficou uma coisa maravilhosa. E essa produção que vocês fazem é muito importante e ela precedeu já, eu diria, hoje. Quando é lançada uma música, ela já tem que ver o vídeo e o áudio, né?
1: Exato.
0: Porque nós temos YouTube, tem o Spotify, as outras plataformas, né? Como Deezer e tudo mais. Então você tem que ter os dois casados. E vocês já faziam isso, já viam essa importância. Então nós temos aí uns oito, nove clipes, mais ou menos, que foram gravados. Eu acho que eu sou o artista, talvez, que mais tem
1: mais gravado.
0: porque,
1: muita criatividade.
0: E aí eu tô devendo três ainda, tô devendo ainda mais três.
1: Vamos pra essa produção. Na sequência, Nasci Pra Te Amar, uma proposta romântica que destaca sentimentos de amor verdadeiro, entrega emocional. Você acha que essas canções românticas conversam com seu público? O público, em geral, é um público apaixonado?
0: Eu penso que sim, eu acho que é uma linguagem universal.
1: Sim.
0: E ela sempre vai estar em voga, eu diria que. Eu conversei com o Chico da Silva.
1: Sim.
0: Quando ele participou do meu videoclipe Saudade de Viver, e ele falou assim, Batata, são três coisas que elas são importantes e não vão sair de moda nunca. Ele falou assim, que é

0: algumas palavras que entram, que é coração, eu te amo, e amor, são expressões que sempre, eternamente vão estar, né?
1: Vão
0: Não,
1: tocar,
0: vão
1: né?
0: tocar. E é isso aí, eu acabei meio que me dedicando a isso, porque eu queria uma linguagem universal, que ela tivesse uma pitada de folclore, né? Mas que fosse assim, bem acessível para todos. Porque eu penso assim, todos os ritmos, a maioria deles, começou como algo folclórico, né? A gente vê lá o axé, folk music, né? E vários outros, carimbó e tantos outros, que começaram como algo mais folclórico, mais bem regionalista, mas depois a linguagem foi mudando e foi atingindo outros públicos, né?
1: Vamos ouvir um pouquinho o Nassi para te chamar, por favor?
0: Bora!
1: Vamos lá.
0: Queria mandar um abraço especial para Larissa e Stephanie, nossas super dançarinas. Tá, Padan.

0: Só sei que eu nasci pra te amar. Elas já estão dançando ali, olha. Você viu, né, Elis? Ó, está no sangue, elas dançam muito.
1: Lindas, lindas nossas meninas que estão acompanhando aqui no estúdio. E entrando mais nessa questão da presença das meninas, a sua carreira, ela também trata de inclusão, acessibilidade e impacto social, né? Além da música, você desenvolve um importante trabalho social e inclusivo. Como foi que isso começou, que te atraiu e te levou para esse aspecto da social?
0: Então, no meu segundo álbum, Doce Ritual, eu resolvi trabalhar com os povos indígenas. Parte da renda era destinada à COIAB, Coordenação das Organizações Indígenas da Amazônia Brasileira, que é filiada a Greenpeace, Survivor, várias ONGs internacionais. Então, parte da renda dos meus CDs, Elis, eu passava, eram em torno de 5% para esses povos, através da COIAB. E aí depois mudou também essa dinâmica, né, através dos streamings, né? Aí, há uns 12 anos atrás, eu comecei a trabalhar com show inclusivo, com o Eric e alguns outros intérpretes de Libras, no trio elétrico. Isso a gente acabou meio que sendo precursores disso. Na época não tínhamos nem no Curral, nem em Parintins, a tradução simultânea em Libras. E eles foram pegando as toadas e hoje nós temos a Ioná, que ela é fantástica. Ela, além de ser professora de Libras, ela faz um trabalho incrível com a gente. E veio a Apadã, há mais ou menos uns 7 anos, né? Há 10 anos chega a Apadã, através do nosso comendador Omar. E ele começou a fazer a apresentação comigo. E as meninas começaram a dançar em shows democráticos, shows assim que reuniam milhares de pessoas. E desde o Carnaboi, Põe Manaus... Eu queria agradecer ao Rivaldo e toda a diretoria do Garantido, Liz, porque eles cederam esse espaço da inclusão para nós. Nós começamos a subir no palco de mãos dadas, né, com as meninas, e levando usuários de cadeira de rodas, levando agora recentemente lançamos uma Cunhamporanga surda, né, que foi a Rafaela, junto com a gente, e tivemos a alegria também de ter a audiodescrição através do Gilson, que é o nosso presidente da Biblioteca de Braille, para deficientes visuais. Então, tem sido... A inclusão é um processo, né? Então, hoje nós temos espaços de inclusão nos bois. Isso aí, para nós, é importante. E a gente tem também até toadas que tem uma coreografia inclusiva.
1: Gente, que fantástico.
0: Então, a gente tem trabalhado assim... incessantemente na inclusão para que pudéssemos atingir 25% da população que tem alguma deficiência. E claro que isso se estende ao Amazonas. Eu percebi que seria muito interessante a gente ter esse trabalho, seria muito legal, porque eu penso assim, existem outras moedas, né? Existem coisas que nos dão uma satisfação, uma alegria imensa, né? E eu aprendo muito com eles, muito com elas.
1: E recebemos aqui também Rosana Santos, a presidente da Associação de Pais e Amigos do Down do Amazonas. Bem-vinda, Rosana.
2: Bom dia, Elis. Bom dia.
1: Bem-vinda, querida. Como é que surgiu a experiência, essa parceria? Como é que você vê os ganhos que foram tidos para a associação através da cultura musical com os jovens?
2: A nossa associação sempre procurou mostrar que as pessoas com deficiência... tem condições de participar como qualquer pessoa, de qualquer coisa. E aí, quando veio essa parceria, que as pessoas com síndrome de Down, elas gostam muito de música. Então, a gente pensou o quê? Na dança. Aí, quando veio a parceria, porque a gente já conhecia o Batata há muitos anos, né? Ele era muito amigo do meu esposo. Aí surgiu essa parceria de as meninas começarem a se apresentar. Então, nós temos 4 meninas que participam com ele, né? Que é a Stephanie, a Larissa, a Ingra e a...

0: A Bárbara, que são da Apadan. Então a gente achou assim muito bom, porque as pessoas começaram a assistir, começaram a comentar e viram que as pessoas podem fazer o que elas querem dentro da sociedade.
1: E já são 10 anos de parceria. Você destaca alguma coisa, um aspecto em especial que mudou nesses 10 anos para cá?
0: Muito, porque sempre eles estão convidando as meninas para participar de algum evento. É na Secretaria da Pessoa com Deficiência, é lá no Curral, em todos os eventos elas estão sendo chamadas. E isso daí mostra a divulgação das pessoas com deficiência, né?
1: Você destacaria alguma coisa de que forma a música e esses eventos podem ajudar no bem-estar emocional dessas pessoas e através da inclusão da sociedade vendo e aceitando essa participação constante delas?
0: Eu vejo muito bem, porque todo mundo comenta, né? Elas têm Instagram, então elas postam, e
1: Ah,
0: as
1: que
0: pessoas estão
1: legal!
0: sempre comentando, sempre elogiando. Então eu vejo assim que tem uma grande evidência, e isso é muito bom,
1: Muito positivo, né?
0: muito
1: Eu queria até
0: positivo.
1: abrir um parênteses, porque elas praticamente são estrelas, né? Elas são estrelas, não, praticamente não.
0: Certo.
1: Porque as pessoas já conhecem cada uma delas, e a agenda cheia, né, Rosana? Inclusive na Aleana,
0: É, na
1: na,
0: Assembleia, na
1: na, na, nossa,
0: Câmara
1: é.
0: Municipal, elas sempre são chamadas para apresentação. É porque elas fazem muito boi bumbá, mas elas também fazem dança do ventre.
1: Ah, que
0: Então elas
1: maravilha.
0: têm esse leque de apresentações, né? Então elas estão sempre, agora na Feira Mística, elas foram chamadas. Então elas estão sempre em evidência. Foi bom por isso.
1: E agora a gente poderia ver a música Sem Juízo, que traz uma sonoridade mais descontraída, moderna, abordando a paixão intensa, liberdade emocional. A música recebeu um videoclipe oficial com estética e dinâmica vibrante, mostrando a versatilidade musical e visual.
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0: Olha, nós temos a honra de receber Carlos Batata aqui no Amazônia Sonora. Essas músicas elas deviam estar tocando no Brasil inteiro e no mundo há muito tempo.
1: Muito agradecido.
0: Muito lindo. Nosso estúdio inteiro cantando juntinhos, baixinho, mas cantando junto.
1: Tem gente que se casou com essa música. Você acredita
0: nisso?
1: Namorou e se casou ouvindo essa música. Eu não sei se eles ainda estão juntos, eu espero. Eu queria agradecer o Douglas. O Douglas sabe muita coisa do nosso repertório. Eu fiquei impressionado.
0: Ele
1: viu?
0: É um apaixonado mesmo pela música.
1: Muito agradecido. Grato a toda a equipe maravilhosa. Sem Juízo foi também uma música experimental, que a minha música é experimental, que eu misturo rock cantuado. É uma balada que ela tem o ritmo dela é do boi bumbá, e é uma balada de rock misturado com toada.
0: Deu muito certo, né? Você
1: deu
0: experimentou
1: certo.
0: E deu certo demais.
1: Deu, a gente parou um cinema para poder fazer as gravações na época, dentro de um cinema, acho que foi o Cinemark. E aí a equipe...

0: equipe, foi a equipe de vocês lá e fez uma gravação fantástica. Nós fizemos em vários locais da cidade, tudo feito com muito carinho e profissionalismo da TV Encontro das Águas agora, né? Então, eu sou eternamente grato, Elis, eternamente grato a vocês, viu? Porque vocês realmente fazem com muito carinho tudo, com muita excelência, muita perfeição.
1: A gente que saiu ganhando, viu?
0: Ah, você é gentil.
1: Maravilhoso demais. Tem mais uma canção muito maravilhosa, a gente gostaria muito de deixar ela registrada no nosso programa. Festa da Ilha Encantada. Uma das músicas mais conhecidas da carreira do Carlos Batata. Essa música celebra a cultura de Parintins, o festival folclórico A Força do Boi Bumbá e ganhou destaque internacional ao ser regravada por um grupo europeu, Gênio e Pierrot, tornando-se sucesso na Itália e em outros países da Europa. O que, que é isso, meu amigo?
0: Sim, Elis. E é a primeira vez que eu ouço o nome ser pronunciado da maneira certa, do Gênio Pierrot. Que foi por você que eu aprendi agora, porque o pessoal falava Gênio Pierrot e tal, mas o seu é francês. É isso, Pierrot?
1: É
0: um personagem francês.
1: Francês, sim.
0: É porque você é da arte, você é do teatro, da dança também,
1: sim,
0: né?
1: Sim, também.
0: Então, por falar nisso, eu vou pedir para as meninas dançarem aqui.
1: Vamos.
0: Um pouquinho. Olha,
1: que lindo.
0: Porque elas vieram aqui até com figurino, olha. Elas estão de vermelho e branco, a Stephanie e também a Larissa.
1: Isso.
0: E elas vão dançar pra vocês, tá bom?
1: Nossa, uma honra. Vamos lá.
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0: Grato, Stephanie. Grato, Larissa. Feliz marinheiro, muito agradecido. Amazônia Sonora.
1: Você está acompanhando a Amazônia Sonora com Carlos Batata. Vamos para um brevíssimo intervalo e a gente já já está de volta.
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0: Nossa, vou registrar os aplausos aqui no microfone também. É muito linda essa canção, se chama Comunhão e aborda a espiritualidade, conexão entre as pessoas, uma mensagem humanitária positiva. Comunhão reflete o lado social do artista e sua proposta em utilizar a música como ferramenta de conscientização e aproximação. Você está ouvindo Amazônia Sonora, que hoje recebe Carlos Batata. Uma vez mais, incrível. Incrível
1: muito
0: mesmo
1: agradecido.
0: As composições.
1: A comunhão, eu imaginei como seria uma pessoa que pudesse viver nos ribeirinhos, fora desse mercado de consumo, digamos assim, vivendo junto ali à natureza. Natureza e homem em comunhão. Então, o meu pensamento foi assim, desses ribeirinhos que a gente vê, né, ali no rio, à beira do rio, quantos têm a possibilidade de morar na cidade grande, mas não querem? Eles preferem estar ali junto à natureza. E isso me faz a gente refletir também na questão do consumismo, do materialismo.
0: Dos valores que são diferentes para eles. O que tem valor
1: isso.
0: É muito diferente, né?
1: É diferente. E aí você não precisa, para ser feliz, você ter um carro novo, você ter uma casa, digamos aí, naquele condomínio, alguma coisa. Eles estão ali do lado de um rio maravilhoso, numa natureza exuberante. E ele é um pouco meio aristotélico, ele fala um pouco de você amar o que você tem, né? Não aquela coisa platônica do desejo, que a gente sempre é bombardeado por isso, né? De estar feliz quando o filho entrar na faculdade, ou se você adia a felicidade. E eu pensei nisso.
0: Estar feliz no presente.
1: No presente e amando o que ele tem ali, na casinha de palafita, junto à natureza, com aquele campinho, a igrejinha, que eu acho lindo naquelas comunidades também.
0: E embora eles nada tenham estudado de filosofia, ensinam muito sobre esse estilo de vida pra gente.
1: Muito, algo meio minimalista,
0: falando.
1: Né?
0: É
1: um estilo de vida minimalista que eu pensei assim, por quantos deles não fazem isso não por condição, mas por opção? Né? Então foi assim que eu acabei fazendo comunhão. Alguém que é feliz sem ter essa ambição que, digamos aí, que acabou sendo uma palavra com mais positividade ultimamente, mas que eles não têm isso.
0: E são felizes no presente.
1: No presente, na natureza, tomando banho naquele rio maravilhoso, né? Vendo aquele pôr de sol fantástico.
0: Desfrutando de uma fruta, muitas vezes
1: isso.
0: Plantada por eles mesmos.
1: Orgânica, plantada por eles mesmos. Aí pegam ali a voadeira e vão para a cidade grande numa emergência quando precisa alguma coisa. Mas aí eles voltam para aquele santuário fantástico.
0: De paz, muitas vezes de paz.
1: Eu acho invejável isso, de certa forma.
0: Eu tô quase me mudando. A rede eu já tenho.
1: Já é um bom começo. Porque eu não consigo dormir direito em rede ainda, mas eu acho muito gostoso.
0: Eu acho
1: pra
0: que
1: ler
0: vai.
1: Um livro, você tá ali...
0: Naquela posição.
1: Ah, é muito bom.
0: Já no embalo da rede.
1: Sim, eu sou aerofóbico, às vezes quando eu vou para Parintins, eu vou logo no barco, né? Então, eu invejo o caboclo que vai, deita e dorme que nem um tijolinho ali na rede.
0: Ai, já sou dessas.
1: Me senti.
0: Você dessas? Que pode botar o voo que foi, eu deito e durmo.
1: Olha que maravilha.
0: Problema nenhum.
1: Caiu tipo criança, ficou ali e já
0: gostou.
1: Dormiu.
0: Ah, que bom que eu gostei do criança. Geralmente são os idosos também, as crianças também dormem bem.
1: Sim, eu vejo muito isso. É uma
0: Carlos,
1: graça.
0: Também tem um projeto incrível que eu acredito que agora conversando, conhecendo, mas você tem muito a ver com o modo como você vê o mundo, que é o Terapia da Toada. Como que surgiu esse projeto Terapia da Toada?
1: Então, Terapia da Toada, ele surgiu comigo, o meu filho, né, que ele é o Marcos Batata, que agora está na Irlanda, morando lá como baterista de rock também, numa banda de rock, The Reason Dread. E o Antônio, da banda Só de Bubuia, que trabalha com Beiradão. E eles trabalham com... eles fazem um som maravilhoso também de carimbó, com um trabalho autoral muito bom. E aí a gente... A minha concepção foi de levar a cultura nossa para os hospitais, instituições. A gente está retomando esse ano, né? Ficamos um pouquinho parado, mas eu sou muito agradecido ao secretário de Cultura por ter incentivado a gente, o Cândido também, que é um príncipe. E na época da pandemia até, a gente ia nos hospitais com máscara, todo aquele aparato, para poder levar um pouco de esperança para eles, E a gente, nós fizemos aí mais de 18 hospitais, Platão, 28, vários locais, hospitais que a gente fez, instituições como a Fundação Fada, fizemos a DEME, a DEFA, várias instituições. Eu penso assim, quando você leva a música, isso daí já é comprovado, né? Existe uma ação assim, meio que cicatrizante, meio que de recuperação do paciente. Mas a nossa intenção, a minha intenção original, não é só para o paciente. É para o profissional de saúde, que também vive, né, ali, trabalha.
0: Fantástico.
1: Num estresse muito grande. E também para aquele, o acompanhante, a pessoa que está ali acompanhando, que está...
0: Também carrega um peso muito grande de uma responsabilidade, né?
1: Isso.
0: Como dizem os mais antigos, destruir, machucar é muito fácil, mas curar requer tempo, né? Curar requer dedicação, curar requer também um grande desapego, uma grande solidariedade ali com o outro, né?
1: Sem dúvida. E quando a gente passava, Elisa, assim... Eles iam filmando, eles iam sorrindo. Tinha alguns que ali estavam, às vezes, um pouquinho com humor alterado, porque a doença, ela existe uma flutuação de humor, né?
0: Existe.
1: Na doença, né? Então, alguns estavam ali sentindo alguma coisa e tinham, assim, não conseguiam participar. Mas havia muita interação. Isso deixava a gente muito emocionado. Filmavam, cantavam e todos estavam ali juntos e ficavam surpresos, porque... Esse projeto que existe, já existe, começou nos Estados Unidos, né? Que era os Doutores da Alegria.
0: Da Alegria.
1: Esse, eu trouxe, digamos aí, a nossa música atuada, a nossa cultura mesmo. Então, meio que adaptado a isso como uma maneira de ajudar.
0: E gerar identificação imediata, né? Com eles, tendo algo familiar e positivo num momento difícil.
1: Sim, você tem razão. Porque acaba remetendo, né, a um lugar de aconchego, né? Que a música traz isso, né?
0: Traz.
1: Ela traz as emoções, ela remete a muitas coisas, né? A música.
0: E ela te convida como uma mão à comunhão, né? Porque você está cantando e eu vou cantar com você. Então agora não estou mais só, agora nós estamos juntos.
1: Sim, unidos pela música.
0: Isso.
1: E a música realmente ela tem um significado muito, muito grande para mim. Cada apresentação é uma caixinha de surpresas.
0: Porque o retorno do público interfere, né? Esse momento que você chega interfere. E aí você percebe aonde você vai mais, aonde você vai menos, onde você vai com mais emoção, com mais velocidade. Enfim,
1: sim, sem
0: dúvida. A música transforma o emocional das pessoas?
1: Sim, eu penso que o Raul Seixas, ele tinha razão quando ele falava que a música tem o efeito de uma bomba atômica.
0: Nossa,
1: poderosíssimo. Ela muda pensamentos, ela muda coisas, ela dá outra perspectiva, né? Ela nos faz refletir. Eu penso que a música realmente te coloca num lugar, né? E aí, eu acho assim, as minhas toadas, algumas, elas têm uma pitada de rock and roll, porque elas não são muito inofensivas, né? Então, digamos assim, eu sempre coloco alguma coisa que você possa refletir, né? Então, ela não é uma toada maniqueísta, não é uma toada também que ela sempre vai falar de good vibes e coisas assim. Ela às vezes toca na ferida, né? Então, é como Nasci Pra Te Amar, né? É de lua... teu bem querer, é de pé do teu coração, nos seus braços eu vou me perder. Geralmente eu abordo não o começo e nem o final, mas o durante, esse ínterim, né? Esse ínterim que tem
0: que
1: nos
0: tem
1: relacionamentos.
0: Desafios.
1: Que tem desafios.
0: Sim.
1: Porque um relacionamento é uma construção praticamente diária, né? Porque você tem um outro ali. Né? São dois universos, né?
0: Que se modificam com o tempo, né?
1: Sim, como dizem em Nexus, né? Uma banda inglesa, eles estão dois universos colidindo, né? Então, com suas diferenças, né? Suas visões de mundo. Então, a minha música, ela aborda mais isso. Inclusive, no caso da nova toada que a gente estava fazendo já um ano e meio, que é Maureen, né? Maureen,
0: uau.
1: Que ela fala sobre um parente nesse que se apaixonou por uma garota de Nova York.
0: Que mistura provável.
1: Com a internet agora,
0: é.
1: Né? E aí, e ela também fala um pouco isso. Ela fala sobre a internet, porque eles se conhecem pela internet. Então, diz isso. Navegando em planos paralelos, improváveis e às vezes sinceros. Ela veio até mim, seu nome é Maureen. Então ela tem uma pitada, né? Ela tem alguma coisa provocativa. Que é, e até de um certo mistério que o rock and roll coloca, remete.
0: Inevitável essas conexões que antes eram improváveis e agora possíveis, né?
1: Sim, sim, sim, sim. Porque tem muita coisa na internet que às vezes, né, são, algumas são genuínas e algumas a gente sabe, né, como funciona.
0: Ciladas.
1: Sim, sim, sim.
0: Carlos, a sua trajetória também é marcada por inovação, valorização da cultura regional. O single, né, agora que você bem citou, Maureen, trouxe o reggae com o Boi Bumbá, é uma coreografia também que é já inclusiva. Como é que nasceu esse projeto?
1: Então, eu tinha vontade de... Eu gosto muito de reggae também, né? Eu tinha vontade de misturar reggae com Boi Bumbá.
0: Mas é claro que ele ia fazer, né?
1: Sim, olha, eu queria fazer uma atuada também que tivesse uma coreografia bem especial. E foi quando a Stephanie... Olha ali, a Stephanie, ela acrescentou vários passos. Você que tem essa veia artística da dança. E ela vários passos na coreografia do Yuri. O Yuri fez essa coreografia juntamente com o Davi também. O Davi colaborou do Garantido Show Origens. E a Stephanie, então nós temos a primeira coreografia inclusiva de Boi Bumbá do Brasil.
0: Que lindo, que legal.
1: Que é Maureen. Então ela é bem diferente. Ela é bem diferente. E assim, a minha intenção é mais, como diz no marketing, o Oceano Azul, né? Que é o lado mais inexplorado, né? O Oceano Vermelho é onde todo mundo está competindo ali. Eu geralmente vou meio que na contramão, no Oceano Azul mesmo. Fazer o que poucas pessoas fazem, né? Que é um trabalho fusionista, misturando rock com toada, balada de rock e agora o reggae.
0: E agora, por favor, nos dê a honra de ouvir sua nova toada, Maureen.
1: É mais ou menos assim...

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0: Parabéns, linda coreografia.
1: Grato, Dani.
0: Você está na Amazônia Sonora ouvindo Carlos Batata e sua música Maureen, lançada em 2024. Ela mistura reggae com o boi bumbá, trazendo inovação à música regional amazonense. A obra ganhou destaque por apresentar a primeira coreografia inclusiva desse gênero musical no

0: o Brasil, reforçando o compromisso de Carlos Batata com a acessibilidade, inclusão social e representatividade artística. Quais são os próximos passos?
1: Então, ela tem uns trechos em inglês, né?
0: Exatamente.
1: O Edilson adorou, o Edilson Santana falou, Batata, que legal! Ele fez até uma atuada também com uma pegada meio dance. Os próximos passos agora é a nova atuada, que ela tem uma pegada meio YouTube misturado com Boi Bumbá, né? Que é Olhar de Peixe Morto. E ela já está em processo de mixagem e masterização, né? Olhar de Peixe Morto é aquele olhar, que você sabe, meio assim, tipo... que é charmoso,
0: não,
1: né?
0: Não é aquele olhar... Paulo, era um olhar de capitu, era um olhar de cigana,
1: assim,
0: oblíquo, é?
1: Então, aí eu fiz com o Antônio do Só de Bubuia. E a gente quer fazer um lançamento, se Deus quiser, no Boi Manaus, que novamente vai ser um show inclusivo, né? Agora a gente vai, ad eterno, se Deus quiser, trabalhar sempre aí com show inclusivo já. E tanto nós fizemos também o Réveillon da cidade, né? Réveillon da cidade. Fizemos, a prefeitura nos deu essa oportunidade, viu, Elise? Eu sou muito grato. Fizemos o Réveillon da cidade com show inclusivo.
2: Parque dos Gigantes. É lá no Parque dos Gigantes que eles fazem.
0: Lindo local lá.
1: Eu gosto muito da Zona Leste porque eles tratam a gente tipo como superstar, né?
0: Com certeza.
1: Eles são maravilhosos. É, e lá também tem uma grande comunidade de roqueiros na Zona Leste que eu não sabia. Parece que a maior comunidade é lá. Já fizemos também na Ponta Negra, claro, Réveillon, tudo. E eu queria agradecer esse espaço maravilhoso que vocês nos oferecem.
0: Nossa, a honra é nossa. Já falei que a gente que sai ganhando sempre. Rosana, meu bem, e acostumada, tem mais projetos para esse ano, mais participações? As meninas estão com a agenda também?
2: Sim, elas têm bastante coisa durante esse ano. Já tem algumas coisas já agendadas, com certeza.
0: Uma carreira muito longeva, Batata, uma carreira de muitos desenvolvimentos artísticos aí inesperados, inéditos. O que você acha que falta realizar artisticamente?
1: Eu tô devendo os 3 videoclipes, né?
0: Vamos lá, 3 videoclipes.
1: 3 videoclipes, que é de Maureen, eu preciso gravar. Eu devo fazer uma viagem, pegar algumas imagens também lá fora e com algumas aqui também, do Amazonas. O Silêncio dos Gestos, que é uma música que tem uma mistura de rock. Eu acho que eu tô devendo nessa questão do visual retomar, sabe, Liz, que vocês me deram esse impulso e eu preciso retomar e atualizar as minhas músicas. E eu tô lançando, tipo assim, um single por ano, como eu tenho 7 álbuns. Então, eu tô fazendo muitos shows acústicos, shows também ali médios e também com banda, shows grandes, que a gente faz no Curral, no Boi Manaus, Carnaboi e vários shows pela cidade. Então, a agenda ela é muito apertada, são 4 shows por semana, 2 no Largo, tem também na Praça de Alimentação do Veneza.
0: Nossa, que bom, isso é maravilhoso.
1: Fora os outros particulares, então certo. É uma média de 5-6 shows por semana. Eu tô assim, eu tô feliz e o projeto agora é só retomar a questão do terapia da toada, né, que a gente já está em negociação com a Secretaria de Cultura e gravar o videoclipe com a participação dessa nossa equipe de inclusão. Então,
2: nós fizemos um videoclipe.
1: Fizemos Saudade de Viver.
2: Saudade de Viver.
1: E agora estamos devendo mais uns 3 que a gente deve fazer também. Trabalhar mais nessa questão do vídeo também, sabe?
0: Com certeza. O vídeo, ele impulsiona bastante, né, a obra.
1: Sim, e como eu sou vegetariano ético também, pela questão dos animais... Tem uma música também, chama Human Beast, ela fala sobre teste em laboratórios com animais.
0: Então, que legal, muito legal essa causa.
1: Ela é toda em inglês, é um indie rock. Eu devo fazer também, mas isso aí só com uma realização pessoal, um trabalho que vai levar mais tempo, que a gente vai ter que simular um laboratório, algumas coisas assim, e animais, e também... Então, eu diria que são 4 videoclipes. 3 que são urgentes, e um como realização pessoal.
0: E aqui no Amazonas nós temos Garantido e Caprichoso, que se apresenta no maior festival folclórico a céu aberto do mundo em Parintins, e ele já declaradamente garantido e está presente com o símbolo do Garantido na roupa também.
1: É verdade.
0: Como foi? Você foi conquistado, como dizem por um deles. Como foi essa paixão e essa escolha?
1: Então, na verdade, a primeira porta que a gente bateu foi que foi no Garantido. E o Rivaldo até estava lá. Na época, o cast do Garantido estava fechado. Então, não tinha espaço. Aí, o Caprichoso, algumas pessoas do Caprichoso chamaram a gente. Nós ficamos 4 anos no Caprichoso. E depois a gente, o Gente da Floresta,
0: sim,
1: resgatou problema. A gente pro Garantido. E a gente já estava azeitado, né? Digamos, de certa forma, com o Caprichoso, sim, com as toadas.
0: Isso é muito comum, né? Nos artistas aqui se apresentando em ambos.
1: Sim, aí a Festa da Ilha Encantada, que é do Caprichoso, que foi gravado pelo Gene Pierotti, que é uma banda tipo skunk, muito conhecida na Itália. Fez um sucesso muito grande na Itália. E aí, eu agora tô compondo algumas toadas, né? Também, mas mais um trabalho autoral, pra, assim, no meu CD, né?
0: Sim.
1: Mas eu tenho que retomar e ver se eu faço alguma coisa pro Garantido. Mas eu sou um dos artistas oficiais hoje do Garantido. Então, isso me deixa muito feliz, que o Garantido é muito raiz, né?
0: É muito
1: raiz. O vermelho,
0: raiz.
1: Ele remete ali. E como eu passei pelo Caprichoso, eu sei que a cor, o azul é mais lúdico, né? Então, eles têm também algo diferente, né?
0: Claro, tem seus encantos, claro.
1: Tem, sem dúvida. Eles têm os talentos deles lá. Mas, claro, que o Garantido...
0: E inovam bastante também, né? Inovam bastante na música.
1: Inovam, ousam muito.
0: Ousam no instrumental.
1: No instrumental, na apresentação toda, né? Porque tem essa coisa do azul que é um pouco mais lúdico. E eu tenho grandes amigos lá. Os meninos do Candamata, a gente participa do Fecani juntos. Tem vários artistas lá, o Patrick mesmo, muita gente boa.
0: É um grande artista também, né?
1: Ele é um grande artista, muito novo, esses meninos novos.
0: Com uma imensa responsabilidade hoje, né? Muito. Com essa repercussão.
1: Verdade, muita responsabilidade. E uma tranquilidade, uma serenidade, né?
0: Importante.
1: Sim, Edilson Santana. Edilson Santana tá no... Eu não sei se ele agora voltou pro... Ele tá no Caprichoso, né? Edilson Santana é uma das vozes mais belas que existem.
0: Não
1: aqui.
0: É, com certeza.
1: E o Davi, que é maravilhoso,
0: nossa,
1: que ele botou em Doce Ritual, ele foi no estúdio.
0: Sim.
1: Que era do Carlinhos Bandeira, e ele colocou o back vocal. Quando você ouve Doce Ritual tá o back vocal do Davi Assayag.
0: Meu Deus,
1: não me cobrou
0: que luxo.
1: Absolutamente nada.
0: Que
1: ele
0: luxo.
1: Chegou lá e falou, é aqui que o Carlos Batata tá gravando, ele pegou, entrou e botou a voz. Muito gentil mesmo, é o príncipe, meu irmãozinho Davi Assayag.
0: Nós iniciamos o nosso programa aqui com um Doce Ritual e eu, sinceramente, eu fiquei com aquele gostinho de quero mais. Fiquei, porque é realmente uma música muito linda e eu já vim no caminho do programa, da nossa gravação, ouvindo. Foi aqui que eu fiquei mais no repeat, que a gente gosta, a gente fica repetindo a música.
1: Agradecido.
0: A exaustão e não se exaure nunca. Acompanhamos aqui a trajetória de Carlos Batata, que mostra que a música pode ir muito, muito além do entretenimento. Ela pode representar cultura, inclusão, resistência, transformação social. Hoje nós conhecemos um pouco mais do artista que ajudou a modernizar a toada amazonense sem perder suas raízes. Carlos, muito obrigada pela participação na Amazônia Sonora.
1: Eu que agradeço.
0: Gostaríamos, por favor, será que a gente consegue encerrar com essa? Já foi a minha favorita aqui, Doce Ritual, por favor.
1: Vamos, vocês cantam comigo, bora?
0: Olha lá que a gente canta.
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0: 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Muito agradecido, TV Encontro das Águas, Amazônia Sonora, grato Elise e a toda a sua equipe.
1: Muito obrigada, Carlos Batata no Amazônia Sonora. Quero agradecer também a participação de Rosana Santos.

0: presidente da Associação de Pais e Amigos do Down do Amazonas, e as nossas lindas bailarinas Stephanie Santos e Larissa Rocha, que vieram a brilhantar a nossa gravação. Muito obrigada.
1: Eu que agradeço a participação da Amazônia Sonora por ter chamado, né, um cantor que faça inclusão.
0: Parabéns, querida. Muito sucesso. As portas sempre abertas. A Amazônia Sonora fica por aqui. Esse foi o episódio com Carlos Batata. E logo, logo a gente tem aí um novo episódio para você. Muito obrigada pela sua companhia e até breve.
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6: Oi, oi, gente amiga da natureza. A partir de agora, da cabeceira foz dos rios que cortam a floresta aos caminhos do sertão, a nossa voz chega até você através da Rádio Nacional da Amazônia, em sintonia com os 9 estados da Amazônia Legal, levando informação e, acima de tudo, compromisso com a vida. Nossa voz também chega a Tabatinga, pela Rádio Nacional do Alto Solimões, é a Tríplice Fronteira. E estamos ainda pela Rádio Nacional de Brasília, falando ao coração do Brasil. Agora, graças à parceria com o governo do Acre, estamos também nas ondas sonoras da Rádio Difusora Acreana, que está em nova frequência, é a FM 104.5 MHz. A Difusora Acreana conta com a coordenação geral de Jefferson Dourado, na coordenação administrativa e comercial a Francineide Dias, na tecnologia da informação o querido Antônio Macedo e na operação de áudio a nossa amiga Ângela Silva. E é em sintonia com essa rede de rádios que a gente começa mais uma viagem. Uma viagem que neste domingo vai nos levar muito longe. Vamos para um país do outro lado do mundo, na Ásia. A nossa bússola aponta para a Mongólia. É lá, na capital Ulaanbaatar, que acontece até o próximo 28 de agosto, a COP17. É a COP da Convenção das Nações Unidas de Combate à Desertificação.
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6: 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Viva você que está em sintonia junto com a gente, me fazendo companhia neste domingo 23 de agosto de 2026. E a gente está aqui diante de um assunto que está muito mais perto de nós do que imaginamos. Desertificação. Por inúmeras vezes, nosso programa se ocupou dessa questão que é muito séria. E você bem sabe que desertificação é a degradação da terra em regiões áridas, semiáridas e subúmidas secas. Quando o solo perde sua capacidade de sustentar a vida,

Quando a vegetação desaparece, quando a água fica cada vez mais escassa e o território perde sua capacidade de produzir, estamos diante de um processo que ameaça a vida de todos nós, milhões de pessoas ao redor do mundo. E é justamente isso que está em discussão na COP17. A conferência reúne governos, cientistas, organizações da sociedade civil, povos indígenas, pastores, agricultores familiares e outros setores para discutir caminhos de restauração das terras, enfrentamento da seca, segurança alimentar, recuperação dos ecossistemas e fortalecimento dos meios de vida das populações que dependem dessas áreas. A Mongólia, país que recebe a COP, também conhece de perto esse desafio. Com um território de aproximadamente 1 milhão e 56 mil quilômetros quadrados, o país tem quase 77% de suas terras degradadas, segundo a Convenção das Nações Unidas de Combate à Desertificação. E se a Mongólia tem suas próprias experiências para compartilhar com o mundo, nós também temos. Porque quando se fala em desertificação, é impossível que a gente não olhe para o semiárido brasileiro. É a nossa caatinga. São os homens e mulheres que aprenderam a conviver com a seca e que, geração após geração, também nos ensinam que o sertão não é sinônimo de ausência de vida. Muito pelo contrário, é território de resistência, de conhecimento, de biodiversidade e de esperança. E não por acaso, nossa programação musical de hoje faz uma viagem no tempo. Queremos lembrar que em 1985, artistas brasileiros se uniram em uma grande campanha de solidariedade às populações do Nordeste atingidas pela seca. Desse encontro nasceu Chega de Mágoa, uma das canções do projeto Nordeste Já, que reuniu música e mobilização em defesa de quem enfrentava os efeitos da estiagem. O projeto contou com 155 artistas e teve como objetivo arrecadar recursos para a população carente do Nordeste.

0: Você ouviu aí Chega de Mágoa, uma criação coletiva do projeto Nordeste Já, de 1985. Entre os compositores, Gilberto Gil, Chico Buarque, Caetano Veloso, Erasmo Carlos, Fausto Nilo, Fernando Brant, Milton Nascimento, Fagner e Roberto Carlos, entre muitos outros. Na gravação, esses 155 artistas se reuniram num verdadeiro mutirão de vozes. Entre eles estavam Milton, Djavan, Rita Lee, Gonzaguinha, Elba Ramalho, Fafá de Belém e Tim Maia. Sem falar de Gal Costa, Maria Bethânia, Luiz Gonzaga, Alcione e tantos outros grandes nomes da música brasileira. Uma verdadeira corrente de solidariedade em defesa do Nordeste.
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0: Pois é, desde o último dia 17, uma pergunta tem movido as discussões da COP17 da Convenção das Nações Unidas de Combate à Desertificação. Como enfrentar a desertificação num mundo que está ficando mais quente? E para nos ajudar a entender o que está em jogo, especialmente para o Nordeste brasileiro, o Natureza Viva conversa agora com a nossa climatologista Francis Lacerda, ela que é pesquisadora do Instituto Agronômico de Pernambuco. Francis tem uma trajetória dedicada ao estudo do clima, das mudanças climáticas e dos desafios enfrentados por quem vive no semiárido. Não é isso, minha amiga? Seja mais do que bem-vinda ao Natureza Viva!
2: Oi, Mara! Saudações a você, querida. Saudações ao seu público que lhe acompanha com muita fidelidade. Estamos aqui para bater um papozinho sobre a COP17.
0: Pois é, Francis, olha só, nesse contexto global de discussões sobre desertificação e mudanças climáticas, queria muito saber, se você estivesse fisicamente na COP17, que experiências e aprendizados da realidade do semiárido brasileiro você iria compartilhar com o mundo, hein, minha amiga?
2: Mara, querida, gostei muito da sua pergunta. Mara, se eu tivesse presencialmente nessa COP da desertificação na Mongólia, a primeira coisa que eu faria era romper essa formalidade de plenária, de gabinete, e levar os líderes mundiais a perceberem o sotaque e a materialidade da vida das nossas mulheres camponesas do semiárido. Eu diria à comunidade internacional que a seca e a desertificação no Brasil não são apenas dados estatísticos ou relatórios de satélite, mas uma realidade que já bate à porta das nossas famílias todos os dias através da escassez hídrica e da perda de safras que são contínuas, principalmente relacionado às culturas de subsistência, a agricultura que depende das chuvas, né? E por causa do fenômeno El Niño, que causa essa grande

Fiabilidade e redução das chuvas no semiárido. Então, eu compartilharia a nossa experiência junto a essa audiência mundial.

0: quintais produtivos, salvaguarda das sementes crioulas. Isso é um pacote importante. Isso não é o nosso semiárido já vem trilhando esse caminho. Os jovens e as mulheres já estão trabalhando nessa questão da segurança alimentar, né? Restaurando a biologia do solo através da agroecologia, fazendo realmente a verdadeira justiça climática e a convivência com esse novo clima. O semiárido, ele não precisa dessas promessas vazias que tanto nos fazem, né? Nem de fundos internacionais que nunca chegam ao nosso território. A gente precisa de respeitar a sociobiodiversidade e ter um financiamento direto na ponta para quem planta a vida no campo. Esse recado eu daria para todo o conjunto de pessoas que estão nesse momento participando da COP17 e da desertificação.
1: Pois é, Francis, você conhece de perto os impactos das mudanças do clima sobre o semiárido. Agora, diante desse cenário, o que se pode fazer para reduzir os efeitos de fenômenos extremos, como o El Niño, que esse ano está se apresentando de uma maneira devastadora?
0: É verdade, Mara. A gente tem alertado, a gente tem monitorado acerca desses impactos severos e da mudança do comportamento do El Niño como um todo. A situação é grave, porque este El Niño de 2026 já encontra um planeta muito mais quente. Então, esses eventos extremos vêm sendo potencializados e estão se tornando cada vez mais intensos e frequentes. Então, essa seca severa, ondas de calor que vem castigando o nosso semiárido e o Nordeste como um todo. Para reduzir esses impactos, né, Mara, e proteger as famílias camponesas, a gente precisa parar de remediar os desastres e investir imediatamente na parte de adaptação baseada na natureza. Não pode ser qualquer medida de adaptação, mas um conjunto de tecnologias que possam se inspirar na natureza e que deem essa resposta, né, da adaptação. Isso deve acontecer no chão do território, não nos laboratórios longe do território. Isso significa a gente implantar sistemas rústicos de reuso de águas cinzas para aproveitar a água, para irrigar os quintais produtivos rurais, garantindo horta, garantindo energia sem desperdício, porque a água também e o sol se transformam em energia. Também precisamos proteger os bancos comunitários de sementes crioulas, é muito importante. É uma semente que tem alta resistência hídrica e também provoca, vamos dizer assim, a recuperação biológica do solo, participando assim da transição agroecológica. A nossa maior defesa contra as mudanças climáticas, Mara, é garantir a autonomia e segurança alimentar das comunidades camponesas e espalhando esse conhecimento dessas tecnologias sociais de forma muito simples, pelo rádio, como eu estou fazendo aqui com você, e pelas redes de transmissão de base.
1: E por fim, minha amiga, que recado você deixaria aí aos participantes da COP17, especialmente aos negociadores, sabendo que a conferência termina já na próxima sexta-feira?
0: Mara, o meu recadinho aqui é para as autoridades e delegações internacionais da COP17. E o recado é que eles interrompam os discursos abstratos. Esses discursos que estão nos gabinetes, que estão na mídia, inclusive, né? Muito discurso. O que a gente precisa é a assinatura de um protocolo real, um protocolo de financiamento direto para a adaptação camponesa, frente a essa questão da desertificação. Acho que esses líderes que estão reunidos agora na Mongólia precisam compreender exatamente o problema da degradação das terras, que vem ocorrendo numa velocidade muito rápida por causa da mudança do clima, e esse ano o El Niño vai ser um divisor de águas para o aumento dessa velocidade e focar na questão urgente da sobrevivência e dos direitos humanos. É preciso saber, por exemplo, nosso semiárido nordestino, não é, abriga quase 30 milhões de pessoas, mais de 20 milhões de pessoas habitam o semiárido nordestino. E o avanço específico deste El Niño prova que a desertificação dita a inflação dos alimentos e a fome no sul global. Então, nós exigimos os fundos climáticos mundiais, nós exigimos que esses fundos cheguem diretamente à ponta para subsidiar as tecnologias sociais, que eu poderia chamar de rústicas, para fortalecer esse protagonismo político junto aos territórios, junto às

0: das cooperativas de mulheres rurais e das juventudes camponesas, fixando o jovem no campo. Porque esses jovens são eles que estão na linha de frente da proteção da agrobiodiversidade, que alimenta o mundo, por sua vez, né? Então, eu diria, pare de financiar a burocracia e comecem a financiar a resiliência das comunidades tradicionais.
1: Bom, e para quem quiser conhecer melhor o seu trabalho e acompanhar suas pesquisas, quais são os caminhos e os contatos?
0: Mara, para quem deseja conhecer as nossas tecnologias sociais e acompanhar as nossas pesquisas de convivência com a semiaridez, colaborar com a nossa rede de aprendizado. A gente está montando uma rede de aprendizado interterritorial. E dentro desse contexto, a gente está discutindo um canal de comunicação. Brevemente, eu vou divulgar aqui em primeira mão para você esse projeto que a gente está desenvolvendo a partir do surgimento desse Euninho, desse Super Euninho, uma forma de chegar às comunidades, os boletins, as oficinas itinerantes que a gente deseja fazer na parte de adaptação climática, na parte de bioeconomia, na parte de letramento climático. Então, a gente vai, num breve futuro, né, fazer esse esforço dessa comunicação, desses alertas, eles se unirem, unir a alta ciência da universidade com a força transformadora do território, do campesinato e do terceiro setor, que pode e deve também estar envolvido nessas questões. Então, eu agradeço a você pelo espaço histórico, que é um espaço super luxuoso, né? E mandar um abraço afetuoso para todos os ouvintes da Rádio Nacional. Nós estamos com vocês e em breve a gente volta com outras novidades, quer seja sobre a Uninho, quer seja sobre as tecnologias sociais, quando você desejar, pedir e mandar. Beijo grande.
1: Bem, Francis, muitíssimo obrigada pela sua participação. É sempre muito bom conversar com você. E mesmo diante de tantos alertas, a gente segue acreditando que informação, ciência e ação podem realmente abrir caminhos de esperança. E por falar em esperança, a gente está aqui querendo oferecer a você a música Saga da Amazônia, de Vital Farias, que sei lhe é muito cara, né, minha querida?

0: Ouvimos então Saga da Amazônia, uma das canções mais marcantes de Vital Farias, compositor paraibano que transformou em música a denúncia contra a devastação da floresta e os conflitos sociais provocados pela ocupação predatória da nossa Amazônia. A canção integra o álbum Sagas Brasileiras, lançado em 82, e fala da derrubada da mata, da exploração da madeira, da expulsão de populações tradicionais e dos conflitos provocados pela disputa pela terra. Saga da Amazônia não é apenas uma denúncia, é também um chamado à memória e à responsabilidade. Defender aquilo que ainda resta da floresta e reconhecer que a destruição da natureza também atinge diretamente quem vive dela, ou seja, todos nós.
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0: 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Aqui estamos nós, viajando as ondas sonoras da Rádio Nacional da Amazônia, Rádio Nacional do Alto Solimões, Rádio Nacional de Brasília e também pela Difusora Criana. Agora em nova frequência, FM 104.5 MHz. E de qualquer canto do Brasil ou do mundo, você também pode navegar pelas ondas dessa nossa canoa eletrônica e ouvir o Natureza Viva pelo site radios.ebc.com.br. Combinado? Bem, agora a Natureza Viva abre espaço para o mulherio que transforma os frutos da terra em alimento, trabalho, renda e conhecimento. Um desses frutos é o licuri, essa palmeira nativa da Caatinga, que vem sendo estudada por seu potencial para a bioeconomia e para o desenvolvimento de diferentes produtos. E olha, a gente tem mesmo que pegar uma carona na Asa Branca de Luiz Gonzaga para fazer festa no sertão, celebrar a Caatinga e valorizar o que ela tem de mais precioso. Porque preservar a Caatinga também é reconhecer a riqueza que existe em seus frutos, em seus saberes e, sobretudo, nas mulheres que trabalham com licuri. Poetas, repentistas, artesãos, cordelistas, forrozeiros e tantos outros artistas amantes da natureza, correi! Correi porque hoje é dia de cantar Caatinga. Infelizmente, um dos biomas mais degradados desse nosso país, ameaçado inclusive pela desertificação. Mas apesar disso, como o sertão é feminino, não é difícil acreditar que apesar dos pesares, a Caatinga haverá de resistir, quanto mais não seja graças a uma planta guerreira que vale ouro. Pelo menos é o que garante Márcia Vanusa da Silva, professora do Departamento de Bioquímica do Centro de Biociências da Universidade Federal de Pernambuco. Seja muito bem-vinda, querida.
4: Oi, Mara, é um prazer estar aqui contigo, falando da nossa Caatinga, né? Nosso maior bioma da região Nordeste e único exclusivamente brasileiro. É uma honra falar desse bioma tão rico, tão cheio de pessoas, né, maravilhosas, que conseguem fazer dessa a sua lida, a sua vida, né? Além disso, Mara, é com um pesar que a gente também reconhece que essa população vive sob uma grande vulnerabilidade social e econômica. E a conservação desses recursos naturais da Caatinga, ele é imprescindível, né, para o desenvolvimento da região e melhoria da qualidade de vida dessas populações. O elevado nível de desinformação sobre esse potencial dessa riqueza da Caatinga faz dele um bioma que não tem o mesmo apelo, né, da Amazônia e da Mata Atlântica. Então, é essa invisibilidade que a gente quer mudar, essa página, quer mostrar que a Caatinga ela é rica em biodiversidade, apesar da sua perda, né, já de 46% da sua vegetação original. E esse processo de desertificação é um problema socioambiental que provoca, né, Mara, que a gente sabe, a pobreza, a desigualdade e a exclusão social. E requer um enfrentamento de maneira articulada com políticas públicas integradas. Então, há muitos desafios, né? E o nosso papel enquanto pesquisadores é valorizar o semiárido e mostrar ao Brasil a riqueza desse bioma tão exclusivamente nosso, né? Que possa, de fato, transformar com seus produtos exclusivos dessa floresta, né? Geração de renda e emprego para essa população, com um potencial enorme econômico.
0: Pois é, professora Márcia, em meio a toda essa riqueza, esse potencial, o que dizer sobre um tesouro chamado Licuri?
4: Licuri é o ouro da Caatinga, já é explorado por cooperativas de extrativistas, principalmente no estado da Bahia. E a gente tem hoje uma das principais cooperativas, né, a COPS, que é a Cooperativa da Produção da região de Piemonte e da Diamantina, que possui 200 cooperados, sendo dentre desses 120 mulheres de mais de 30 comunidades diferentes, responsável por transformar em diferentes produtos, né, a partir oriunda dessa amêndoa do licuri, né? Esse extrativismo, ele produz óleos extra virgem, cerveja, licores, que vem gerando renda para essa população.
0: Professora Márcia, mas a gente queria saber um pouco mais das propriedades medicinais do óleo do licuri.
4: Do ponto de vista científico, né, a gente tem um interesse extremamente importante pela composição desse óleo. É um óleo muito rico em ácido láurico, e esse ácido láurico da composição principal desse óleo, Mara, existe várias propriedades biológicas que, enquanto pesquisadores, a gente já comprovou. É um excelente antioxidante, anti-inflamatório, cicatrizante e até antibiótico. O óleo do licuri, ele apresenta todas essas propriedades. Esse componente principal desse óleo, né, o ácido láurico, ele tem um valor muito agregado, mundialmente falando, e a gente tem uma espécie nativa da Caatinga, que na sua composição do óleo, mais de 50% é esse ácido láurico. Então, é nessa perspectiva de desenvolvimento, né, em torno dessa população, em que a gente gostaria, né, de valorizar esse óleo e, a partir dele, produzir novos produtos com importância farmacológica.
0: Queremos saber por que, na sua opinião, o sertão é feminino, hein?
4: A Caatinga, ela é feminina, Mara. A gente tem o papel da mulher sertaneja, como transformadora dessa sociedade, né? É dela que essas mulheres da Caatinga, que as mulheres tiram seu sustento. E também são elas as grandes guardiãs dessa biodiversidade.
0: Bem, para terminar, vamos esperar a aprovação de um projeto que reconheça, enfim, esse bioma como um patrimônio desse nosso país, não é verdade?
4: O bioma Caatinga, ele ainda não é reconhecido como patrimônio nacional, como é já, né, a Amazônia, a Mata Atlântica, nem o Cerrado, nem a Caatinga. Há um projeto de lei, né, que perdura desde 2012 a ser aprovado no nosso Congresso Nacional, ainda sem sucesso, né? Então a luta é mais que urgente, querida.
0: É isso aí, minha querida Márcia Vanusa. Muito obrigada pela sua participação em nosso programa. Agora, se existe alguém que soube cantar como poucos a relação do sertanejo com a terra, com a chuva e com a seca, esse alguém é Lua Gonzaga, claro.

0: Você ouviu aí a volta da Asa Branca de Luiz Gonzaga e Zé Dantas na voz do Gonzagão. Uma canção que traduz em poesia o instante em que a chuva volta a cair no sertão. E com ela, renascem a terra, a plantação, a esperança e a vontade de ficar. A Asa Branca, que parte durante a seca, retorna quando a paisagem começa novamente a florescer. E que bonito perceber como essa mensagem dialoga com tudo que disse a nossa querida Márcia Vanusa da Silva. Aspas, cuidar da Caatinga é também cuidar da vida, do trabalho e dos saberes de quem vive nesse território.
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0: Natureza Viva vem acompanhando através do Instituto Escolhas, na pessoa do nosso grande querido amigo, diretor executivo dessa organização, Sérgio Leitão, a COP17 da desertificação, que começou inclusive no último dia 17 de agosto, na cidade de Ulaanbaatar, na Mongólia. Vamos então conversar com o Sérgio Leitão sobre a COP17 da desertificação, para saber, dentre outras coisas, o que o Brasil está apresentando neste grande momento dessa conferência. Seja mais do que bem-vindo ao nosso Natureza Viva. Tudo bem, Sérgio?
2: Tudo bem, Mara. Obrigado. Minha saudação aos ouvintes e às ouvintes do Natureza Viva.
0: Pois é. E vamos dar agora um viva também ao Rafael Giovanelli, gerente de pesquisa do Instituto Escolhas. Inclusive, ele já se encontra na Mongólia, não é isso, Sérgio?
2: Ele viajou, está lá acompanhando, participando de tudo, está virando um catingueiro.
0: E isso porque o Instituto Escolhas está apresentando, inclusive, seu dever de casa mais do que bem feito em relação à Caatinga, esse que é o único bioma do mundo, né? Capaz, inclusive, de vencer a desertificação, não é verdade?
2: Exatamente, porque a Caatinga

0: Tinga, nesse momento em que tem 100 milhões de hectares por ano que são estragados pelos efeitos da desertificação. Isso é terra que se perde. Você tem mais de 3 bilhões de pessoas hoje no mundo ameaçadas, né, em suas condições de sobrevivência por esse problema. E a Caatinga, ela tem uma capacidade extraordinária de se defender desses problemas, porque ela foi mostrando ali para os pesquisadores que quando ela está ali se fingindo de morta, que ela perde aquela exuberância do verde, é que ela já está pressentindo que vai parar de chover, ela começa a economizar água. E
1: Pois
0: ela
1: é.
0: fica ali com aquela cara de coitadinha, né, parecendo que está morta. Quando a chuva começa a aparecer, ela rebrota, explode em cores. E ela tem essa capacidade de ensinar o mundo a adaptação que ele vai ter que fazer para viver num mundo ameaçado pela emergência do clima. Então, o que a gente está mostrando lá na Mongólia é aquilo que a nossa Caatinga tem para mostrar ao mundo como lidar num momento tão difícil da ameaça da mudança do clima.
1: Pois é. A gente sabe que em junho, né, a Lei 15.430 foi sancionada e instituiu uma política muito especial, o Programa Nacional para a Recuperação da Vegetação da Caatinga. Então, por que que o Instituto Escolhas investe tanto em pesquisas e aposta na recuperação dessa vegetação nativa que muitos julgam perdida?
0: Porque ela é fundamental para 50 milhões de brasileiros que vivem no Nordeste. Porque se a Caatinga se inviabilizar, se o Nordeste todo virar um deserto, para onde vão as 50 milhões de pessoas que dependem da água que vem da Caatinga para ter a água na sua torneira, para beber, para cozinhar, para dar o banho no menino? Então, a gente não pode deixar isso acontecer, porque seria uma tragédia de proporções bíblicas. Então, aquilo que a gente tem como mandato, como obrigação, é garantir que a Caatinga seja recuperada. Tem mais de 1 milhão de hectares que precisam ser recuperados, e a gente precisa dar as condições para que esse replantio aconteça, para que a gente garanta que nunca vai faltar água na torneira de cada povo do Nordeste.
1: Pois é. Agora, para além desse trabalho que em boa hora vocês estão apresentando na COP16, a COP da desertificação na Mongólia, eu queria saber um pouco mais sobre o que dizer dos investimentos feitos pelo Brasil no sentido de tentar mitigar, né, tantos danos a esse bioma, como também ao nosso cerrado igualmente ameaçado, né?
0: É preciso que a gente disponibilize muita ciência, muita técnica e que os nossos bancos públicos de desenvolvimento, estou falando aqui do BNDES, estou falando do Banco do Nordeste, destine recursos para permitir que essa recuperação aconteça. Porque o que a gente está vendo agora lá na Mongólia, Mara, na COP17, é a China fazendo muita coisa, é a Turquia fazendo muita coisa, e o Brasil ainda está muito tímido, está muito lento. A gente está devendo coisas de 11 anos atrás, como, por exemplo, um plano para dizer quais são as nossas metas para combater, né, a desertificação, a degradação da terra, que só agora o Brasil está anunciando que vai apresentar, né, a sua meta. A gente está devendo relatórios desde 2018 mostrando como é que nós estamos cumprindo com as obrigações que a gente assumiu para fazer parte dessa convenção da desertificação. Então, quando a gente vê gente como os chineses, gente como o pessoal da Turquia, lá na frente, já revertendo a degradação da terra, combatendo a desertificação, plantando, gerando renda, e a gente ainda ali devendo o relatório, anunciando uma meta, mas sem dizer de onde virá o dinheiro para cumpri-la, a gente fica preocupado de que a gente está muito atrás e bicho é de perna curta, tem que andar ligeiro. Então, Brasil, a gente tem que correr, porque o problema é grave, e se a gente for nesse passo muito lento, a gente não vai chegar e nós vamos perder essa corrida contra o deserto.
1: Agora, por falar em corrida, como eu falei no começo do nosso encontro aqui nas ondas sonoras do Natureza Viva, essa COP17 já começou e haverá de terminar na próxima sexta-feira, 28. E até lá, o que podemos esperar desse evento que é mundialmente reconhecida.

0: conhecido e que habita o coração da Ásia, né? Que é a Mongólia, né?
1: A gente espera três coisas: que o Brasil apresente uma meta muito grande de recuperação das áreas que estão ameaçadas de ficarem degradadas e virarem deserto, mas não só apresente a meta, diga como é que ela vai ser cumprida, porque senão vira só aquela promessa que não tem sustentação. A segunda coisa, a gente espera que o governo brasileiro anuncie os recursos que vão ser investidos para essa recuperação acontecer, porque a gente tem mais de 1 milhão de hectares precisando de serem recuperados na Caatinga. E em terceiro lugar, a gente espera que o Brasil diga como é que ele vai fazer a lei de recuperação da Caatinga, que, como você disse, é a Lei 15.430, como é que essa lei vai começar a ser aplicada na prática. Essas três coisas, Mara, é que vão dar para a gente a tranquilidade no nosso coração de que, finalmente, né, a Caatinga e todo aquele descaso, aquele desprezo com o qual os assuntos do Nordeste sempre foram tratados, ainda mais os assuntos ambientais, finalmente vão ganhar a atenção que sempre mereceram.
0: Pois é, com toda certeza. E é disso que depende, inclusive, o sucesso da própria COP17, né? Que ele vai ser avaliado pela capacidade de formular incentivos que sejam eficientes para a reversão desses processos que são sempre muito dispendiosos, né, Sérgio?
1: Exatamente, porque senão a Mongólia é longe. Só para o pessoal que está nos escutando ter uma ideia, é 15 horas de viagem, você tem que ir com muita escala, é que nem quando você pega uma voadeira lá na Amazônia e vai chegar 3 dias depois no PEC-PEC. Então, para você fazer uma viagem dessa longa, tem que compensar o custo para o país. Então, tem que chegar lá dizendo o seguinte: olha, o Brasil estava atrasado, está devendo o cumprimento da meta há 11 anos, está devendo esse relatório desde 2018, mas está aqui o relatório, está aqui a meta, e mais do que isso, está aqui o cheque que a gente está assinando para dizer como é que a gente vai fazer acontecer. E está aqui o decreto de regulamentação da lei da proteção da Caatinga. Aí a conversa vira uma conversa de gente grande, de gente séria, não só prometendo, mas dizendo como é que vai cumprir. Porque Deus, né, diz o seguinte: o cristão tem que prometer, mas o cristão tem que cumprir. Porque o cristão que promete e não cumpre está em pecado.
0: Opa, com toda certeza. Então, vamos lá, esperar não só esses recursos governamentais, né, previstos, né, na legislação brasileira. Também queria saber de que forma essa união de países haverá de socorrer principalmente aquelas sociedades que estão com seus direitos territoriais até mais ameaçados do que a população nordestina, não?
1: Isso é um dos temas da COP, lá da COP17, que é o chamado financiamento, porque o dinheiro que se precisa é muito, principalmente para ajudar ali os países pobres, como é o caso dos países africanos, e o dinheiro que tem sido liberado, Mara, é muito pequeno, é muito curto, a necessidade é grande, né, e o dinheiro que tem sido liberado é muito pouco. No caso do Brasil, o que a gente tem dito é que a gente tem recurso. Você pega ali um Banco do Nordeste, ele tem 50 bilhões de orçamento por ano. Você pega um BNDES, é mais de 200 bilhões. Né? Dá para você liberar, que é uma proposta que o Instituto Escolhas tem feito, pelo menos 10% da programação anual do Banco do Nordeste, 10% da programação anual do BNDES, e só isso já faria com que você iniciasse um programa vigoroso, forte, grande, né, de recuperação daquilo que está desmatado, gerando emprego. A gente mostrou que a recuperação desse 1 milhão de hectares na Caatinga vão permitir a criação de quase 500 mil empregos. Para ser mais preciso, 465 mil produzindo 7 milhões de toneladas de alimento. Então, tudo isso significa, Mara, a oportunidade da gente dizer o seguinte: o problema do Brasil, graças a Deus, não é a falta do dinheiro. O problema do Brasil é não colocar o dinheiro onde a necessidade está.
0: Então, fica essa recomendação e vamos aguardar novos alertas do Rafael Giovanelli, que é do Instituto Escolhas e que representa você.

0: vocês e o Brasil, claro,
1: e o
0: na
1: Brasil, a
0: COP17, com muita honra e muito prazer. Então, agradeço muitíssimo e logo, logo, haveremos de nos encontrar de novo aqui nas ondas sonoras da nossa Rádio Nacional. Grande abraço, querido.
1: Grande abraço, Mari. Viva a Caatinga, viva o Brasil. E não vamos deixar o Nordeste virar um deserto só, como já pediu o Padre Cícero.
0: Pois é, o sertão não pode virar mar, o mar não pode virar sertão, e por aí caminharemos, não é?
1: E vamos nessa. Obrigado!
0: Depois dessa conversa sobre terra, seca, desertificação e os caminhos para um futuro mais sustentável, a música volta a falar pelo sertão. Vamos agora ouvir Seca no Nordeste, na voz de Fagner, uma canção que traz para perto a dureza da estiagem e a realidade de quem convive com a falta de chuva, mas também nos lembra da força e da resistência do povo nordestino.

0: Foi então Seca do Nordeste, composição de Onildo Almeida na voz de Fagner. A canção, como eu já disse, traduz em versos a dureza da estiagem e a resistência de quem vive no sertão. E com essa certeza estamos chegando ao final de mais um Natureza Viva. Hoje a gente foi longe, né? Até a Mongólia, até Ulaanbaatar, onde representantes de diferentes partes do mundo discutem os caminhos para restaurar a terra e enfrentar a desertificação. Mas essa viagem também nos trouxe de volta para casa, para o nosso Nordeste, para a nossa Caatinga, para o semiárido, porque a desertificação pode ter diferentes rostos em diferentes lugares do planeta, mas em todos eles existe uma mesma pergunta: como cuidar da terra para que ela continue sustentando a vida? Combater a desertificação também significa reconhecer e valorizar quem conhece a terra, quem trabalha nela e quem há gerações encontra maneiras de conviver com a seca sem desistir jamais da esperança. Da Mongólia à Caatinga, das grandes conferências internacionais às pequenas comunidades do semiárido, a defesa da terra começa quando a gente entende que restaurar a natureza é também restaurar possibilidades de futuro. E eu agradeço muito que você, que está me ouvindo até agora, compartilhe dessa certeza comigo e acredite, é da sua audiência que vive a nossa esperança de dias melhores. E eu quero aqui compartilhar essa esperança com as pessoas que são responsáveis, como Alberto Paris, por exemplo, da edição, montagem, sonoplastia, os trabalhos técnicos do querido Josemar França, a programação musical do Antônio Miranda, Mirandinha, e o apoio de toda a equipe da Rádio Nacional da Amazônia. Um abraço especial à nossa coordenadora Tayana Borges, ao gerente executivo de rádios Carlos Sena, ao diretor-geral da EBC, Tiago Rigoto. Grande abraço para todo mundo e até domingo que vem, se Deus quiser. Beijo da Mara Régia.
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1: Agora são 10 horas da manhã. Bom dia, eu sou Marli Arboleia e este é o Nacional Notícias com os destaques do momento. Acontece hoje em todo o país a aplicação das provas do Enseja 2026. O exame é voltado para jovens e adultos que querem a certificação dos ensinos fundamental e médio. Gabriel Correia participa ao vivo e tem as informações. Bom dia, Gabriel.
2: Olá, Marli. Bom dia para você, bom dia para os ouvintes. Marli, agora, nesse momento, os participantes estão fazendo a primeira etapa das provas. Pela manhã, a aplicação começou às 9 horas, no horário de Brasília, e termina à 1 da tarde. Na segunda parte, depois do almoço, os portões serão abertos às 2h30 e fechados pontualmente às 3h15. Daí as provas começam às 3h30 e terminam só às 8h30 da noite. Os candidatos com direito a tempo adicional terão mais 60 minutos para concluir o Enseja. As avaliações de ensino fundamental cobram ciências naturais, matemática, língua portuguesa, redação, história e geografia. Já para o ensino médio, são exigidos conhecimentos em ciências da natureza, matemática, linguagem, ciências humanas e redação. Depois da liberação dos resultados pelo INEP, se for aprovado, o participante pode pedir a certificação de conclusão na instituição indicada na hora da inscrição. Marli, eu volto contigo.
1: Ok, muito obrigada, Gabriel. Esse foi o Nacional Notícias. Mais informações ao meio-dia.
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2: Na metade dos anos 1970, uma das prioridades do Plano Nacional de Desenvolvimento do governo federal era dar atenção à comunicação nos territórios da Amazônia Legal.
3: Para cobrir a floresta e competir com as rádios estrangeiras, o governo estabeleceu uma meta ousada: aumentar em 800% o número de estações na região norte. E a Rádio Nacional tinha papel central nessa estratégia.
2: Em época de Guerra Fria no mundo, uma das intenções era levar a infraestrutura do Estado até a região. Mas, junto com isso, propagar uma visão contra o socialismo para as populações locais, como explica Otávio Pierante, conselheiro da Anatel e pesquisador do tema.
4: Existia uma percepção de que várias emissoras do exterior, de países adversários, países socialistas, principalmente Cuba, transmitiam para a Amazônia. Então, a ditadura militar, para combater essas outras emissoras, ela decide encarar como um instrumento de defesa. Ou seja, com a possibilidade da própria ditadura militar falar com a população residente na Amazônia e contrapor a essas emissoras que vinham de fora. Um outro aspecto é uma preocupação da ditadura militar também de, entre aspas, de novo, colonizar a Amazônia, levar o Estado para a Amazônia de alguma forma.
3: Para além da já concluída construção de um parque de alta potência em Brasília, a ideia era construir emissoras de rádio locais diretamente em pequenas, mas estratégicas cidades de diferentes estados da Amazônia Legal.
2: E para erguer esta rede, engenheiros e técnicos enfrentaram a falta de infraestrutura e abriram caminho no interior para instalar antenas e estúdios. Um desses guerreiros foi o engenheiro Ismar do Vale Júnior.
5: Eu passava 20, 30 dias em uma cidade. A gente convivia com o povo e com os oficiais das Forças Armadas. O pessoal da aviação também vibrava. Um piloto me pediu para implantar logo as emissoras para ele poder se guiar. Naquela época não existia o sistema de vigilância da Amazônia. Então, com o prefixo e a intensidade do nosso sinal, os pilotos conseguiam guiar seus aviões.
3: A Rádio Nacional, por meio da Radiobras, incorporou estruturas estaduais e locais já existentes, como a Radiodifusora Roraima, em Boa Vista, e a Radiodifusora de Macapá, no Amapá.
2: Além das ondas médias e ondas tropicais, começaram a chegar nas cidades a frequência modulada, ou FM, levando áudio de alta qualidade a pontos estratégicos da fronteira e do interior amazônico.
6: Foram inauguradas 35 emissoras de rádio AM, de FM e de televisão na região da Amazônia.
3: Este é Carlos Sena, atual gestor da Rádio Nacional em Brasília.
6: As pessoas que trabalhavam em Brasília recebiam as ofertas. Você quer ir para Boa Vista, ser gerente da rádio, lá da TV? Tinha também um emissor em Fernando de Noronha.
2: Entre 1978 e meados dos anos 1980, a Radiobras estabeleceu emissoras em municípios cruciais da Amazônia Legal. Tabatinga, Tefé e São Gabriel da Cachoeira, no Amazonas, Boa Vista, em Roraima, Macapá, no Amapá, Porto Velho, em Rondônia, além de praças estratégicas no Mato Grosso, como Sinop e Alta Floresta.
3: O crescimento da rede foi expressivo. Em 1985, espalhadas por 15 cidades pelo país, a Rádio Nacional e a TV Nacional mantinham 43 estações ativas operando no país. Uma pesquisa feita pela Radiobras na época apontou que quase 100% da população brasileira recebia sinal de alguma de suas emissoras.
2: Essas rádios não eram meras repetições.

0: Bastidoras de Brasília. Cada uma delas possuía estúdios próprios, jornalistas e técnicos locais que produziam programas voltados para a realidade regional.
1: Elas tinham, várias delas tinham programação própria, com inserção de conteúdos locais, tinha equipe da Rádio Brás local trabalhando nessas emissoras, e elas prestavam serviços de uma forma geral à população, tal como a Rádio Nacional da Amazônia se propunha fazer. Além disso, elas retransmitiam parte da programação de outras emissoras da própria Rádio Brás.
2: Até a chegada da Rádio Nacional, a pequena cidade de Tefé, no Amazonas, distante cerca de 520 quilômetros da capital, Manaus, só recebia sinais de rádios da Colômbia, do Peru e de Cuba. Mas essa realidade mudou após 1983, e a população passou a utilizar a emissora brasileira para transmitir recados para os seus familiares.
3: Aqui, Rádio Nacional FM de Tefé, 101,7 MHz, 1 kW de potência, uma emissora do sistema Rádio Brás. E agora vamos a alguns recados para o interior. Maria Luzia, avisa sua mãe no Rio Tefé que chegou hoje e hoje mesmo viajará para Manaus sozinha, pois o Estevão já viajou para Tabatinga.
0: O rádio virou utilidade pública em comunidades sem telefone ou estradas. Boletins de saúde, avisos de nascimento e recados de emergência faziam parte da rotina de milhões de ouvintes.
2: Porém, com a mudança política do governo federal no final dos anos 1980, essa rede pública começaria a ser destruída e entregue para as emissoras comerciais. A gente te conta essa história nos próximos episódios.
0: Esse episódio usou áudios do acervo da Empresa Brasil de Comunicação e do documentário Comunicações, o Brasil na Linha, feito pela TV Bandeirantes e pelo Ministério das Comunicações. A simulação da voz de Ismar do Vale Júnior foi feita por inteligência artificial.
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2: Alô, Amazônia, bom dia. 10:11, estamos começando o nosso Ponto de Encontro. Eu sou o Luciano Barroso, nas mixagens o Cláudio Lima, e hoje nós temos aqui o comandante dos guerreiros, Ricardo Walter. E aí, Ricardo, bom na produção? Como diz o goiano, bom ou não? E aí, lá vamos nós. Mais uma vez você vai participar comigo aqui no nosso WhatsApp, que é o 61996371568. Mande pra mim qual é a música que quer ouvir. Vamos juntos? Conta pra mim o que está acontecendo aí na sua região. Fala um pouquinho do almoço que você vai fazer, já está preparando, porque não é possível. Tem alguém almoçando agora? Não, né? São 10 horas e 12 minutos. Ô, Claudinho, você acordou bem, Claudinho?
3: Acordei bem.
2: Você
3: está feliz na vida? Graças a Deus, estou feliz, muito feliz.
2: Então vamos lá. A felicidade existe, basta você procurar encontrá-la aqui ou ali em alguns pontos. E você, viu, Walter? O Ricardo Walter, ele é o comandante. Você, Ricardo, é o comandante de tudo. Você é o camarada que sabe, né, tudo aquilo que você realmente tem que fazer. Ô, Ricardo, tudo bem contigo? Bom dia, Ricardo. Tá aqui hoje com a gente na produção.

0: Bom dia.
1: Bom dia, Luciano. Bom dia a todos os nossos ouvintes.
0: Tá tudo bem contigo?
1: Tudo certo, hoje, graças a Deus.
0: Hoje você acordou empolgado?
1: Empolgado, domingão, trabalho. Isso, vamos lá.
0: Beleza, isso. Vamos lá. Ó, vamos começar bem, vamos trazer direitos iguais? Alô, Simone Mendes!

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0: Aí, para começar bem o nosso ponto de encontro de hoje. Ô, Ricardo, eu já tomei meu puxão de orelha de hoje, o básico, logo na abertura do programa. Porque aqui é o seguinte, nós temos o... Quem comanda o estúdio é o produtor de estúdio. Qual é o recado, Ricardo? O que, que tem recado aí que você falou? Que nós estamos com quem? É aqui, a Nacional AM, não é? E também a Amazônia. Quem mais aí? Fala aí para mim.
1: Pois é, Luciano, nós estamos aqui com a Nacional AM e a Nacional do Alto Solimões, todos em rede.
0: Então, pessoal do Alto Solimões, meu puxão de orelha básico, que eu dei bom dia só para a Amazônia. Alô, Alto Solimões, já estive lá. E o Rio Solimões é lindo, é maravilhoso, um espetáculo. É uma maravilha. Nacional do Alto Solimões, na Tríplice Fronteira. Quando eu estive lá, foi um momento assim de aprendizado que eu tive. E pessoal aqui da AM, alô Brasília. Eu estou aqui no 61, hoje o telefone é o da Amazônia, tá? 61-996-741568. 61-996-741568. Ô Claudinho, opa. Elzira de Santa Rita de Cássia, na Bahia, tá ouvindo a gente. Opa. Obrigado, Elzira. Aqui, ó o missionário.
2: Luciano Barroso, tô aqui te ouvindo em apoio de Minas Gerais, Deus deste barro. Luciano Barroso.
0: Oi.
2: Eu quero que você toque aí pra mim, né, a música, né, Caminheiro, com Cristi Ralph.
0: Certo.
2: Aí eu mando pra Marília Antti, pra Edna Alves, Raimundo Serra Alta, tá? Nelson Marques, Rosenilda, Maria Pimenta, Juraci, tá? Gracia e Zé Flamengo. E Divina. E especial pro meu amor Maria José e todos que estiver ouvindo a programação, Luciano. Eu fico te ouvindo. Minha turma, Minas Gerais, Deus é de barra. Bom de encontro.

0: caminheiro. São 10 horas e 21 minutos, alô Brasília. Alto Solimões. Na Agência Brasil tem aqui uma informação importante, como todas da Agência Brasil, mas essa aqui fala dessas canetas emagrecedoras, tá? Esse negócio de usar sem supervisão pode causar perda muscular e pode causar um monte de coisa. Porque tem gente que compra no Ramiflexedor, Not Again, da Astrobrose Aben For You, ou seja, não sabe de onde é a procedência dessa onça e já tem coisa falsificada por aí, tá todo mundo olhando. Então é o seguinte, médico vai lá, faz lá o acompanhamento, tudo direitinho. O uso de medicamentos popularmente conhecidos como canetas emagrecedoras tem se mostrado eficaz no combate à obesidade, com certeza. Foi descoberta isso porque isso é para diabético. E aí descobriu que emagrece. Agora, também está associado a casos de deficiência de vitaminas e perda de massa muscular. Porque você não fica com fome, o que me falaram, até onde eu sei. Aí você para de comer, o organismo sente, vai buscar onde? Vai buscar na reserva. Acaba com a reserva e você se lasca, tá? Então, ó, em entrevista à Agência Brasil, o endocrinologista, que é da Sociedade Brasileira de Endocrinologia e Metabologia, coordenador do Departamento de Farmacoterapia da Associação... Gente, o homem tem 10 cursos aqui, deixa eu pular aqui. Ah, é o Dr. Márcio Mancini. Ele explica que esse tipo de medicamento, né, da classe dos agonistas, meu Deus... pode causar deficiência e micronutrientes. Me empresta uma língua aí, porque a minha hoje está quebrada. Não estou conseguindo falar. Ei, cara, você está rindo. Alguém tem uma língua aí melhor do que a minha? Que hoje está difícil. Oh, o importante é você saber que essa caneta emagrecedora, se você não tomar cuidado, você vai emagrecer, que vai ficar uma beleza. Vai ficar só o osso. Vai morrer, vai pro caixão. Bom dia, Jailson. Deixa dar tapa no microfone aí, meu querido. Ô, você tá, pensa que você tá onde? Ah, tá bom. Bom dia, ele pediu a música aqui, o Jailson de Parnamirim. Roberto Carlos, são 10h23, todas as manhãs. Aí, vai pra você, meu querido Jailson. Segura a onda, vamos nessa.
1: Foi sem querer.

0: grande Roberto Carlos para você no nosso ponto de encontro 10h27, Amazônia, Nacional Brasília e Nacional do Alto Solimões. A faca aí foi boa, pá.
1: Pois é.
0: Será, você tem um band-aid, alguma coisa para fazer um curativo?
2: Por enquanto, não.
0: É porque ele cortou a garganta do Roberto Carlos. Ah, não foi você, não? Ah, não? Ele já livrou ali, ó. Corte é Tramontina. Oh. Claudinho, e aí, como é que foi lá seu sábado, tranquilo?
1: Maravilhoso.
0: Tranquilo.
1: Maravilhoso, depois eu te conto.
0: Depois você me conta?
1: Conto.
0: Porque teve aquilo?
1: Faz questão.
0: É, teve aquilo?
1: Não, não, aquilo não. Depende do que você tá falando.
0: E você, cara?
2: Uma pizza com a família, tudo certo.
0: Pizza, rapaz, pizza é uma beleza. Ô, oh, falar nisso, ó, 10h28, horário de Brasília, uhum. Porque são 9h28 em Manaus, 8h28 em Tabatinga. O que você prefere? O que você gosta? Qual é o prato que você gosta de comer? Não me venha com aquela história de um prato cheio. Não, você gosta de quê? Hoje eu vou encarar um franguinho com quiabo e angu. Adoro, amo. E aí? Manda aí pra mim. Você pizza, você gosta de pizza pelo jeito. Para de falar aí que nós estamos conversando aqui, Claudinho. Não, então corta aí que eu vou te... Ricardo, dá um jeito, você que é o chefe aqui. Você
1: falando que vai comer frango com não sei o quê.
0: Eu vou te perguntar.
1: Fazendo, deixando com água na
0: deixa
1: boca.
0: Deixa eu te perguntar. Eu posso te perguntar? Aí você fala. Pode ser?
1: Pode.
0: Então eu tô falando com o Ricardo agora. Ricardo, dá um jeito, Ricardo. Você que é o chefe aqui. E aí, o que você gosta?
2: À noite, sábado à noite, domingo à noite, um hambúrguer, uma pizza, uma comida japonesa.
0: Eu vou te falar um negócio, esse é chique, viu? Só comida saudável. Hambúrguer e pizza. É porque ele é novinho. Daqui mais um tempo ele vai ficar parecido comigo, uma bola.
2: Mas durante a semana a gente come direitinho, né? Arroz, feijão, salada.
0: Ah, mas e o prato que você mais gosta?
2: O prato que eu mais gosto é coxa de frango. Você acredita?
0: Meu Deus, eu amo a coxa chata, aquela contracoxa.
2: Sobre a coxa e coxa.
0: Ah, o bicho conhece. Agora, autoriza ele a falar. Fala, agora você pode falar. Fala.
2: Agora é a sua vez.
0: Isso, agora você pode falar.
1: Obrigado, obrigado. Tá. O que, que eu falo agora, Luciano?
0: Não, não sei se você já falou tudo e está atrapalhando a gente. Ó, a Valéria mandou um recado aqui.
1: Valéria tá aí, é?
0: Tá.
1: Oi, Valéria.
0: Não. E aí, o que, que você gosta de comer? Qual é o prato?
1: Gosto muito de estrogonofe.
0: Ah, é bom.
1: Eu sou amante de estrogonofe.
0: Estrogonofe. Estrogonofe. Ô, estrogonofe. Ah, eu adoro feijoada, essas coisas. Agora, franguinho com quiabo e angu. Vamos ouvir a Valéria. Você não tem comercial agora, não?
1: Tem, pode ser.
0: Tem, mas
1: ser,
0: eu faço. Manda. Depois o da Ricardo música, é pode manda. Ser?
1: Pode ser.
0: O Ricardo falou que é depois
1: com
0: da
1: certeza.
0: Música. Ô, Valéria, manda aí.
3: Bom dia. Nossa, que bom você aí com a gente. Bom dia, meu amorzinho.
0: Bom dia, doce amor.
3: Tudo bem? Um ótimo domingo pra você. Pra todos os ouvintes. Parabéns pra todos os aniversariantes. Então, Lolo, eu estou aqui trabalhando, fazendo alguns bolos para entrega, né? E o almoço é muito simples, é apenas uma saladinha de pepino, saladinha de alface, franguinho grelhado, um arrozinho e um feijão. Porque nós estamos assim meio que fitness, né? Tem também uma saladinha de beterraba crua. Se você quiser, pode chegar, tá bom?
0: Tá.
3: Pode vir também, meu amorzinho.
1: Opa, eu vou.
3: Por favor, nego, coloca pra minha música. Mãozinha. Contradições. Passou 2 minutinhos, beijo.
0: Contradições.
3: Tá, porque o Fidel tá trabalhando no home office.
0: Tá, você. Contradições Robert tem aí?
1: Carlos.
0: Eu não sei se é. 10h31 em Brasília, pra você, contradições. Daqui a pouco eu volto, tá?

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1: Rapaz, você viu aí? Vai ter Vasco e Palmeiras, né? E aí, vamos ver quem vai levar essa bagaça.
2: Quem você acha que vai?
1: Cara, o Vasco tá surpreendendo, tá jogando muito bem. Agora, e o Palmeiras tá num momento mais difícil. O Abel não é bobo. Eu creio assim, se ganhar é 1-0 no máximo ali pra eu acho que pode dar um empate nessa jogada, porque o Vasco vem subindo e o Palmeiras tá estacionado. Mas vamos lá, vamos ver. Para não ficar em cima do muro, 1-0 Palmeiras. E olhe lá. Falar nisso, o Cruzeiro, né, sapecou o Flamengo. De novo, porque da outra vez a bola entrou, mas o juiz falou que não, então ficou por isso mesmo. Agora ontem foi 2-1. Pô, Raposinha em cima do Flamengo. São 10 horas e 37 minutos. Meu Zé Pilético, meu Atlético Mineiro, empatou com o Internacional, né? 0-0. Num gol, cara. Nosso zagueiro tirou em cima. Quase o Atlético Mineiro ali era 1-0 mortinho, mas aí.
2: Mas tirou mesmo.
1: Em cima. Foi... Não, tirou. Lá, não, tirou. Né? Tirou. Não foi igual aquela bola lá, não. Fala, Ricardo.
3: É lembrar aí que o jogo Palmeiras e Vasco é o jogo dos extremos, né? O Palmeiras na ponta do campeonato e o Vasco penúltimo colocado do Campeonato Brasileiro.
1: Vira de cabeça para baixo, o Vasco vai ficar lá em cima.
3: Exatamente, se o Vascão perder hoje...
1: Vascão?
3: Fica complicado. Não, meu coração é tricolor, mas estou falando aqui com carinho.
1: Ah, então tá, beleza. Vascão? Ah, ó, sei não, hein? Vamos lá, o Vasco tá reagindo bem. Ó, são 10h38. Alô Brasília, alô Alto Solimões. Oi Amazônia, o telefone aqui para você participar. Fala aí, qual é o prato que você mais gosta? Manda aqui para mim. Vai um franguinho. O que que vai ser hoje de almoço aí? Fala, meu querido Antônio.
4: Oi, Luciano Barroso, bom dia.
1: Bom dia.
4: Aqui é o Antônio, aqui da região, aqui de Alvorada do Oeste, Rondônia.
1: Certo.
4: Luciano Barroso, estamos na sintonia do Ponto de Encontro nessa manhã de domingo, hoje, dia 23 de agosto de 2026, desejando tudo de bom para você, o Luciano Barroso, que está apresentando o Ponto de Encontro, para quem estiver na técnica na edição e para todos os ouvintes que estiverem na sintonia do Ponto de Encontro.
5: Obrigado,
4: senhor. Aí é o seguinte, ô Luciano Barroso, eu queria ver se tinha jeito de você pedir quem estiver na técnica na edição aí para rodar uma música para mim, fazendo um favor. O nome da música é De Que Planeta Você Veio, com Jean Giovanni. Oferecendo a música para você, o Luciano Barroso, que está apresentando Ponto de Encontro, para quem estiver na técnica de edição e para todos os ouvintes que estiverem na sintonia. Aí eu quero que você canta parabéns para todo o aniversariante do dia de hoje. Amanhã e sempre estamos aqui na sintonia do Ponto de Encontro. De boa, Luciano Barroso. Valeu.

0: delícia, rapaz, você beijou na boca, né? São 10h42. Ontem eu tive o prazer de apresentar a mostra do concurso Quadrilhas do SESI. SESI aqui em Brasília. Nós ficamos lá, eu saí de lá, já era praticamente uma hora da manhã. Um evento que realmente foi espetacular. Nós tivemos 6 quadrilhas: Arrocha Nó, Matulão, Palmelado, Sabugo de Milho, Sanfona Lascada e Santo Afonso. Ah, o marcador, é difícil você tirar do tatu essa questão do marcador, porque ele marca uma quadrilha que é de forma espetacular. Todos são bons. Aí ganha por uma melequinha, sabe? Uma casquinha de ovo. Mas o tatu ganhou. E a melhor quadrilha foi a Rocha Nó. E é uma emoção você participar de um evento como esse. Gosta de quadrilha aí, você, Claudio?
1: Com certeza.
0: É.
1: É um evento muito, muito interessante.
0: Você sabe que a quadrilha surgiu na Europa, na França, né? Nos bailes. Né? Aqueles bailes aqui no Brasil, aqui, espera. Aí, galera! Aí mudou tudo, né, Ricardo? Gosta de quadrilha, Ricardo?
2: Gosto, gosto muito. São João, tudo isso diz muito sobre a nossa cultura.
0: A quadrilha, ela foi a sua raiz principal no Nordeste brasileiro. Mas hoje é do Brasil inteiro. E ela é um bem imaterial e cultural do Brasil. Então todos nós apreciamos quadrilha. Quando você vê a apresentação, como eu vi ontem, tive o prazer de participar na locução. Nossa, é um espetáculo. Menino, é uma coisa assim, você chora. É uma beleza. São 10h44. Será que alguém já falou aqui qual é o prato? Ô, Saulo.
3: Olá, Luciano Barroso. É. Grande Barrosão.
0: Fala aí, meu querido.
3: Você tá em todas, Barroso.
0: Tô tentando.
3: Boca teia, como é que tá as coisas aí? Tudo bem?
0: Comprei uma peruca.
3: Por aqui tá tudo bem. Solzão já tá rachando, né? 23 graus ainda, né? Tô aqui na escuta até as 11, Luciano. Eu vou pedir hoje aí, se tiver como você tocar aí, você toca aí. Malu com... de Paulo e Paulinho, eu quero oferecer para todos os corações apaixonados que estiver na escuta. Aquele abraço e até amanhã no Brasil Rural.
0: Até amanhã no Brasil Rural.
3: 5 da manhã.
0: Aqui, ó, já estão 26 graus aqui em Brasília. Gente, água, bastante água, cuidado com esse...

0: 10h47, nós somos Amazônia, Brasília, Alto Solimões, é o ponto de encontro.
1: Bom dia, meu amigo Luciano.
0: Bom dia, meu
1: querido. Tô passando aí no ponto de encontro. Hoje eu gostaria que sua excelência rodasse. Amado Batista, Chance.
0: Chance.
1: Essa eu quero dedicar pro meu compadre Wesley, tua esposa Nisso, o bebê Aldardzinho, na EBCN em Brasília. Também lá em Canambi, na Bahia, o compadre Sebastião, sua esposa Lucilene, o bebezinho Davizinho. É o nosso amigo Marcelo Duarte, Semestronia, ouvindo a programação. Wanderlândia, Tocantins, a nossa amiga Kátia, o bebê famoso João Lucas. É, João Lucas, um abraço de luz pra vocês. Semestronia, Wanderlândia, Tocantins.

0: 10h51 no horário de Brasília, 9h51 em Manaus, 8h51 em Tabatinga. Nós estamos juntos, não é isso, Ricardo? Nós estamos com Brasília, Tabatinga e Alto Solimões.
1: E o Alto Solimões.
0: Alto Solimões é Tabatinga, acho que nós repetimos o mesmo. É a onda... Ah, aqui, na Brasília, Amazônia e agora Alto Solimões, é isso mesmo. Beleza? Ô, Claudinho, tá tudo bem por aí,
2: Claudinho? Tudo ótimo.
0: Tá, eu tô vendo aqui, dando uma olhadinha. Deixa eu dar mais uma olhadinha aqui na Agência Brasil. Dá uma pesquisada aqui. Ixi, Brasil, Peixe, olha. Vamos ver essa aqui do peixe. Tem uma notícia aqui sobre peixe. Peixe antes desprezado melhora a renda de mulheres da pesca no Rio. Vamos lá. Uma culinária criativa pode movimentar a economia de uma comunidade. É o que reflete a experiência de mulheres da Associação de Caranguejeiros e Amigos dos Mangues de Magé. Isso é no Baixada Fluminense, Rio de Janeiro. Cujas vidas eu quero saber qual é o peixe, que eu gosto muito de peixe, tá? O peixe tá valorizado comercialmente, pescadores e pescadores da urbana. É a cozinha de... É da cozinha das caranguejeiras. Tem estrogonofe de peixe, escondidinho de peixe, almôndegas de peixe. A boca vira um brejo, viu? Nossa senhora, coxinha de peixe, croquete, quibes e risoles. Gente, como é que faz isso? Tem que passar aí a receita. Tá no site da Agência Brasil. Dá uma olhadinha lá. Principalmente agora na hora do almoço. Fala, Ricardo.
1: Pois é, você falou Magé. É a minha cidade.
0: É.
1: Onde eu cresci e vivi a maior parte da minha vida.
0: Eu pensei que você fosse paulista, você gosta de pizza.
1: Não, eu sou do Rio de Janeiro, sou fluminense, né? Porque quem nasce na cidade do Rio é carioca. E quem nasce no estado do Rio é fluminense.
0: Eu pensei fluminense. Que você fosse botafoguense.
1: Não, eu sou fluminense de nascimento e de coração.
0: Então tá. Ah, deixa eu te falar um negócio. Eu já rodei aqui agora. Ô, Lorival, gente, você gosta de peixe? Você gosta de peixe, ô Cláudio?
2: Gosto.
0: Gosta?
2: Sempre, sempre.
0: Qual é o peixe que você mais gosta?
2: Tanto faz.
0: Eu comi um peixe lá quando eu estava em Tabatinga. Alô, Tabatinga. Aquele, o grandão, como é que é o nome dele? Aquele grandão. Ô, gente. Fui comentar aqui, esqueci o nome do peixe, mas vou lembrar. Menino, que delícia de peixe. Um dos melhores que eu já comi. Mas também tem a traíra frita, né? Você, aquela. Nossa! Aquela moqueca capixaba ou aquela comida baiana. Peixe é muito bom. Gente, é pirarucu, é isso? É, não, é o grandão, é, né? É. Fala, Ricardo.
1: Pois é, quem for lá pro lado do Rio de Janeiro, conhecer a minha cidade Magé, tem um peixe maravilhoso lá, com a carne rosada, gostinho de camarão, chamado trilha.
0: Não conheço.
1: Maravilhoso. Trilha frita, não tem pra ninguém.
0: Na Bahia eu conheci o vermelho, que é um peixe também muito legal, muito gostoso.
1: Peixe de água doce?
0: Não, eu acho que não, esse é salgado. Ok.
3: Bom dia, Luciano.
0: Bom dia
3: a todos da Nacional. Luciano, que é Lorival Davi Sinal aqui de Pacajá, no Pará.
0: Certo.
3: Eu tenho escutado, ouvido, tu só no madrugada aí, só de manhã aí, né?
0: Beleza.
3: E aí agora você hoje tá tendo o prazer de ouvir, tu fazendo o ponto de encontro. Luciano, se for possível, gostaria de ouvir aí uma música e um hino com Zezé de Camargo e Luciano, Viúva Sem Nada. Se for atendido, já fico grato e ofereço para todos que estão ligados na Nacional.

0: Não, Samuel, tenho um bom dia para todos. Fala, Luciano, Lorival novamente.
1: Fala.
0: Bom dia. Luciano, eu falei o cantor do hino, eu falei errado. Eu falei Zezé de Camargo e Luciano. Não, é Daniel e Samuel.
1: Ah, agora sim. Vamos lá, Claudinho.

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2: 11 horas e 1 minuto, Brasília, Manaus, 10 e 1, e você tem Tabatinga, 9 e 1. Claudinho, você compra remédio por internet? Pela internet?
3: Compro, sim.
2: Compro. Você, Ricardo, compra?
4: Compro também.
2: 7 em cada 10 brasileiros temem comprar remédios pela internet. Eu não compro nem que a vaca tussa, mas não compro mesmo. Nem uma pesquisa realizada pelo Instituto de Pesquisa de Mercado mostrou que 69% dos consumidores brasileiros têm receio de adquirir medicamentos falsificados pela internet. Tá? Quando isso acontece, 85% dos entrevistados atribuem às plataformas de venda online a responsabilidade pela oferta de remédios falsificados sem registro de procedência ou de procedência desconhecida. Essa informação completa está no site da Agência Brasil. Então, gente, eu vou numa farmácia, porque está ali, já passou por fiscalização, tem tudo direitinho. Aí você vai comprar, depende do medicamento também, porque tem um detalhe. Você vai comprar lá que falava antigamente? Cibazol. Você vai comprar lá uma besteirinha, aí pode até ser. Agora, remédio, mas... Gente, se existe a agência reguladora Anvisa, se existe um controle das farmácias, se existe todo um processo, aí você vai na internet e compra que você não sabe nem de onde veio. Depois você vai dizer, tá vendo? Ninguém fiscaliza. Mas você, consumidor, é o primeiro da fila a dizer, não, eu tomo cuidado. O que, é que você ia falar, Claudinho?
3: Eu ia falar que eu tenho um aplicativo de uma droga Zobsky, que eu sempre compro, né, nela. Então me sinto mais seguro, Luciano, fazendo compra pelo aplicativo.
2: Não,
3: pera
2: um
3: pouquinho. Mas direto na internet,
2: pera
3: não.
2: Pera aí, moço. Calma, eu falei direto na internet. Eu também tenho um aplicativo de uma drogaria que vende por internet. Aí é diferente. Isso. Você compra, cara?
4: Exatamente, agora você tocou no ponto certo. Isso. Aplicativo de uma drogaria.
2: Isso, física, que tá lá. Isso. Agora, remédio, tá vendendo remédio para cascudo voador. Aí eu não vou comprar. De onde é? Qual é a referência disso? Ninguém sabe. Agora, comprar remédio de uma drogaria que tem um aplicativo, aí é pelo aplicativo, gente. Não é simplesmente internet. Isso. Eu vou falar um negócio pra vocês, viu? Nossa senhora, eu vou ter que tomar um remedinho hoje. Claudinho, vamos mais uma?
5: Bora. Bom dia, Luciano.
2: Bom dia.
5: Aqui é Roberto de Guarapari.
2: Ó.
5: Eu queria, se possível, ouvir A Deusa do Araguaia com o Lindomar Castilho. Obrigado, bom trabalho, bom final de semana. Bom dia, Claudinho.
3: Bom dia.
2: Tem, Claudinho?
3: Não temos, Luciano.
2: Então vamos ficar devendo A Deusa do Araguaia. Bom dia, Luciano. Bom dia, Claudinho. Passando para desejar um ótimo domingo. Abençoado a todos os ouvintes. Manda um alô aqui para Maria Erandi, Rosângela, Divina, Manuelzinho. Alô. Marcilei, Wesley e família. Milena, manda um alô também para os amigos do Amanhecer. É o nosso grupão. Também o grupo das Mulheres Pães. Grupo do Amigos da Amazônia. Se possível, quero ouvir, como é que é? João Mineiro e Marciano. Volto amanhã. Ele foi, eu nem sabia. Um grande abraço pra você, Luciano. Alô, Claudinho. Volto amanhã. Isso. 11:04. Rapaz, é a Dona Geralda. Agora que eu vi o nome. Ô, Dona Geralda, maravilhosa Dona Geralda. Eles estão voltando, mas só amanhã, Dona Geralda. Um abraço pra senhora.

0: 11:07, João Mineiro e Marciano. Rapaz, essa música é boa, hein? Oi, Luciano, bom dia. Estamos na sintonia. Tudo bom por aí? Ouvindo o Ponto de Encontro. Um abraço a todos no estúdio, os ouvintes. Deusdete Barros e Raimundo Francisco. Um alô. Não, o Raimundo tá mandando um alô pro Deusdete Barros. Aqui tem o Manuel, peraí.
1: Bom dia.
0: Peraí, Manuel.
2: Bom dia.
0: Isso, pra você também, tá? Oi, Edileuza. Como é que é? Não entra, não sem instrução de um profissional. Ah, essa caneta aqui, ó. Tá falando da caneta. Essa caneta psh, é emagrecedora. Não, né, sem instrução de um profissional, não ter esse negócio, não, você vai se arrebentar, não é, Edileuza?
3: Bom dia, Luciano Barroso.
0: Bom dia,
3: bom
0: amor.
3: Dia, ouvintes. Bom dia, Claudinho.
4: Bom dia, Edileuza.
3: Saudade de falar contigo. Bom ouvir tua voz. Viu, Luciano, gostaria de ouvir uma música com Diana, porque brigamos. Roda aí pra nós, viu?
0: Eu até hoje não sei por que brigamos, mas a Diana sabe. Essa música, ela é bem antiga. Você já ouviu essa música, Ricardo? Por que brigamos com Diana?
5: Nunca tive o prazer.
0: Mas você vai ter o prazer agora. São 11:08. Diana! Isso é uma versão, uma adaptação de uma música. É a música do... Ah, esqueci agora. Daqui a pouco eu lembro. Mas tá aí, Diana.

0: versão de porque eu acho que essa música, aquela do Neil Diamond, I Am I Said, porque brigamos, eu acho que é isso. Eu vou até dar uma conferida aqui, porque é interessante aqui, é isso mesmo, I Am I Said, gravada por Neil Diamond em 1971. E aí houve essa adaptação, porque não houve uma tradução aqui, uma adaptação da música. Bonita, né? Neil Diamond tinha uma voz espetacular. Do Neil Diamond eu gostava muito de Stones. Stones play. Rapaz, uma maravilha. Também só decorei isso, tá? Vamos lá. Oi, Felito. Tá tudo bem contigo, Felito?
1: Bom dia, Luciano.
0: Bom dia.
1: Como é que tá? Tudo bem? Prazer tudo. Falar com você. Ô, Luciano, eu não sabia que você ia apresentar o programa hoje, não. Tô gostando muito de você apresentando no Ponto de Encontro.
0: Ninguém sabia.
1: Olha, eu quero que você role pra mim a música com o Gustavo Lima, Retrovisor.
0: Boa.
1: Só meio pra curtir, tá bom?
0: Boa, boa.
1: E eu vou ficando por aqui. Um abraço, seu amigo Felipe, de Alagoinha, Rio do Pinho, Bahia. Vou escutar até o fim do programa. Ponto de Encontro. Tchau, meu amigo. Fica com Deus. Um ótimo domingo pra você e todos os seus ouvintes.
2: Gratidão. Do agir do coração.
1: Ouvindo, tá na escuta, esse maravilhoso programa.

0: Então, eu te dar um vale-compra, não sei o que lá. Tá. Aí a pessoa virou e falou assim, mas como é que eu faço para pegar? Uai, você vem aqui em tal lugar, aqui você pega aqui. Uai, mas e a passagem? Não, uai, mas aí você tem... Não, tá. Então, vamos fazer o seguinte. Arruma aí R$10 e eu te chego aqui e eu te dou o dinheiro da passagem. Uai, mas eu vou de onde? Eu queria passar de quê? De avião? Ah, mas eu vou de onde? É, tá. Rapaz, deu tanta... Desliga que é mais fácil, que aí para de fazer barulho. Isso. Deu tanto nhenhenhen que ele virou e falou assim, rapaz, como eu já me arrependi de ter ajudado. Tem gente que não consegue entender. Você fala com a pessoa, você dá um presente para a pessoa, você arrumou, foi uma confusão. Você já passou por isso, Ricardo?
1: Agora não estou me lembrando, não.
0: É, não, né?
1: Não, mas faz sentido.
0: E você, Claudinho? Claudinho, lá, você vai quebrar. Eu vou chamar o técnico. Chama o técnico lá. Para de mexer nisso aí. Vem cá, deixa eu só... Eu vou te fazer uma outra pergunta. Ricardo, olha para mim agora. Bem aqui nos meus olhos. Você mexe no que não é da sua conta?
1: Geralmente, não.
0: Então, Claudinho, você entendeu agora? Essa direta foi para você. Mas aí, já passou por essa situação, Claudinho?
2: Não.
0: De ajudar alguém? Essa...
2: Agora, não.
0: É, não, eu já. Daqui a pouco eu conto, mas só para nós aqui. São 11 horas e 17 minutos. Preparado. Olha o que, que ele fez, cara. Escolheu, botou. Eu vou chamar o Elton aqui, você vai ver. Eu vou te dedurar.
2: Vai isso não. Ele não vai não.
0: Oi, Maria Zambrani.
3: Bom dia, Luciano. Bom dia, feliz domingo para nós todos. Ei, você não podia começar o programa melhor de que com Simone Mendes.
0: É demais.
3: Amo essas meninas. Essa menina corajosa.
0: Maravilhosa.
3: Um bom dia para você. Ofereço essa canção para todas as meninas.
0: Qual?
3: Do nosso grupo Mulheres Pães. Bom dia, Luciano.
0: Bom dia.

E a minha querida, não pediu música, mas eu te agradeço, Maria Zambrani. Ah, o programa tá bom demais. Poderia fazer um especial do Roberto Carlos? Ah, pode, quem sabe aí um dia, não é? Oi, gostaria de ouvir uma música com Adalberto e Adriano, Atitude. Nós já rodamos essa música hoje? Acho que não, né? Atitude. O Aldo Costa de Macaúbas, na Bahia, tá querendo ouvir. Então vamos ouvir Atitude? São 11h18.

0: São 11 horas e 21 minutos no horário de Brasília, Manaus 10 e 21, em Tabatinga 9 e 21. Olha lá, Ricardo. Olha o que ele fez. E aí, Claudinho? Claudinho, o que você arrumou aí, Claudinho? Não tô aguentando.
1: Eu não vou mais mexer, não.
0: Não, você vai ter que consertar isso aí, ué. Você vai ter que consertar isso aí. Ai, ai. Eu estava contando aqui para eles algumas coisas que de vez em quando a gente passa. Tem pessoas... Gente, aqui vale para todo mundo. Mas tem pessoas que é o seguinte. Você vai chegando perdendo, você deve conhecer alguém assim, Ricardo. Fala assim, e aí, tudo bem? Para quem?
1: Eu, hein?
0: Não é? Não, não é assim, Ricardo?
2: É, tem uma tristeza no olhar, né?
0: É. Aí você fala assim, não, mas vai dar... Só se Deus... Rapaz, até Deus fica chateado com o povo desse, não? Fica, não? Eu acho que tem hora que Deus fala assim, não, pelo amor de Deus, eu não tô aguentando. Pelo amor de Deus, não, pelo amor de mim. Eu não tô aguentando, não. Ei, Claudinho, você conhece gente assim, Claudinho?
1: Conheço.
0: Nossa, mas é difícil, né? A pessoa tem que ter aquele ânimo, aquela disposição para poder lutar, guerreiro. O grande mestre nos fez... Nos fez... Gente, arruma uma língua aí pra mim. O grande mestre nos transformou em pessoas guerreiras, né? Hein, Walter? Você que é o chefe dos guerreiros. Não é isso? Aí fica aquele... Não dá. O que foi?
2: É aquela música, né? Levanta, sacode a poeira e dá a volta por cima.
0: É. Reconhece a queda e não desanima. Agora, todo mundo. Levanta, sacode a poeira e dá a volta por cima.

0: Se a gente for viver de música, a gente vai passar necessidade. Nós estamos cantando mal demais.
1: Gonzaguinha.
0: É. Não, eu conheço com outro. Eu conheço, se não me engano, com Elza. Levanta, sacode a poeira. Pesquisa aí pra mim, enquanto eu ouço aqui, ó. Peraí.
2: Bom dia, meu caro amigo Luciano Barroso.
0: Bom dia, Tony.
2: Antônio Nunes, ligadinho aqui na Nacional.
0: Fala, querido.
2: Abração a você, abração a todos que estiverem na sintonia, né? E você tava falando aí, negócio do almoço, que hoje vai sair assim um pernilzinho de porco. Assado no forno, tá?
0: Rapaz.
2: Isso é pro almoço aí agora, tá, meu querido? Tô ligadinho aqui em vocês aí. Abração aí pra Valéria, né? Que tá na sintonia também. Isso. E todos os ouvintes que estiverem aí ligadinho, tá, meu querido? Grande abraço.
0: Ô, Claudinho.
3: Opa!
0: Aí não dá, Claudinho. Não dá, não tem como. Pernilzinho de porco assado.
3: Ah, pois é.
0: O Mauro só mandou aqui um oi. Ele não tá com muita conversa hoje, não. Falou oi. Achou aí, Ricardo?
1: Ah, vamos fazer justiça, né? A famosa música Volta por Cima. O autor é o paulista Paulo Vanzolini.
0: Isso, é de Vanzolini.
1: Exato.
0: E quem cantou? Você lembra?
1: Bete Carvalho, Maria Bethânia, Noite Ilustrada e tantos outros.
0: É, Bete Carvalho, eu me lembro, acho que foi com a Bete, eu confundi as usuais, mas Bete, é por aí. Levanta, sacode a poeira.
4: Sacode a poeira, dá volta por cima.
0: É isso, gente, não adianta você ficar. Ó, o Antônio Nunes pediu música, não, né?
3: Não.
0: Pediu não. Mas, ó, Pacholo, eu vou ouvir pelo menos aqui uns 40 segundos, tá, meu querido? Você mandou um áudio aqui, um pouquinho longo, mas tudo bem, vamos lá.
5: Bom dia, Nacional de Brasília, bom dia, meu povo.
0: Bom dia.
5: Bom dia, povo do ponto de encontro, bom dia, Amazônia. Bom dia, meu querido locutor. Teu nome fugiu da minha cabeça, meu querido, nesse momento.
0: Eu volto.
5: Ah, Luciano Barroso,
0: isso,
5: né?
0: Isso, voltou. Valendo.
5: Luciano, eu tenho vontade de descobrir umas coisas, né? Eu, sei lá, a gente fica meio aborrecido, né? E eu sou o Pacholo, moro em Luca do Rio Verde, tá? Tô te mandando esse áudio. E que é sido no dia que ele não, do dia que a Nacional não pega.
0: É,
5: um parente meu aí, que mora no Maranhão, né? Ali por um lado de Grajaú, no Maranhão, município de Grajaú, é o Zé Lima, Francisco do Joaquim e o Filó e a Nivinha.
0: Tá bom, Pacholo, eu te agradeço, tá? Eu preciso, às vezes, o áudio, quando ele fica longo, eu não ouço ele todo, porque tem muita gente para atender, Pacholo, mil perdões, mas até um minuto eu consigo. Tá? Oi, Maria Erandi, do povoado da Mercedes, Novo Horizonte, Bahia. Bom dia, Luciano. Tudo bem? Alô, Claudinho.
3: Alô.
0: Luciano, eu quero que cante os parabéns para minha amiga Laudissa, aniversarinho de hoje. Desejo tudo de bom para ela, que essa data se repita. Felicidade. Luciano, fala pro Claudinho, escolher uma música aí para mim. Não vai não. Gosto de música romântica. Claudinho sabe escolher. Não vai não, é você que escolhe. Manda um alô para todos os meus amigos e amigas que estiverem aí na escuta do programa. Você vai ter ousadia, pachorra de escolher, Claudinho? Hein?
3: Rapaz.
0: Vai não!
3: Não vai não!
0: Pera aí. Enquanto ele pensa. Bom dia, meu amigo. Tô ligado aqui em Boa Vista, Roraima. Pediu Milionário José Rico, Tribunal do Amor. O Claudenor de Boa Vista, Tribunal do Amor. Escolhe essa aí pra Maria Arandi também.
3: Isso, pronto.
0: Então vai lá. Aí, Maria Arandi.
3: Essa pra Maria Arandi, né, Luciano? Tá,
0: vai.
3: Pronto.
0: Então vai. Tribunal do Amor. Aê, bebê. Agora a bagaceira ficou grande. Ixi, não.

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2: 11 horas e 32 minutos, este é o Ponto de Encontro. Ô, Claudinho, vamos ouvir aqui o Célio. Vamos ver o que o Célio manda.
3: Bom dia, Luciano Barroso. Aqui é o Célio Fonseca de Alto Parnaíba. Luciano, eu gostaria de ouvir uma música com Zezé de Camargo e Luciano. Quem sabe de mim sou eu.
2: Vamos ver.
3: Valeu,
2: se tem.
3: Meu amigo, bom dia, obrigado.
2: Obrigado, Célio. A Sandra está na Guiana Francesa e ela diz bonjour, Lulu. Ah, bonjour, Sandra. 11h32.

0: minutos. Você que está ouvindo isso, Ponto de Encontro. 11h36. E aí, Ricardo? Tá tranquilo? Tá na boa?
1: Tranquilo, já... suave.
0: Suave, ó, já são 11h36. Barriguinha já tá com fome. Hein, Claudinho? Você tá morrendo de fome, tá não, Claudinho?
2: Mas não, muito não, não. Tá, não. Você não, tá. Eu tô encabulado com o negócio aqui, mas.
0: Não, tudo bem. É que eu não vi os dedinhos. Aqui, bom dia, Luciano. Estou aqui na escuta do programa. Pediu brinco de ouro ou brinco de ouro? É trio parada dura. Ou é barco de ouro? Vê o que, que tem aí. Aqui, porque veio aqui. É a Neri. Neri, o que, que é isso? É alguma coisa de ouro aí com trio parada dura, tá? Oferecendo para todos que estão na escuta do programa. Eu agradeço demais da conta pelo carinho. O que, que é, Claudinho?
2: Tem barco de papel com trio parada dura.
0: De ouro, alguma coisa de ouro. O que, que tem de ouro? Alguma coisa de ouro. Se não tem, não tem. Mas é ouro. Tem ou não? Brinco de ouro? Talvez.
2: Com quem mesmo?
0: Trio Luciano? Parada dura. Não, peraí, vamos lá.
3: Bom dia, Luciano Barroso. Aqui quem fala é o Polaco, aqui de Caroé, de Roraima. Luciano, eu quero ouvir uma música aí. Com José de Camargo e Luciano aqui. Tonelada de Paixão.
0: Tonelada de Paixão.
3: Todas as porcas que ligam pra Nacional, Luciano. Eu fico aqui só deitado aqui, ouvindo vocês aqui.
0: Aê.
3: Eu quero ouvir a música aí. Eu posso oferecer pra todo mundo aí que tá na escuta aí, ó. Sino aqui, Polaco, de sinal 08, município de Caroé, Roraima.
0: Ô, Claudinho, tem Tonelada de Paixão?
2: Não.
0: Também não tem Tonelada de Paixão. Vamos seguindo, uma hora a gente acerta.
2: Mas tem Cordão de Ouro contra o Parada Dura.
0: Ah, tá. Então vai, deve ser Cordão de Ouro. Então vai.

0: Alô, minha querida Neri, tá aí, conseguimos te atender, Neri, numa boa. Ô, conhece? Rapaz, esse é o Irã, são 11 horas e 41 minutos.
1: Bom dia, Luciano Barroso, e bom dia para quem está aí na técnica de som.
0: É o Claudinho.
1: Bom dia para todos que estão ouvindo este programa, Ponto de Encontro com este locutor. Peito de aço, o Luciano Barroso.
0: Fala, Irã.
1: Luciano, eu estou aqui na minha chácara, Novo Paraíso. Toma aqui acampado aqui. Depois eu vou mandar um vídeo para você ver aí onde é que eu estou, viu?
0: Tá.
1: Eu quero que você rode uma música aí bem boa aí com o Milionário José Rico, viu?
0: Qual?
1: E espécie que o nome do título da música é... Distante também, se a melhor coisa assim. Você caça uma música boa aí e rode pra mim aí.
0: Aprender
1: pra toda essa galera que está ouvindo esse programa. Sem esquecer do meu grande amigo Vaqueirinho, lá no Pará, na Cutia Queimada. Para ele e toda a galera dele. Estão lá ligadinhos. Estão lá ligados ouvindo o programa Ponto de Encontro. E quero dar um alôzinho para a dona Anebeck, para todo mundo do programa Ponto de Encontro aí, viu? E o meu muito obrigado. Aqui é o Irã de Luzinópolis.
0: E aí, deixa eu ver aqui. Ele mandou um vídeo aqui.
1: Rapaz,
0: que lugarzinho bonito que ele tá, moço. Ô, você pediu Milionário. Que música é essa aí, Claudinho?
2: Canção de Amor Distante com Milionário José Rico, Luciano.
0: Muito bem.

0: Que delícia. 11:45. Nós estávamos falando aqui do calor que está em Brasília, né? Está abafado já. Ontem caiu uns pinguim, mas continua aqui muito abafado. Mas e aí, ô Ricardo? Conta essa que você mandou aí para nós. Pode contar, né?
1: Posso contar. Uma vez eu vi um camarada dizer, em vez de ele dizer que o sol estava escaldante, ele falou que estava ensurdecedor.
0: É que o sol estava falando muito alto. Aí,
1: são raios acústicos.
0: É, aqui ele estava lá, torra, eu vou torrar. Aí estava realmente ensurdecedor. Que coisa. Luciano, eu acho que o Vasco vai abrir pro Palmeiras, só para lascar com o Flamengo. Não, o Vasco não vai abrir pro Palmeiras, Edileuza, porque ele tá lá embaixo, tá lá na última colocação, lá das últimas colocações. Então, se ele fizer isso, ele tá lascado. Se o Vasco perder, porque realmente não deu conta. Mas ele vem numa crescente aí, de repente melhora, né? Oi, são 11:46, ô Claudinho.
2: Opa.
0: Hoje você tá numa agonia ensurdecedora.
2: Ainda bem que não é escaldante.
0: Eu também. Ô, Milena, eu tenho um parente. Ele já é um cara que já tem uma certa leitura, um certo conhecimento, mas ele tem um problema. Ele não fala emagrecer. Ele chega perto de mim: e aí, Luciano? Tá precisando emagrecer. Eu falo com ele, dá vontade, mas cara, a mesma coisa. Mas isso, gente, eu tenho uma palavra que eu já até passei vergonha por causa dela. Eu, assim, a palavra correta é analfabetismo, tá? E um dia eu só falo uma outra palavra, eu procuro não repetir tanto para ela não ficar gravada de novo. Eu estava entrevistando, então, na época, o ministro Cristóvão Buarque, da educação, na época. Aí, e a pergunta... Eu estava com um outro colega do lado, igual está o Cláudio Lima aqui, e eu virei para o ministro e falei: ministro, erradicar é difícil, mas pelo menos o que o senhor pretende fazer para acabar com o analfabetismo, com afanalbetismo? Para mim, a palavra é afanalbetismo. Gente, olha que coisa. É analfabetismo. Eu só falava afanalbetismo. Aí o João Cláudio, que estava com a gente, quando eu fiz a pergunta: ministro, o senhor vai fazer o quê para acabar com o afanalbetismo? Ele falou: ministro, começa por ele. Até hoje eu me lembro disso. Porque nós temos algumas palavras, né, que não encaixa. Você tem uma, Ricardo? Né?
1: Assim que eu recorde, agora não.
0: Você tem, Claudinho?
2: Também
0: alguma?
2: Não, Luciano.
0: Meu irmão é emagrecer. E o meu é afanalbetismo. E a palavra correta é analfabetismo. São 11:48. Ô, Milena!
3: Sou a Milena de Brasília. Tô aqui ligada na rádio, passando rapidinho só para dar um salve e dizer que tô na escuta. É nóis.
0: Tá bom.
3: Hoje eu quero pedir a música de Floribela, Flores Amarelas. E queria desejar um bom fim de semana para todo mundo que tá aí na escuta da rádio. De A desde 0 a 100, para não esquecer de ninguém, é nóis.

0: 11h52, nós estamos com ponto de encontro. Você tá rindo o quê, cara? O que que houve? Alguma coisa? Oi, e atendeu o alemão. Ele apagou a mensagem. Alemão, de novo, alemão. Você vai sair agora? Tava na sua vez, alemão. Ah, Jonilton. E botou aqui um dedinho pra baixo. Ô, alemão, aí você acaba comigo. Bom dia, Baiana de Iriri. Muito obrigado, bom dia. Alemão, manda aí de novo. O que, é que você tinha mandado, alemão?
1: Bom dia, bom dia, bom dia. Muito
0: obrigado. Oi, bom dia, Manuel Martins. Muito obrigado. A Neri falou que olha que delícia, meu Deus, doce. Doce de laranja. Nossa senhora. Que maravilha. Fala aí, ô, alemão. Manda aqui, ó. Vou colocar no ar agora, alemão. Alemão me abandonou. Aí mandou aqui. Aí ele botou aqui. Fui. Alemão, manda agora que vai. Era a sua vez, alemão. Ah, eu não acredito nisso, rapaz. Não é possível. Ô, Natan.
2: Você entendeu agora? Essa direta foi...
3: Olá, Luciano Barroso. Olá, ouvintes do Ponto de Encontro. Bom dia. Bom dia para todo mundo ligado. Luciano, gostaria de ouvir Roupa Nova, A Paz, para mandar aqui para o amigo Bruno Caldeira e sua mãe Beth, tá bom? Grande abraço, bom domingo para todos nós.
0: A pergunta é, tem?
4: Tem!

é preciso pensar um pouco nas pessoas que ainda vêm, nas crianças. A gente tem que arrumar um jeito de deixar para eles um lugar melhor, para os nossos filhos e para os filhos dos nossos filhos. Pense bem.

0: Gente, eu vou te falar um negócio. Encerrar o programa com essa música foi muito legal, né? Tudo tem uma razão de ser. Eu agradeço a Delfina, tá em Teoflotone, mandando um alô para todos em Teoflotone, Minas Gerais, sempre ouvindo a gente. Marioneide, muito obrigado pelo carinho. A Dona Geralda, o Jailson, a Mazé, obrigado. Célio Fonseca, o Saulo Sartor, obrigado, Sartor. Desejando um domingão e de paz para todos nós. Tô aqui dando uma geral na casa e ouvindo o Ponto de Encontro. Ele tá na Asa Norte aqui em Brasília. Ué, é o Sartor, é? É o Sartor, rapaz. O Sartor. Olha! É o nosso Sartor. Ô, nossa, Sartor. Ih, ele ouviu tudo aquilo que nós falamos, né?
1: Eita,
0: e eu acho agora. Que... Ih, caramba. Claudinho vai, o bicho vai
1: e
0: pegar.
1: Agora?
0: Breno em Pernambuco, a Luciana Espíndola e Carolina, o Antônio Lopes, Neri, Martins, obrigado. O Alemão, Alemão.
1: Qual é, Luciano? Tá me tirando, é, Luciano?
0: Ô, Alemão, você foi que tirou, Alemão. Meu querido inoxidável. Ricardo, obrigado.
2: Prazer imenso, Luciano. Um grande abraço pra nossa audiência.
0: Ô, Claudinho.
1: Abraço.
0: Até mais.
1: Até mais.
0: O chefe, foi tudo brincadeira, tá, chefe? Viu, Sator? Tá arrumando. Ele tá lá arrumando a casa. Bem feito. Tchau, gente. Meio-dia.
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5: Agora em Brasília, meio-dia. Boa tarde, eu sou Marli Arboleia e este é o Nacional Notícias com os destaques do momento. Acontece neste domingo o primeiro debate na televisão aberta entre os candidatos à presidência. O encontro está marcado para as 8 da noite e será transmitido pela Band e pelas emissoras que integram o pool de veículos. Gabriel Correa está de volta ao vivo com as informações da agenda dos candidatos para hoje. Olá, Gabriel. Boa tarde.
6: Olá, Marli. Boa tarde para você e boa tarde para os ouvintes. Marli, antes desse debate, alguns candidatos têm compromissos de campanha agendados ao longo do dia. Augusto Fucuri, do Avante, participa de um culto religioso na zona sul de São Paulo. Já Jaerques Dias, do PSTU, participa à tarde. E ato em comemoração aos 13 anos da Ocupação Esperança em Osasco, também em São Paulo. A candidata Samara Martins, do União Popular, concede entrevista à tarde na Casa da Mulher Preta Simoa e depois participa de ato no Parque Raquel Queiroz, em Fortaleza, no Ceará. Wilson Grassi, do Democrata, em reuniões de trabalho sobre propostas do plano de governo. Enquanto Edmilson Costa, do PCB, Renan Santos, do Missão, Romeu Zema, do Novo e Ronaldo Caiado, do PSD, têm na agenda apenas a participação no debate da Band. Da Clariana Barão, do Democracia Cristã, Flávio Bolsonaro, do PL e Luiz Inácio Lula da Silva, do PT, não têm compromissos oficiais neste domingo. Rui Costa Pimenta, do PCO, não divulgou a agenda. E por determinação do Tribunal Superior Eleitoral, o candidato Pablo Marçal, do PRTB, está proibido de fazer campanha e de comparecer aos debates. Marli, eu volto contigo.
5: Ok, Gabriel, muito obrigada. Esse foi o Nacional Notícias. Próxima edição, a 13h.
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5: Agora meio-dia e 2. Aline Calisto.

Zeca Pagodinho de Luiz Grande, Bedo Jacarezinho e Marcos Diniz, Caviar. Também Zizi Posse de Dom Paulinho, Lima e Nico Rezende, Perigo. Aline Calisto de Afonsinho, Enfeitiçado. Flávio Venturini.

0: Amelinha de Zé Ramalho e Otacílio Batista, mulher nova, bonita e carinhosa. Amanda Magalhães dela, O Amor Te Dá, e também Flávio Venturini de Lô, Milton Nascimento e Márcio Borges, Clube da Esquina.
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0: Meio-dia 29, Martinália.

Baby do Brasil, de Baby Pepeu Gomes, Sem Pecado, Sem Juízo. Também Vitor Ramil, dele Não É Céu. Cássia Eller, de Carlinhos Brown, Nando Reis e Marisa Monte, ST. 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Meio-dia e 44, você ouve Fagner.

Gal Costa, de Caetano Veloso, Não Identificado, A Cor do Som, de Moraes Moreira e Mu Carvalho, Semente do Amor, e também Fagner, de Clodo Ferreira e Clésio, Revelação. 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Diogo Nogueira, Me Leva.

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1: Agora em Brasília, 1 hora. Boa tarde, eu sou Marli Arboleia e este é o Nacional Notícias com os destaques do momento. A avaliação das mudanças que flexibilizaram a lei da ficha limpa volta à pauta do STF no próximo dia 11 de setembro. Uma decisão favorável às alterações pode impactar candidatos a cargos nas eleições deste ano. Sara Kines explica.
2: O STF, o Supremo Tribunal Federal, marcou para 11 de setembro o retorno do julgamento da Lei da Ficha Limpa, que proíbe a candidatura de políticos a cargos eletivos condenados judicialmente. A Corte vai decidir se as alterações que flexibilizam a lei, feitas pelo Congresso em 2025, são válidas. Entre as mudanças está a diminuição do prazo de inelegibilidade para políticos cassados, que passou para 8 anos a partir da condenação e não após o cumprimento da pena. O julgamento vai avaliar a ação protocolada pela Rede Sustentabilidade, que pede a derrubada da lei. Até então, a votação está 2-0 contra as modificações. Os votos foram feitos pelos ministros Luiz Fux e Carmen Lúcia. Se o STF considerar válidas as alterações, podem ser liberadas as candidaturas de José Roberto Arruda ao governo do Distrito Federal, de Eduardo Cunha para o cargo de deputado federal por Minas Gerais e de Antony Garotinho, candidato ao governo do Rio.

0: Rio de Janeiro. Da Rádio Nacional em São Paulo, Sara Kines.
1: Esse foi o Nacional Notícias. Mais informações às 14h.
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1: 1h03, o Rapa.

0: Valeu, Madrinha, mais uma vez. Bonito, Zé.
1: Bete Carvalho e Zeca Pagodinho, de Arlindo Cruz, Ainda é Tempo de Ser Feliz. Tulipa Ruiz, dela e Gustavo Ruiz, Físico. O Rapa, de Gordurinha e Nelinho, Súplica Cearense.
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1: João Donato.

0: Milton Nascimento, de Milton e Caetano Veloso, Paula e Bebeto, Lenine, dele, Paulinho Mosca, Relampiano, e também João Donato, de João Donato e Liz Ezenio, Vento no Canavial. Uma hora e 26 minutos, Raul Seixas, Guita.
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0: Los Hermanos, de Marcelo Camelo, Rodrigo Amarante, Último Romance. Também Rita Benedito, de Jorge Benjor, Santa Clara Clareou. Toquinho e Jorge Benjor, de Toquinho e Benjor, que maravilha.
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0: 1h45, Ney Matogrosso.

Adriana Calcanhoto, Della e Antônio Cícero, Inverno. Roberta Saad, Adriana Calcanhoto, Mierra. Ney Matogrosso, de Cazuza e Frejá, Poema. Jorge Benjor, a banda do Zé Pretinho.

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1: Agora são 2 horas em Brasília. Boa tarde, eu sou Marli Arboleia e este é o Nacional Notícias com os destaques do momento. O assunto é o impasse entre os Estados Unidos e o Canadá na imposição de tarifas de importação. Com a confirmação de tarifas, os dois países entraram em uma guerra comercial após 1 ano e meio de negociações. Gabriel Corrêa está de volta e traz os detalhes ao vivo. Olá, Gabriel.
2: Olá, Marli. Olá a todos também. Boa tarde. Marli, o presidente dos Estados Unidos escreveu nesse domingo em uma rede social que o Canadá quer indevidamente benefícios, como se fosse um Estado norte-americano. Além disso, Donald Trump acusa os canadenses de cobrarem tarifas excessivas para produtos agrícolas. E essa foi mais uma resposta à medida tomada pelo primeiro-ministro canadense de retaliar as tarifas impostas anteriormente pelos Estados Unidos. Mark Carney discutiu neste sábado com chefes de governos provinciais e territoriais do Canadá a suspensão das negociações comerciais com os Estados Unidos. As tarifas canadenses passam a valer, então, no dia 8 de setembro. Segundo o Canadá, foram 18 meses de tentativas para alcançar um acordo comercial. Do outro lado, os Estados Unidos foram os primeiros a impor as tarifas de 50% a partir também desse sábado, sobre aproximadamente US$28 bilhões em produtos canadenses. Os Estados Unidos tiveram um déficit comercial de mais de US$7 bilhões com o Canadá no mês de junho. Entretanto, no acumulado do ano, esse déficit vem caindo 33% em relação ao período anterior. Eu volto com você no estúdio.
1: Obrigada, Gabriel. Esse foi o Nacional Notícias. Próxima edição, às 3 horas.
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Olá, amigos da Rádio Nacional. É com muita alegria que eu, Otto Farias, chego até você para fazer companhia e apresentar direto dos estúdios da Nacional do Alto Solimões em Tabatinga para todo o Brasil, mais um programa repleto de cultura amazônica e das mais diversas expressões artísticas da nossa Amazônia brasileira. Vem comigo nessa viagem cultural.

partir de agora você vai mergulhar um pouco mais na música e na cultura amazônica, com informações que valorizam nossas raízes. Afinal, cultura é a história das nossas vidas e das nossas emoções. Hoje é 23 de agosto do ano de 2026. Acompanhe o nosso programa também pelo site radios.ebc.com.br e também pelo aplicativo Rádios EBC no seu celular. Para participar, mande sua mensagem para o nosso WhatsApp DDD 97 98407 1680. A apresentação, produção e trabalhos técnicos de Otto Fares, coordenação Mislene Ferreira, Bianca Petenar, gerente das Rádios Nacional, gerência executiva das Rádios EBC, Carlos Sena. O entrevistado do programa de hoje é Ramírez Aiden, item índio guerreiro da Associação Folclórica Onça Pintada. Ele vem nos contar sobre a importância do Festival Internacional de Tribos do Alto Solimões e também sobre sua trajetória de vida como artista. Teremos também o Cultura em Notícia, Canção Preferida e Agenda Cultural. Évari Legado de Amor, canto tribal da Onça Preta. Este canto tribal integra o álbum conceitual de 2026, Évari Legado de Amor, que dá nome e tema à obra. Vamos ouvir esse primeiro canto tribal do Festival Internacional de Tribos do Alto Solimões.

Maravilha, você acabou de ouvir o Canto Tribal Évare, Legado de Amor, Canto Tribal da Onça Preta, deste ano, do ano de 2026. E você está acompanhando o programa Cultura Ativa aqui pela sua Rádio Nacional. Turismo e Cultura. Tabatinga, o encontro de nações no coração da Tríplice Fronteira. Na extremidade oeste do estado do Amazonas, onde o Brasil encontra a Colômbia e o Peru, está Tabatinga, uma cidade única, marcada pela diversidade, pela integração entre os povos sul-americanos e pela riqueza inestimável de suas tradições. O encontro de povos, culturas e tradições, aqui as culturas se encontram, as histórias se cruzam e a identidade amazônica se fortalece todos os dias. Tabatinga é terra de povos originários, de manifestações culturais vibrantes e de um povo que carrega a alegria e a força da Amazônia em seu DNA. Entre rios, florestas e paisagens exuberantes, a cidade revela ao visitante não apenas a grandiosidade da natureza, mas o encanto de viver na Tríplice Fronteira. Festivais que celebram a nossa identidade. A cultura tabatinguense pulsa forte durante o ano inteiro. Os festivais de quadrilhas e as danças culturais mantêm vivas as tradições que atravessam gerações. O município é palco de eventos grandiosos que celebram a alegria da nossa gente, como o tradicional festissol e a disputa folclórica da Toca das Onças, que levantam as arquibancadas e emocionam o público. E respeita quem chegou, a melhor de Tabatinga, meu coração avermelhou a emoção. Muito mais do que um destino, Tabatinga é, acima de tudo, um encontro de culturas, um lugar onde a diversidade é o nosso maior motivo de orgulho e onde a tradição e o futuro caminham de mãos dadas. Então, convido a você de outras regiões da região amazônica, venha viver a cultura, o turismo e a identidade no coração da Amazônia. Porque está chegando também o 12º Festival Internacional de Tribos do Alto Solimões. E agora vamos ouvir a próxima música, Rio Solimões, composição de Mário Jackson e Zotes. Canção célebre do grupo regional amazonense Raízes Caboclas, lançada no álbum Cantos da Floresta, do ano de 1992. Vamos ouvir.

0: Você ouviu a música Rio Solimões, do grupo Raízes Caboclas. E você está acompanhando o programa Cultura Ativa aqui pela sua Rádio Nacional.
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0: Minha gente querida, nesse momento tenho a honra e satisfação de receber da Associação Folclórica Onça Pintada o Guerreiro Omágua. É o item que será defendido então pelo artista Ramires Hayden. Ele está aqui com a gente e é com muita alegria que recebo aqui no programa o Ramires, Ramires Hayden. Seja bem-vindo ao programa Cultura Ativa da Rádio Nacional. Tudo bem, Ramires?
1: Tudo bem, Ota. Primeiramente, boa tarde.

0: chegar logo, a gente espera isso, que chega logo a data pra gente chegar lá e fazer um belo espetáculo.
1: Maravilha. E como é que estão os ensaios? Você começou a ensaiar quando?
0: Bom, os ensaios do Zita deram início desde o início do mês de janeiro, que foram iniciados os ensaios. Aí hoje a gente tá indo, levando até chegar no dia, acho que a gente vai ter uma pausa, acredito, 2 dias antes do festival, que a gente começa a parar os ensaios.
1: Aí descansa um pouco.
0: Descansa, que é pra já se preparar para o grande dia, para a disputa.
1: Maravilha. Ramires, você está quanto tempo na Associação Folclórica Onça Pintada?
0: Na associação, como item, já faz 3 anos. 3 anos, né? Esse ano, ano passado, eu entrei no ano de 2023. Uhum. 2024 eu não pude, né? Eu me afastei por causa da nova presidência. Aí me afastou do cargo. Aí ano passado, com a volta do Sarará, como ele foi nomeado presidente, aí eu recebi o convite, aí entrei ano passado e esse ano estou de novo defendendo o item.
1: Legal. Vamos falar um pouquinho dessa associação Onça Pintada. A Onça Pintada, essa associação, o que ela representa para você, Ramires?
0: Hoje a associação, né, é como representasse uma família para mim. É onde conheci pessoas, tenho os amigos que trabalham ali. É um povo acolhedor, o povo da Onça Pintada, né? É como se fosse uma família para mim, onde tem um carinho imenso, tem pessoas ali que tem um carinho por mim, que chega na rua, me abraça, tira foto, fala, ai, meu índio guerreiro. Aí isso para mim é maravilhoso.
1: Legal. Então, o guerreiro ou mágoa, esse item que é de uma grande responsabilidade, é um item de suma importância, né? Como é que você vai defender e o que o guerreiro ou mágoa representa?
0: O guerreiro ou mágoa, acredito eu que ele representa o índio mais valente da tribo, o índio mais brabo ali, que ele está disposto a lutar para defender o seu povo, tanto para na parte de caça, para manter seu povo ali vivo. É um grande desafio para mim representar esse item, porque ele exige força, garra e incorporação dentro da arena. E para mim, no momento que eu entro ali, já não é mais eu. Uhum. É o guerreiro ou o mago que tá ali. Aí,
1: você incorpora,
0: incorporo, tem que incorporar o personagem. É o personagem. E quando eu tô lá dentro, aí eu faço o papel.
1: Olha que bacana. Quando você foi convidado, Ramires, para ser o guerreiro ou a mágoa, como é que o seu coração ficou? Você ficou emocionado? Como é que foi?
0: Bom, como eu falei, né, que eu tinha entrado em 2023, foi através de uma disputa. Eu tava com uma amiga minha aí, que foi ex-item, nossa querida Maelle, postando arte, agradeço muito ela. E ela me chamou para participar do concurso e falou que ia ter uma seletiva. Aí ela perguntou se eu queria, aí eu fiquei pensando, eu falei que eu queria. Aí éramos 15 concorrentes, 15 meninos lá. Aí a gente teve a disputa, aí teve um jurado da própria gremiação, aí quando fui nomeado a defender o item, através da disputa.
1: Que maravilha, né? Então, minha gente, eu estou conversando aqui com o Ramires Hayden. Ele é o guerreiro ou mágoa da Associação Folclórica Onça Pintada. No teu ponto de vista, como é que a Onça Pintada vem esse ano, Ramires?
0: Bom, eu posso dizer que vem um grande espetáculo aí, coisas boas, vem surpresa. No ano passado a gente entregou um belíssimo espetáculo, a associação faz um belíssimo trabalho, o povo da galera vermelha e branca viu que ano passado a gente entregou, e esse ano a Onça Pintada promete entregar um espetáculo maravilhoso ainda.
1: Isso, e fora que a Onça Pintada está com um bom tempo, que não levanta o troféu, e é uma expectativa muito grande, né, Ramires?
0: Exato, esse ano, Deus quiser, a gente vai levantar esse troféu, que ano passado era para ter sido nosso, né, mas devido a algumas falhas, sim, aí não pôde, mas esse ano a gente tá batendo o pé e vamos levar essa vitória, se Deus quiser.
1: Ramires, uma coisa assim tão importante que eu gostaria de destacar com você, porque o festival, ele ainda é um festival novo, né, tá na sua 12ª edição, já está ficando apertado ali o onsódromo. E você acha que esse evento ele vai crescer cada vez mais?
0: Eu acredito que sim. Acho que o evento ele deve crescer, né? Ele deve crescer para ser um festival visto fora do... Não só aqui no Alto Solimões, né?

0: mais para fora, para todo canto do Brasil. Eu acredito sim, e eu tenho certeza absoluta que esse festival ainda vai crescer muito mais ainda.
1: É, para você, por que o festival ele é tão importante?
0: Ele é importante não só para nós da cidade de Tabatinga, né, também para os municípios vizinhos, para o povo também daqui de Tabatinga, que podem fazer seu lucramento, tanto na venda de comidas, de bebidas, e entre outras, até mesmo as pessoas que vêm de fora trazer o seu trabalho para mostrar, montar sua barraquinha fora do Ossódromo. Aí é um meio de, vamos supor, de sobrevivência do povo, ganhar o seu dinheiro do dia a dia, assim, para a luta, vender o que tem que ser vendido lá.
1: Que maravilha. Então, gente, o Festival Internacional de Tribos do Alto Solimões já está na sua 12ª edição. Antes foi realizado, né, na Avenida da Amizade, aí passou para o Centro Cultural chamado Onsódromo. E hoje esse evento está crescendo, né? E o Ramires Hayden é um dos itens que está aqui com a gente conversando nesse momento. Ramires, você se envolve com a arte desde quando, assim?
0: Já faz um tempo, né? Eu sou da cidade de Benjamim, já dançava por lá. Aí vim pra cá e comecei a sempre gostei da dança. Hoje eu faço parte do festival Fertisol, né? Nosso festival grande. Mas eu venho de um festival LGBT, onde eu participei também de uma... É um evento que acontece aqui na cidade também, da classe LGBT. Aí eu venho desse festival, eu já vim pra Tabatinga, já através desse festival. Aí quando resolvi fazer o concurso, né, e participar, e hoje tá num Fertisol, que é um festival grande do nosso Alto Solimões.
1: Maravilha, que bom, né? Então a dança ela é muito importante também para você. O que que a dança representa para você, Aida?
0: A dança ela representa para mim uma força, uma alegria assim para mim, porque quando eu tô dançando, eu não tô dançando só para mim, eu tô dançando pros outros. Então eu vejo as pessoas que estão ali sorrindo, me aplaudindo, eu me sinto feliz. Então ela representa muito para mim.
1: Você acha que o que vai ser difícil para você na hora da apresentação? Porque sempre vai ter dificuldade, vai ter também a parte mais importante ali. Mas eu gostaria de destacar o que pode ser difícil para você que você pode corrigir até antes do evento.
0: Eu acredito que para mim a parte difícil vai ter que tirar os 10, né? A parte difícil ali são os jurados pra mim, porque o resto eu tô super tranquilo, acho que o difícil ali vai ser conseguir bater os 10, os 5 pontos, né, da primeira noite, 5 da primeira, da segunda. Então a parte difícil ali pra mim vai ser tentar tirar esses 100 pontos, que é o máximo, mas eu tenho certeza que eu vou conseguir.
1: Maravilha, tá certo. Então, gente, eu estou conversando aqui com o Guerreiro Almágua, da Associação Folclórica Onça Pintada, Ramires Hayden, que está, né, numa grande expectativa para esse momento tão especial da festa do município de Tabatinga. Ramires, eu gostaria muito de agradecer a você por estar aqui com a gente, compartilhando um pouquinho da sua arte, compartilhando também um pouquinho, né, do seu trabalho dentro da associação. Gostaria que você deixasse uma mensagem e também lançasse o convite para todos os torcedores, moradores de Tabatinga e para os demais municípios.
0: Primeiramente, né, eu agradeço pelo convite, mais uma vez, em estar aqui fazendo parte dessa entrevista maravilhosa. Então, desde já, eu convido toda a nação vermelha e branca que vista sua camisa, que venha fazer parte da nossa galera, porque, querendo ou não, a galera é um item super importante, é o item que tá ali para animar, principalmente nós, item, né? A gente precisa do apoio da galera. Se a galera tá gritando, aplaudindo, balançando a bandeira, aquilo ali emociona mais a gente. Então, a gente pede muito que a galera venha fazer parte. A gente também convida, desde já eu convido vocês que queiram fazer parte da Associação Folclórica, temos vaga nas tribos batucada, convido vocês que amam a Nação Vermelha e Branca para vir brincar com a gente nas tribos, galera, batucada, é também muito importante.
1: Maravilha. Aí, portanto, minha gente, Ramires Hayden, Guerreiro Amágua, da Associação Folclórica

0: Onça-Pintada. Lembrando que o evento vai acontecer no dia 27 de agosto. Não falta, hein, minha gente? Muito obrigado, Raiden. Um forte abraço para você.
1: Obrigado, amigo.
0: E seguimos então agora trazendo Canto Tribal da Onça-Pintada Caruaras, faixa presente no álbum de 2026, cujo tema é O Legado Vivo do Povo das Águas. Música.

Caruaras, foi o canto tribal que você acabou de ouvir. Esse canto tribal é da Onça Pintada, faixa presente no álbum de 2026, cujo tema é O Legado Vivo do Povo das Águas. E você está acompanhando o programa Cultura Ativa aqui pela sua Rádio Nacional. Eu quero te perguntar, tá gostando do programa Cultura Ativa? De onde você nos ouve? Participe com sugestões, pedidos da sua música preferida, das músicas amazônicas, e sugestões de entrevista com artistas do seu estado na Amazônia. 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E agora uma canção que celebra os sabores da nossa terra. Sabor Açaí, composição do paraense Nilson Chaves, natural de Belém. Na voz de Roberto Lima, o grupo Imbaúba nos traz essa homenagem à Amazônia. Vamos ouvir!

0: Beleza, você acabou de ouvir a música Sabor Açaí, composição de Nilson Chaves, na voz do cantor Roberto Lima, onde o grupo Imbaúba fez uma belíssima interpretação. E você está acompanhando o programa Cultura Ativa aqui pela sua Rádio Nacional.
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0: E chegou a hora do Cultural em Notícia. Festival de Cinema reúne diversidade, inclusão e acessibilidade. Madison Euler, repórter da Rádio Nacional, tem as informações.
2: Começa nesta quarta-feira mais uma edição do Cineideia, o Festival Cearense Internacional de Diversidade, Equidade, Inclusão e Acessibilidade. O projeto está em sua quinta edição e chega a Fortaleza depois de circular pelo interior do estado. Na capital cearense, a programação irá se concentrar no Cine Teatro São Luís, onde o público poderá conferir 15 filmes brasileiros que tratam de temas como diversidade, envelhecimento, povos indígenas, cultura afro-brasileira, inclusão social e meio ambiente. Lucas Paes, diretor do projeto, dá mais detalhes sobre a programação.
3: Vocês podem contar com uma programação inteiramente gratuita. Teremos exibição de filmes de todo o Brasil com libras e audiodescrição, a presença de acompanhantes atitudinais, debates, mesas expositoras, como também um curso de qualificação profissional audiovisual inclusiva, disponível em libras e com a tradução de intérpretes.
2: As sessões acontecerão até o próximo dia 23 de agosto. Nesta quarta e quinta, as sessões serão voltadas para escolas e de sexta até domingo, o festival abre suas portas para o público em geral. Lucas destaca ainda que o festival funcionará como um canal para aproximar o público de entidades que podem contribuir com a cidadania e a inclusão.
3: Para além das ações de sustentabilidade e sociais, nós também promovemos encontros da população com órgãos públicos e associações. Então, todas as visitas que você fizer durante o festival, de 9 da manhã às 9 da noite, você encontrará mesas expositoras com diferentes órgãos, coordenadorias de diversidade, de direitos humanos, de meio ambiente, como associações que também trabalham com essas causas de diversidade e inclusão dentro da economia criativa, dentro da inovação sustentável e dentro da gestão pública.
2: Outro destaque do Cine Ideia será a projeção na fachada do histórico Cine Teatro de um videomapping acessível. A programação completa e o link para a retirada dos ingressos estão disponíveis no Instagram do projeto @cineideia.ce. Da Rádio Nacional em São Luís, Madison Euler.
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0: E aí, portanto, o quadro Cultural em Notícia.
1: Canção preferida.
4: Se você puder tocar a música do Chico da Silva, A Chegada, eu lhe agradeço. Para mim, essa música ela tem um potencial muito grande assim, de motivação, né, de você planejar seus objetivos, suas metas e alcançar essas metas. Né? Então, eu penso que essa música do Chico da Silva ela representa isso para mim e eu quero oferecer para os seus ouvintes. Abraços, boa tarde.
0: Muito bem, eu quero agradecer as palavras do professor Ivanildo pela sua participação. Muito obrigado mesmo e também pelo ótimo pedido musical. E também quero convidar você que está do outro lado do rádio, participe também do nosso programa enviando um áudio no WhatsApp DDD 97 98407 1680, repetindo DDD 97 98407 1680. No áudio, fale o seu nome, sua cidade e seu pedido da música preferida do cantor da

Amazônia. Aguardo a sua participação. E agora você vai ouvir, então, de Chico da Silva, pedido do nosso querido amigo professor Ivanildo, A Chegada.

isso aí, você acabou de ouvir a música A Chegada, na voz do cantor e também composição dele mesmo, Chico da Silva. E você está acompanhando o programa Cultura Ativa aqui pela sua Rádio Nacional. E chegou o momento da agenda cultural. No estado do Pará, a tradicional sexta-feira que antecede o Círio de Nazaré, em Belém, já tem trilha sonora garantida. No dia 9 de outubro, o Festival Lambateria 2026 realiza uma edição para celebrar duas marcas importantes.

importantes: os 10 anos de existência do projeto e os 50 anos da lambada. E no estado do Amazonas, no interior, em Tabatinga, acontece no próximo dia 27 a 30 de agosto o 12º Festival Internacional de Tribos do Alto Solimões 2026. O evento é realizado no Centro Cultural Onsódromo, localizado em Tabatinga, Amazonas. Dia 27 de agosto, a apresentação das associações folclóricas Onça Preta e Onça Pintada, mais o show com Pablo. E no dia 28 de agosto, shows de Rossiuá e Dragão e Cabadeiro. No dia 29 de agosto, mais uma vez, apresentações das Onças Pintada e Preta. E shows com Patrick Araújo, Leonardo Castelo e John Veiga. E no dia 30 de agosto, apuração dos resultados, mais o show com Joelma, encerrando assim então com o cantor Vitor Fernandes. Aí, portanto, o quadro Agenda Cultural para você que acompanha a nossa programação da Rádio Nacional. E claro, você também pode nos enviar a agenda cultural da sua cidade na Amazônia Brasileira, nos espaços públicos e movimento popular. Mande para o e-mail altosolimões@ebc.com.br. Repetindo, altosolimões@ebc.com.br ou no WhatsApp DDD 97 98407 1680. Repetindo, DDD 97 98407 1680. E para embalar esse momento, uma canção marcante, Sobre o Tempo, de Veco Marques e Ted Correia, na voz da amazonense Eliana Prints. A faixa está no álbum O Próximo Beijo, do ano de 1998. Vamos ouvir essa última música do programa de hoje.

que bacana, né, gente? Você acabou de ouvir a música Sobre o Tempo na voz da cantora Eliana Prints, da cidade de Manaus. Bom, chegamos ao final do programa e eu quero dizer que foi muito bom ter a sua companhia em nosso programa Cultura Ativa de hoje, aqui na Rádio Nacional. Muito obrigado! Nos despedimos agora, mas já fica o nosso encontro marcado no mesmo horário para o próximo domingo. Espero você. E eu sou Otto Farias na apresentação e operação do programa. A coordenação é de Mislene Ferreira, Bianca Petenar na gerência das rádios Nacional e Carlos Sena na gerência executiva das rádios EBC. Uma ótima tarde de domingo para você. A gente se encontra no próximo programa. Até lá!

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1: A última noite da principal premiação do cinema nacional, o Festival de Gramado, consagrou o filme Feito Pipa como o maior vencedor desta edição. O longa, dirigido por Alan Deberton, garantiu 4 troféus Kikito: melhor direção, ator coadjuvante para Lázaro Ramos, atriz para Teca Pereira, que foi escolhida por unanimidade, além do prêmio do júri popular e de uma menção honrosa para o ator Yuri Gomes, de 11 anos. Já o troféu de melhor longa-metragem brasileiro foi para o drama Nosso Segredo, dirigido por Gracê Passot, que também levou os prêmios de melhor fotografia para Wilza Esser e direção de arte para Lucas Osório. Outro grande destaque da noite de sábado foi o filme Leite em Pó, de Carlos II, que conquistou o júri da crítica, melhor roteiro e desenho de som. Já o filme Justino, Nos Bastidores do Reino, teve menção honrosa para a atriz Zona Silva e garantiu os prêmios de melhor montagem e de melhor ator para Christian Malheiros, que ficou empatado com José Loreto pelo longa Chorão, Só os Loucos Sabem. Na categoria de documentários, Gonzaguinha, da Maior Liberdade, de Suzana Lira, foi eleito o melhor longa, consolidando uma noite histórica de celebração do cinema nacional. O documentário Empeleitada também recebeu a menção honrosa no encerramento da edição número 54 do Festival de Gramado. Da Rádio Nacional em São Luís, Gabriel Correa.
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4: Vanessa da Mata, Deli Cassim, Pirraça.

Maria Gadú, de Dani Black, Linha Tênue. Juliana Areias, dela e Carlos Franco, Como Vai? 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Luiz Melodia, dele Ébano.

ligado com a galera, sempre ao seu lado, torcedor do Brasil, no Bank Park, a casa do Verdão, a casa do Palmeiras. Daqui a pouco, às 16h, o couro come para Palmeiras e Vasco da Gama. O torcedor do Palmeiras feliz da vida, porque ontem o Flamengo foi derrotado pelo Cruzeiro por 2-1 e pode voltar a abrir 6 pontos de diferença, caso vença o Vasco da Gama esta tarde em São Paulo, que apresenta 23 graus de temperatura, embora o sol forte é o friozinho, né, que bate em São Paulo, que realmente castiga aí a galera. A expectativa é realmente é muito boa, principalmente em relação à atuação do Palmeiras. Como vai estar o Palmeiras, que tem sido bastante criticado nas suas atuações, suas últimas atuações. Vamos aguardar para conferir. Esta é a 23ª rodada do Campeonato Brasileiro e a Nacional vai mostrar tudo, tudo, tudo para você numa boa. Rio de Janeiro, com a categoria do Rui Franklin no controle geral e o José Roberto na mesa de efeitos. Brasília, o nosso João Cláudio está no controle geral, a produção é do Luiz Ferreira, com as principais emissoras que compõem o Complexo ABC de Rádios. Está no ar o Show de Bola Nacional.

0: lado a lado com a galera, 15 horas e 33 minutos. Os craques da reportagem vão bater fora no seu rádio. Destaque do Palmeiras está chegando na voz dele. Boa tarde, Mendes.
1: Muito boa tarde, André Luiz Mendes. Boa tarde a todos os ouvintes ligados no Show de Bola Nacional. Novidades importantes no time do técnico Abel Ferreira. Ele muda o esquema, sai do 3-5-2 e volta para o 4-3-3. Sem Piquerez machucado, Arthur entra na lateral esquerda. Maurício ganha titularidade no meio-campo. Ataque do Verdão terá Alan, Flaco Lopes e o Tigrinho Vitor Roque.
0: Beleza pura. Aproveita, Bruno, destaque do Palmeiras.
1: O destaque do Vascão, Andrezão, Pedro Emanuel.
2: Desculpa. Logicamente, eu baixo. Já havia pedido o destaque do Palmeiras, meu caro Bruno Mendes. Me perdoe.
1: Valeu. O técnico Pedro Emanuel do Vasco da Gama confirma Sousa no meio-campo. Ataque do Vascão será formado por Adson, Andrés Gomes e David. Colídio fica como opção no banco de reservas.
0: Tranquilo. Comentário do jogo, ele vai analisar os 90 minutos. Boa tarde, Smigo.
3: Muito boa tarde, meus amigos, meu querido Andrezão, Bruno Mendes, toda essa equipe sinistra ligada aqui na Rádio Nacional. Jogão.
0: Você tá lá embaixo, viu, amigos? Sua latinha tá lá embaixo.
4: Vamos subir, vamos dar um ganhozinho aqui, tamo junto.
0: Agora maravilha.
4: Aí sim, muito obrigado, meu querido Andrezão, sempre ligado. Faixa preta aí, né, da comunicação. E é uma honra estar com vocês aqui em mais um jogo de Campeonato Brasileiro. E é jogão, é importantíssimo nas duas pontas da tabela. O Palmeiras que precisa dar um parate quieto no Flamengo, que tá toda hora querendo chegar. O Palmeiras já tá vendo o Flamengo no retrovisor, mas como você bem disse aí, o Flamengo deu uma rateada. Perdeu no momento que não podia perder e o Palmeiras hoje tem a chance de botar mais uns metrozinhos, mais um fôlego à frente do Flamengo nessa corrida final aí para ver quem vai ser o campeão brasileiro. E o Vasco da Gama vem embalado, apesar dessa grande goleada aí na Sul-Americana que está classificado, mas a verdade é que no Campeonato Brasileiro a briga do Vasco é lá embaixo. Tá difícil de sair dessa zona de rebaixamento, mas com uma vitória hoje e uma combinação de resultados, Andrezão, pode ser até que dê uma respiradinha fora da zona do mal. É isso, vamos ter um grande
0: legal
4: jogo.
0: Maravilha pura, plantão nacional de esportes.
1: Vamos lá então, Andrezão. Ontem, Campeonato Brasileiro, abertura da 23ª rodada. O Fluminense de virada venceu o Remo no Maracanã 2-1. Internacional e Atlético Mineiro, que jogo modorrento, em 0-0 no Beira-Rio. O Flamengo de virada perdeu para o Cruzeiro no Mineirão por 2-1. Neste domingo, além de Vasco de Palmeiras e Vasco da Gama, 4 da tarde, teremos Bragantino e Grêmio. E o clássico Vitória e Bahia no Barradão. 18 horas e 30 minutos tem Chapecoense, São Paulo, Santos e Mirassol. 7:30 da noite, Curitiba e Corinthians. Série B do Campeonato Brasileiro com 4 partidas. Ponte Preta e Avaí, São Bernardo e Náutico. Às 18 horas, Operário do Paraná e Vila Nova. 18:30, Criciúma e Fortaleza. Série C do Campeonato Brasileiro de Futebol. 4 da tarde tem Brusque e Amazonas. Inter de Limeira e Figueirense. Maringá e Barra. 18 horas e 30 minutos. A bola rola para Maranhão e Itabaiana. Ipiranga e Ferroviária. Série D do Campeonato Brasileiro, semifinal. 5 da tarde tem Asa e Gama. Pelo Brasileirão Feminino da Série A2. A bola rola 4 da tarde para Itabirito Esporte Recife. Às 5, para Atlético Piauiense 3B da Amazônia, pelo Brasileirão A3. Já tivemos um jogo realizado. O Planalto venceu Realidade Jovem por 2-1. Grande prêmio da Holanda de Fórmula 1 no circuito de Zandvoort. E o último, será o último grande prêmio, já foi anunciado pela FIA, que não teremos mais grande prêmio da Holanda. E a vitória foi do britânico Lando Norris da McLaren. Em segundo chegou o italiano da Mercedes, Kimi Antonelli. Em terceiro, o piloto britânico da Mercedes, George Russell. O brasileiro da Audi, Gabriel Bortoleto, ficou na 13ª colocação, Andrezão.
0: Tá certo, meu caro Smigo. O Palmeiras vem sendo criticado pelas suas atuações, vem jogando mal. Isso torna o Palmeiras absolutamente franco favorito ou um favoritozinho entre aspas?
4: É uma pergunta de US$1 milhão. Eu vou te falar, Andrezão. Eu acho o Palmeiras favorito pela qualidade dos jogadores, pelo tamanho do elenco milionário. Mas a verdade é que Palmeiras e Vasco é um jogo gigante. E o Vasco da Gama tem uma necessidade absurda de vencer também. Como o Palmeiras não vem encantando, é sempre 1-0, é 2-1, é empate, e o Abel sempre na berlinda, eu acho que isso pressiona o Palmeiras a jogar bem, vencer e vencer com folga. Mas, ao mesmo tempo, é um clássico, né? O Vasco também desesperado pela vitória. Acho que pode ser 1-0 para os dois lados, mas é evidente que o Palmeiras em casa, com a qualidade dos jogadores que tem, ele leva uma vantagem em cima do elenco do Vasco, do time do Vasco da Gama.
2: Tá certo. Bruno Mendes, traga-me uma do Palmeiras aí.
1: Vamos lá então, Andrezão. Vamos ouvir o técnico Abel Ferreira, que, para variar, vai fazer críticas ao mundo do futebol.
5: Eu acho que o futebol, do modo geral, está doente. Que se não ganhar és fraco, se não ficares em primeiro não prestas, e vamos por aí adiante. Eu acho que o futebol não é só o futebol brasileiro, o futebol, de uma forma geral, está doente. Andamos todos obcecados com o sucesso, com o primeiro lugar, e pouca gente valoriza o esforço daqueles que tentam sempre para lá chegar. O futebol está doente. Essa é a minha opinião. Vivemos num momento que, no mundo, de forma geral, eu considero que o futebol anda doente. Anda doente pelos treinadores, anda doente pelos presidentes, anda doente pelos jogadores, anda doente pela imprensa, o futebol anda doente. Essa é a minha opinião.
1: Tá aí então o único são do planeta, o técnico Abel Ferreira, Andrezão.
2: Hoje, Bigol, o Abel é mal-humorado, né, cara?
4: Ele gosta de dar a patada em jornalista, não pode dar mole para ele na coletiva não, Andrezão. Que ele vem já com dois pés no peito do jornal repórter. Mas ele é a característica dele, né? Muito pressionado, ele acha que o trabalho dele é maravilhoso, e a verdade é que a imprensa, principalmente de São Paulo lá, vem cobrando ele, porque com esse time, com esse elenco, com esses jogadores, ele poderia mostrar um futebol mais vistoso, e tem 2 anos aí que só ganhou o Paulistinha, né? Então, tem uma pressão em cima dele muito forte, Andrezão.
2: É verdade, sem dúvida nenhuma. E o Vasco, hein, Bruno Mendes?
1: Olha só, Andrezão, vamos ouvir o técnico Pedro Emanuel, que fala das prioridades do Vasco nessa reta final de 2026.
6: É lógico, temos um sentido de urgência no Brasileirão, é a nossa competição maior, é aquilo que é um objetivo que nós temos a noção de que, apesar de estar tudo muito equilibrado ainda, ter sido só 3 jogos do segundo turno, mas temos a noção que temos que arrepiar caminho, como eu costumo dizer. Infelizmente não foi o jogo da virada, da vitória que nós pretendíamos contra o Santos. Podemos debater isto mais um bocadinho, mas eu acho que este é o caminho. É olharmos para todas as competições, pela grandiosidade do clube, pela ambição que este grupo está a demonstrar. Não vou abdicar, vou ser sincero, mesmo que a direção fale comigo sobre isso. Eu acho que seria injusto nós, neste momento e nesta fase das competições, abdicarmos, seja do que for.
1: Tá aí o técnico Pedro Emanuel, torcedor do Vasco, tá cada vez mais feliz com o Portuga, viu, Andrezão?
2: O Vasco tem motivos de sobra, né, Smigo, para estar vivendo um momento mais gostoso com a sua torcida. Afinal de contas, o torcedor do Vasco merecia uma vitória do tamanho e da expressão que teve na Copa Sul-Americana, porque vencer o Olímpia dentro do Defensor del Chaco, numa competição internacional, ainda golear, vindo de uma eliminação, de ter eliminado o Fluminense na Copa do Brasil, quer dizer, o Vasco vive uma lua de mel que demorou muito para acontecer com o seu torcedor.
4: É verdade, o torcedor buscava, né, cobrava esses gols que o ataque não vinha fazendo e deslanchou logo na competição de mata-mata, né, a Sul-Americana, tão importante para o Vasco seguir em frente nas Copas. E agora sim, com moral, né, com... tirando esse peso das costas, conseguir a primeira vitória do português no Campeonato Brasileiro, que também incomoda a torcida, essa situação aí, que é o Vasco na zona de rebaixamento. Acho que agora o Vasco tem tudo para embalar também, conseguir uma sequência, apesar de não ter uma sequência fácil, mas pode conseguir sim melhorar a sua pontuação no Campeonato Brasileiro para tirar de vez essa pressão do rebaixamento do torcedor vascaíno, que já não aguenta mais isso, não é, André?
2: É verdade. Como é que está a vida do Palmeiras? Como é que foi a vida do Palmeiras nas oitavas desta Copa Libertadores da América? Conosco está o Rafael Monteiro.
7: Salve, salve, salve, salve, amigos ligados no Show de Bola Nacional. O Brasil terá 4 representantes nas quartas de final da Copa Libertadores da América. O Fluminense vai enfrentar o Platense. O Flamengo espera o resultado de Independente Del Valle Tolima na próxima terça-feira, enquanto o Corinthians já sabe quem enfrenta os Estudiantes. O classificado Palmeiras encara a LDU e o técnico Abel Ferreira fala que o time está em construção.
8: E este é um grupo com muito talento, mas tem que juntar, não chega. Talento só não ganha jogos. Se talento só ganhasse jogos, o Brasil era campeão do mundo todas as vezes de 4 em 4 anos, porque talento tem de sobra, não chega só o talento. É preciso juntar o esforço, é preciso juntar química e a energia de criar um grupo e uma cultura vencedora. Este grupo não é o mesmo, este é um grupo novo. O staff é o mesmo, a direção é a mesma, o treinador é o mesmo, mas o grupo é um grupo que está a aprender o que é representar e jogar no Palmeiras, e o que é representar e jogar no futebol brasileiro.
7: Os jogos das quartas de final da Copa Libertadores da América estão agendados para acontecer entre 8 e 17 de setembro. Forte abraço!
0: Outro, valeu, já já, o Rafael Monteiro volta conosco aqui no Show de Bola Nacional. Paulistas em campo hoje, hein, Lincoln Chaves?
9: Além do Palmeiras, os demais representantes do futebol paulista vão a campo.

0: campo neste domingo. Também às 16h, o Red Bull Bragantino recebe o Grêmio no estádio Cícero de Souza Marques, em Bragança Paulista. O Massa Bruta tem 32 pontos e tenta encerrar uma sequência de 4 rodadas sem vencer, para se manter na metade de cima da classificação. Enquanto o tricolor gaúcho, com 25 pontos, não ganha fora de casa desde maio e precisa dar fim ao jejum para se afastar da zona de rebaixamento. E por falar no Z4, às 18h30 tem duelo 100% paulista na Vila Belmiro, em Santos, entre dois times que buscam fugir das últimas posições. O Peixe, com 25 pontos, encara o Mirassol, com 2 pontos a menos, e que poupou seus titulares na altitude de Quito, no Equador, contra a LDU, pelas oitavas de final da Libertadores, pensando justamente na partida deste domingo. No mesmo horário, o São Paulo visita a Chapecoense na Arena Condá, em Chapecó. O time do interior catarinense é lanterna, com apenas 11 pontos, enquanto o tricolor, com 27, precisa voltar a vencer pelo Brasileirão. A equipe não ganha pela competição nacional desde o fim de abril e tem despencado na classificação. Já às 19h30, o Corinthians mede forças com o Coritiba no Couto Pereira. O Alviverde da capital paranaense soma 31 pontos, um a mais que um Timão. E no primeiro turno levou a melhor, mesmo atuando na Neoquímica Arena, vitória por 2-0. Já o Alvinegro paulistano, embalado pela classificação heróica às quartas de final da Libertadores contra o Rosário Central da Argentina, mesmo com um a menos, quer dar o troco e se reaproximar do G5. Um abraço!
1: Outro. Obrigado, meu caro Lincoln Chaves, aqui no Show de Bola Nacional. Bruno Mendes, uma do Palmeiras.
2: Olha só, Andrezão, Flaco Lopes, artilheiro do time palmeirense, fala desse duelo de daqui a pouquinho contra o Vasco da Gama na Arena Verde do Palmeiras.
3: É, acho que todo mundo já está preparado para o próximo jogo. É um jogo importantíssimo que a gente sabe que tem que ganhar. Deixamos perder uns pontos aí, mas acho que, como eu falei, faz parte do momento da temporada. Acho que são muitos jogos, a gente não vai ganhar todos os jogos, já sabemos disso. É, e agora fazer um jogo inteligente, acho que vai ser bom voltar a jogar em casa. É, com o apoio da nossa torcida, vai dar essa energia extra aí. E se Deus quiser, vamos sacar um bom resultado aqui.
2: Tá certo. Aí então, o artilheiro Flaco Lopes, que está confirmado no time titular contra o Vasco da Gama, Andrezão.
1: O Flaco Lopes, ô Smigo, é aquele jogador que tá por ali e tal, mas cochilou, é caixa, e tanto é que foi pra seleção argentina na Copa.
4: É verdade, ele se faz de morto ali, você acha que ele não tá, parece que tá desinteressado da partida, mas basta um lance ali, um toque na bola e ele resolve a parada. Perigosíssimo, tem aquela cancha, aquela malemolência lá dos argentinos, não pode deixar ele ter espaço, tem que ficar de olho na fera, Andrezão.
1: Tá certo, Vasco da Gama, Bruno Mendes.
2: Olha só, Andrezão, vamos ouvir novamente o técnico Pedro Emanuel, que fala sobre as críticas aos atacantes do Vasco.
5: É fazer o que eles têm feito, que é trabalhar, continuar a acreditar. É lógico que não vou dizer o contrário, que isto, quando somos criticados, sentimos-nos um bocadinho mais fragilizados, mas isto faz parte da vida do futebol e principalmente de quem é profissional de futebol. E temos que continuar a acreditar naquilo que é o nosso trabalho, naquilo que nós podemos fazer e, acima de tudo, com quem trabalhamos.
2: Tá certo. Aí então, técnico Pedro Emanuel confirmando o ataque do Vasco para daqui a pouco. Adson, Andrés Gomes e David.
1: O Vasco da Gama também teve um caminho de altos e baixos na Sul-Americana, hein, Rafael Monteiro?
6: Andrezão, o Vasco está nas quartas de final da Copa Sul-Americana, após vencer o Olímpia do Paraguai de virada em Assunção por 4-1. Sobre a conquista, o técnico Pedro Emanuel diz que o clube precisava desse resultado.
5: Conseguimos ter uma vitória que é bastante importante para nós. Chegamos aos quartos de final numa competição onde nós não chegávamos já há algum tempo. Salvo erro, acredito que são 14 anos que não chegávamos a esta fase da competição. Isto é fruto do trabalho de um grupo que acredita bastante, que tem vindo a melhorar e que está em crescendo. Mesmo termos perdido o jogo com o Santos, nós tivemos muitas oportunidades e principalmente o nosso ataque estava a precisar de uma noite como esta.
6: O Vasco enfrenta o River Plate ou o Santa Fé nas quartas de final. O jogo de volta vai acontecer na quarta-feira que vem na Argentina. Na ida, a partida terminou empatada de 0-0. Já o São Paulo se classificou e vai enfrentar o Boca Juniors. Além disso, Atlético Mineiro e Santos fazem um confronto de brasileiros. Forte abraço!
1: Tá certo, outro pra você, meu caro Rafinha, o espião. Hoje tem Bavi. Bavi porque senão quebra como é que eu vou dizer? O slogan que caracteriza o duelo entre os dois. Né? Igual Fla-Flu. Quando fala Flu-Fla, não dá conexão. Repá, Parrê, não dá. Então, é Bavi. Mas o jogo não é na Fonte Nova. O jogo será no estádio do Barradão, estádio Manuel Barradas. O Rodrigo Ricardo tem mais detalhes aqui. Salve, salve, parceiro!
7: Salve, Andrezão! Hoje o coração da torcida baiana bate mais forte. É dia de Bavi pelo Campeonato Brasileiro. Vitória e Bahia se enfrentam às 16h no estádio do Barradão, em Salvador, num clássico que promete incendiar esta 24ª rodada. O tricolor de aço chega pressionado por 5 empates consecutivos. Com 34 pontos, o Bahia precisa da vitória para seguir perto do G4. Para o confronto de hoje, o técnico Rogério Ceni liga o alerta com desfalques importantes no ataque pelo lado direito, além do goleiro Léo Vieira e do atacante Ademir, que seguem em tratamento. Já o Leão da Barra joga em casa, embalado pela torcida única e querendo subir na tabela. O técnico Jair Ventura também lida com suas baixas por suspensões e lesões na montagem do time. O Vitória ocupa o meio da tabela com 29 pontos. E na sequência da temporada, no meio da semana, tem compromisso no Rio de Janeiro contra o Vasco pelo jogo de ida das quartas de final da Copa do Brasil. Valeu, Andrezão. Um abraçaço. Tchau.
1: Outro. Valeu, outro para você, meu caro Rodrigo Ricardo, aqui no microfone esportivo da Nacional, a Rádio do Brasil. O Vasco da Gama, meu caro Smigol, tem demonstrado que tem melhorado. O treinador, aos poucos, o Pedro Emanuel, está dando um ajuste melhor, está tentando, está buscando melhores opções, enfim. O Vasco da Gama tem tudo para sair da zona de rebaixamento, né?
4: Não, tem tudo. Eu acho que até com essa janela aí de contratações, o Vasco fez contratações boas dentro da realidade financeira que ele enfrenta, esse Colite, o Sousa. Ou seja, o Vasco está tentando o que pode no limite ali, está com esse problema todo aí da SAF, empréstimo, precisa de grana, mas está fazendo, está se movimentando. E eu acho que o Pedro Emanuel foi uma das cartadas acertadas do Pedrinho, né, o presidente do clube, porque ele realmente deu mais qualidade ao time, o time já não toma tantos gols, agora começou a acertar o ataque. Eu acho que ele conseguiu melhorar o Vasco justamente da defesa para o ataque e o time tem mostrado evolução, sim. Concordo com você, Andrezão.
1: Tá certo. Obrigado, meu caro Smigol, para você ligado no show de Bola Nacional, 15 horas e 52 minutos. Queria abordar outro assunto com você, Smigol. É com relação à aplicação dessas novas regras da FIFA do futebol brasileiro, no futebol brasileiro, que estão me causando muita estranheza, estão me causando muita dúvida. Os caras não estão respeitando o que é para ser feito. Um árbitro respeita o que é para ser colocado, outro não. Num jogo, o critério é aplicado, no outro, não. Uma falta é feita para cartão amarelo num jogo, o jogador não recebe. Uma falta inferior a esta é feita e o jogador recebe o cartão amarelo. Tudo bem. Aí tem um advento do palavrão, xingou o juiz, a gente não está no campo, não está vendo. Mas não justifica o excesso, o volume de contradições da arbitragem brasileira em relação à aplicação da regra. Esse negócio de só o capitão pode falar com o juiz, não existe. Em jogo dos que eu fiz, não existiu. Tudo ontem, assistindo o Flamengo e Cruzeiro, a mesma coisa. Todo mundo vai em cima do juiz e ninguém toma cartão amarelo.
4: É, Andrezão, isso é um problema da nossa arbitragem, que não é de hoje, já vem de muitos anos. E eu acho que a tentativa de melhorar a arbitragem acaba que a CBF ou a FIFA, de uma maneira geral, acaba investindo em tecnologia. São mais de 30 aparelhos celulares agora, num VAR mais automático. E aí também investe em lei, troca lei, muda a regra, melhora a regra. Mas eu acho que no Brasil especificamente, o mais importante seria qualificar mais o ser humano juiz, que é ele que está ali aplicando a regra. É ele que está no gramado e a gente vê que eles pensam por último no indivíduo, no juiz. Eu acho que um time tem uma pré-temporada, fica às vezes 20, 30 dias se preparando para uma competição, por que não fazer cursos, clínicas, reciclagem, juntar arbitragem, dar palestra, massificar o conhecimento, a mudança das regras? Eu acho que passa muito por aí, que não adianta ter tecnologia, não

0: Não adianta a FIFA inventar regra nova e não melhorar o nível da arbitragem, do profissional da arbitragem, Andrezão.
1: É verdade, sem dúvida nenhuma. As equipes já estão no gramado, perfiladas. E é claro que a partir de agora você vai conhecer os craques do jogo na Rádio do Brasil.

Palestra Itália. Vai a campo com o número 1, Carlos Miguel. 4, Giai. 2, Alexander Barbosa. 15, o capitão Gustavo Gomes. E número 56, Arthur. O meio campo tem 17, Marlon Freitas. 8, Andreas Pereira. E número 40, Alan. O ataque tem 18, Maurício. 9, Vitor Roque. E número 42, Flaco Lopes. Técnico Abel Ferreira relacionou para o banco de reservas. 14, Marcelo Lomba. 3, Bruno Fuchs. 7, Felipe Anderson. 11, John Arias. 12, Kelvin. 26, Murilo. 30, Lucas Evangelista. 32, Emiliano Martinez. 37, Riquelme. 39, Heitor. 45, Eric Belé. E número 50, Luiz Pacheco.

0: O trem bala da colina vai a campo com o número 1, Léo Jardim. 96, Paulo Henrique. 46, Vitor Cuesta. Número 30, Robert Renan. E 66, Cuiabano. O meio campo tem 5, Sosa. 3, Tchê. E número 23, o capitão Thiago Mendes, o ataque. 28, Adson. 11, Andrés Gomes. E número 7, David. Técnico Pedro Emanuel relacionou para o banco de reservas. 13, Daniel Fusato. 2, Puma Rodrigues. 6, Lucas Piton. 80, Bruno André. 43, Lucas Freitas. 83, Ramon Rique. 88, Cauã Barros. 82, Avelar. 17, Nuno Moreira. 18, Marino. 9, Colídio. E 77, Spinelli. Apita, Palmeiras e Vasco da Gama. Braulio da Silva Machado de Santa Catarina. Auxiliar número 1, Thiago Americano Labis, também de Santa Catarina. Auxiliar 2, Alex dos Santos, também de Santa Catarina. Quarto árbitro, Robson Babinski do Paraná. Árbitro responsável pelo VAR, Rodrigo D'Alonso Ferreira, de Santa Catarina.
1: Lado a lado com a galera aqui do futebol do Brasil. No som da Nacional está praticamente tudo pronto. O público é muito bom no Bank Park. Porém, ainda tem bastante lugar aí. Não tem uma lotação. Eu diria aí que estamos em torno dos 65% a 70% da capacidade do estádio. Tomada para Palmeiras e também para Vasco da Gama. A explicação dos pontos é a seguinte. O Flamengo ontem, se vence o Cruzeiro, igualaria o Palmeiras com 48 pontos, teria um jogo a menos, que é o jogo do Mirassol, marcado para o dia 2 de setembro pela CBF, já foi marcado, e o confronto direto com o próprio Palmeiras. Como fica a situação agora? O Palmeiras pode voltar a abrir 6 pontos de diferença do Flamengo, que hoje é de 3, Palmeiras 48, Flamengo 45. Se o Palmeiras vencer, mete 6 pontos novo e dificulta a vida do Flamengo. Meu caro Smigo, o Flamengo ontem no primeiro tempo do jogo com o Cruzeiro, amassou o Cruzeiro, empilhou oportunidades importantes. E me parece que é um excesso de preciosismo do Flamengo querer fazer gol de videogame, entrar com bola e tudo. Que o que o Flamengo perdeu de gol no primeiro tempo é impressionante.
2: Concordo também, Andrezão. Uma coisa é aquele preciosismo de achar o melhor passe, ficar tocando, fazendo aquela tabela mais, aquela jogada de efeito na frente da área. E a outra também que eu achei um pouco de egoísmo ali dos atacantes, principalmente do Pedro, em momentos que poderia servir um Arrascaeta, servir um colega, e foi preciosista em tentando finalizar o tempo todo. O Flamengo perdeu a oportunidade importantíssima de poder ter ampliado ali ou colocado ali aquela gordurinha na briga pelo Campeonato Brasileiro, Andrezão.
1: Tá certo. Marcelo Espigo falando tudo para você aqui no microfone nacional. Jogadores do Palmeiras fizeram a sua corrente. Jogadores do Vasco estão terminando agora de fazer aí também a sua corrente para que a bola

possa rolar. O Braulio, árbitro do jogo, já está com ela nas mãos, esperando apenas que os jogadores do Vasco possam se posicionar. Papa, La Sosa, o Cuesta, enfim, tem de estrangeiro aí nesse jogo. Giai, tá lotado hoje, jogador de sul-americano. O Brasil virou uma espécie de lar dos sul-americanos, principalmente dos argentinos, os jogadores argentinos. O Vasco vai atacar para a direita do seu rádio. Palmeiras para a esquerda, tudo pronto. Braulio da Silva Machado deve levantar o dedinho indicando um minuto, protocolo da CBF, um minuto de silêncio, homenagem póstuma a muitos torcedores, sócios, beneméritos, enfim, pessoas que são registradas aí no placar eletrônico dos estádios neste um minuto, que é homenagem póstuma àqueles que já se foram. Tudo pronto em São Paulo para a bola rolar. O Vasco, camisa branca, calção preto, meia branca. Palmeiras tradicional. Tá rolando.

0: O Vasco traz uma bola no sistema defensivo. Tem o goleiro do Vasco Aragama. Bate primeiro aqui, é o Léo Jardim, a bola vem descarregando, chega, dobrou o requeijo ali, o Alexander Barbosa dá um tapa na miniatura, ela viaja para o campo da equipe do Vasco, mas já sobrou pelo meio para o Thiago, para a Sousa, liberou a jogada aqui para o Paulo Henrique no bico da chuteira dele, agora se perdeu, direto para a linha de lado, é lateral que favorece a equipe do Palmeiras, já foi cobrado. Bola bem trabalhada aqui atrás, agora para o Alexander Barbosa, botou, entregando para o Flaco, bateu mal na bola, Tietê roubou, botou para o Andrés Gomes, que faz o giro, arredonda pelo meio do gramado, tenta fazer a jogada por ali com o Thiago, Thiago Mendes volta, a bola recomeça com o Robert Renan para Cuesta. Cuesta faz o trabalho de bola aqui atrás, 0-0 para a placar da Nacional, para você ligado no futebol do Brasil, encostando para Tietê, Tietê volta a jogada, coloca para o Paulo Henrique, os dois tramam por ali, ele, Watson, vem por baixo, a carga que ele pediu a falta, pro não deu a falta, e o próprio Arthur vai cobrar o lateral pela esquerda do Palmeiras, já bateu mais atrás agora, ele busca por aqui até o jogador, que é o Alexander Barbosa, lá atrás está o Gustavo Gomes, o xerifão paraguaio, solta ele primeiro de novo pelo meio de campo, o Marlon Freitas vem buscar jogo pelo Palmeiras, arredonda ele primeiro, Andrés Pereira volta para Marlon Freitas, se quiser tem a esquerda, prefere dar cutucada à direita, está livre com o Jai, o argentino vai dominar, dominou mal, e aí não aguentou, Mendes.
1: Exatamente, aí não tem como ele rechaçar a bola para frente. Na hora do domínio ele acabou não conseguindo fazer de forma perfeita para chutar para frente. Bola favorável ao Vasco. E por enquanto 0-0. Primeiros movimentos no Nubank Park.
0: Toque do Paulo Henrique. A bola vem descendo, bateu errado o Paulo Henrique. Quem roubou foi o Marlon Freitas, que volta lá atrás com o goleiro Carlos Miguel. Já sai jogando, pé canhoto na bola, botou na direita ali para o Jai. Levanta a cabeça, preso na marcação, lá onde está o lado do sol para Alan. Alan vai fazer a jogada por ali, ou Alan como queiram. Todo mundo conhece como Alan, né? Alan é outro, é aquele que era do Flamengo. Está no Corinthians, exatamente. Lateral, me lembra aqui o Bruno Mendes. Lateral cobrado, Gustavo Gomes despacha de qualquer maneira, com esta mergulha de cabeça pelo meio de campo, o Thiago Amaciali buscava o Cuiabano, a bola foi forte demais, saiu pela linha de lado, o Alan está preparado para fazer a cobrança, ele que pode ser negociado a qualquer momento para o futebol inglês. Bola bem dominada, rabiscou uma, duas vezes, garoto ensaboado, a zaga do Vasco da Gama rasga de qualquer maneira, vem aqui atrás Alexander Barbosa, pé canhoto nela, bota entregando para Arthur, Arthur para, pisa nela, volta, bota para o Marlon Freitas, recomeça tudo aqui atrás de novo com Alexander Barbosa. Alexander Barbosa vai trazendo a bola, vai encostar pelo meio para Andrés Pereira, Andrés Pereira recolhe a bola, solta lá do outro lado, entregando para Giai, Giai levanta a cabeça, procura os seus companheiros, encosta mais atrás para o Andrés, tentou fazer um lançamento bom demais para o Alan, invadiu para o setor esquerdo, chega a Sousa primeiro, acaba com a festa, Bruno Mendes.
1: Acabou com a festinha por ali, o Sousa recém-contratado do Vasco da Gama junto ao Racing, o Tigrinho perdeu a chuteira, o nosso querido Vitor Roque, ele tem que desamarrar agora, colocar a chuteirinha ali para ficar tudo em dia, viu, Andrezão?
0: É verdade, está já botando ali o material dele, o instrumento de trabalho, para podermos dar sequência ao jogo no Nubank Park em São Paulo, que você acompanha aqui pelo som da sua querida Rádio Nacional. Pronto ali no lateral, o Alan já bateu, encosta de primeira, bola vem descendo, mas não está valendo mais nada, que o Braulio mandou parar, tudo, vai bater de novo o lateral. Agora sim ele efetua para Giai aqui atrás, solta de primeira, entrega a bola para o Gustavo Gomes arredondou para o Marlon Freitas, volta para o Gustavo Gomes, vai fazer a jogada por ali, prefere o Giai, Giai volta de novo. Bola vem aqui atrás para o Carlos Miguel sair para o jogo. Pisa na bola, procura os seus companheiros. Agora sim, encosta para Gustavo Gomes. No meio, tabela com o jogador que é o Andrés Pereira. Voltou para Gustavo, botou na canhota aqui para o Alexander Barbosa. Ele volta, jogada para dentro da grande área ali para o Gustavo Gomes. Vai ter que tirar dali. Está complicado.
1: Acerta o Andrezão, confirmando os outros resultados das 4 da tarde. Bola já rolando, Bragantino e Grêmio 0-0. Vitória e Bahia também 0-0, Andrezão.
0: Valeu! Toque de bola do Adson. Volta mais atrás, entregando para o Cuesta. Cuesta domina aqui por trás, procura os seus companheiros, pisa na bola. Olha, vem ele trotando calmamente pelo setor direito, botou a bola aqui para Tietê, Tietê devolve, ex-palmeirense, encostando no meio para Sousa, Sousa levantou a cabeça, jogava no Racing, encosta agora para o Cuesta, Cuesta domina, Carlos Cuesta vem com ela, levanta a cabeça, assediado de perto pelo Maurício, que é paraguaio, bota a bola no meio para Sousa, Sousa domina, vem caminhando e eu confiro com você, a hora certa, Nacional! São Paulo, 16 horas mais 5 minutos aqui rolando e o tempo passando. 5 minutos passados, primeiro tempo de jogo, o placar tá aqui para você conferir aí, ó. Ninguém é de ninguém em São Paulo. Palmeiras e Vasco 0-0. Bola na canhota para Cuiabano, invadiu a grande área, cruzou, vinha para o Thiago Mendes, chega a zaga para tirar, vai sobrar para o Cuiabano, chega primeiro o Alan para dominar, jogador de perigo do Vasco da Gama, atropelado, falta do Cuiabano, chegou por trás, o árbitro não deu a falta, impressionante. Ô Smigol, os caras estão de brincadeira.
2: Ele deixa o jogo seguir, né? Ele parece que não tá vendo, tá deixando, não quer economizar ali as faltas e os cartões, é o começo do jogo, né? Olha o Vasco aí.
0: Bola vem aqui pro Paulo Henrique domina, evita aquela saia, foi tocado, o auxiliar está dizendo que apenas tiro de meta, a bola se perdeu para ele de fundo, Paulo Henrique passou ali reclamando de uma provável falta, mas o árbitro mandou o jogo seguir, tá valendo. Bola com o Palmeiras, vem com o Gustavo Gomes, ele solta na direita agora pro Giai, Giai procura no meio de campo, atropelado ali o jogador que é o Maurício, mandou seguir o jogo, Thiago Mendes domina, entrada na grande área, voltou para Adson, tenta fazer a jogada, cutuca atrás da Cuesta, Cuesta levanta a cabeça, voltou para Adson, deslocado pela direita, agora dançou na frente primeiro, voltou para o meio do gramado, agora tramou ali com o jogador que é o Paulo Henrique, os dois trombaram ali, para-choque com para-choque, não se viram. Bola lá do outro lado, cai para o Robert Renan, levantou a cabeça, botou de primeira até Cuiabano, Cuiabano sai para o jogo, encosta de primeiro direitinho por aqui, chega primeiro o Giai, toma a carteira do jogador do Vasco da Gama, que era o Andrés, chega por baixo o Cuiabano, agora replica e a bola se perde pela linha de lado, lateral que favorece o Palmeiras. Vai ser cobrado por ali pelo Alan. Alan preparado para a cobrança. Tem opções ali pelo meio de campo agora. Ele prefere lançar. Lançou na frente para o Flaco. Flaco dominou. Robert Renan chegou primeiro que ele. E ainda ganha o tiro de meta, Bruno Mendes.
1: Exatamente. Chegou por ali. O Robert Renan tem performado bem com a camisa do Vasco da Gama. É o que deixa os torcedores animados também. Porque o Pedro Emanuel, o Smigol pode falar melhor do que eu. É, sobre isso, chegou e arrumou o sistema defensivo do Vasco da Gama. 0-0 placar nacional.
0: Arrumou isso, amigo?
2: É, arrumou sim, deu uma organizada. O Vasco toma menos gols, tem uma defesa mais sólida, mas ele ainda precisa de uma vitória no Campeonato Brasileiro, né? Ainda não venceu, vai muito bem nas Copas, mas no Brasileiro o Vasco, com o treinador novo, português, ainda não conseguiu a primeira vitória.
0: A bola foi jogada agora, o Marlon Freitas deu duro atrás do Paulo Henrique, subiu amarelo para ele, Bruno Mendes.
1: Exatamente, é o primeiro do jogo, marcado pelo Braulio da Silva Machado, sempre controverso, mas agora o Marlon Freitas chegou com tudo que tinha direito. Cartão amarelo para o 17, Marlon Freitas, esse aí não estava pendurado não, viu, Andrezão?
0: Tá ok. A bola está dominada aqui com falta para o Vasco Gama, o Thiago reclama da proximidade aí do Maurício, que vai fazer a cobrança. Thiago preparado, soltou atrás agora para o Sousa. Sousa trabalha a bola, encosta de primeira para o Robert Renan, já levantou para o David, o DVD domina, cara a cara com o inimigo, vai chamar para o baile, olhos nos olhos, prefere a jogada atrás, agora botou, já soltou para o Thiago, invade pelo setor esquerdo, a bola é boa, um, dois, tentou, a driblou, o drible ficou na marcação, vai jogando por ali com tranquilidade a equipe do Palmeiras, lá pelo lado esquerdo do gramado, Cuiabana roubando uma bola, bateu por último no Giai. No argentino, favorece a equipe do Vasco da Gama. 9 do primeiro tempo, 0-0. Toque de primeira, vem no meio agora para o jogador que o Thiago. O Thiago dominou, cara a cara com o inimigo, soltou no duelo, botou mais para trás agora. Vasco trama, jogada, tenta entrar pelo setor esquerdo agora com o Cuiabano, vai levantar para a boca da área, soltou de primeira, botou, tentou, está impedido. Para o David, quando ele deu a pancada, mas já estava lá, mastro erguido, porque estava bem adiantado, Bruno Mendes.
1: É isso aí, deu para ver a olhos nus o lance. O auxiliar número 1, Thiago Americano Lábio, fez a marcação. Braulio da Silva Machado confirmou, estava impedido o ataque do Vasco. Segue tudo igual, nada de gols por enquanto em São Paulo, Andrezão.
0: É verdade, 0-0 para você, o Bruno Mendes já falou, Fluminense 2, Remo 1, Inter e Atlético 0-0, Cruzeiro 2, Flamengo 1, jogos de ontem pelo Campeonato Brasileiro, toque de bola vem agora, do Andrés, tentou botar na frente agora, sai aqui o goleiro Léo Jardim, bate com o pé direito na intermediária do Vasco da Gama, ela sobe, vem cair para a briga do Adson por aqui, chega primeiro o Marlon Freitas, corrige atrás, entregando para Barbosa de primeira até o jogador que é o Arthur, lateral esquerdo da equipe do Palmeiras. Ele toca a bola, vem pelo meio, vai fazendo com o Marlon Freitas, jogada pela direita, hora certa, Nacional. 16 horas e 10 minutos em São Paulo, aqui rolando e o tempo passando. Bom, muito bom. 10 minutos cravados, primeiro ato do espetáculo, Ninguém é de Ninguém em São Paulo. Palmeiras e Vasco 0 a 0. Toca a bola pelo meio de campo aqui, o jogador que é o Andreas Pereira, levanta para Giai, Giai bota lá na direita para Alan, voltou para Andreas, Andreas domina para Alan de novo, a bola é boa, vai para a linha de fundo, Robert Renan na cobertura, saiu com o bola e tudo, mas bateu por último no jogador do Vasco da Gama, escanteio para o Verdão, Bruno Mendes.
1: Mais uma cobertura do Robert Renan, eu sempre repito, oriundo dos gramados da Ceilândia no Distrito Federal. Para o futebol, ele que hoje veste camisa do Vasco da Gama, tirou por lá, vai chegar o Andreas Pereira para fazer a cobrança. Vem bola na área do Vascão da Gama, Andrezão.
0: Vem ela aí, tá todo mundo lá dentro, vem bola para a grande área, escanteio. Andreas Pereira levanta o braço esquerdo, vai levantar para dentro da grande, o perigo aí é o Gustavo Gomes, ele sempre fica na sobra, ele faz gols na sobra. Levantamento foi feito, vem a zaga do Vasco, tira de qualquer maneira, Alan chutou o vento, ficou ali com a briga do Andreas Gomes, Alan roubou errado na bola, tinha fico, agora dominou pro Adson, levantou a cabeça, botou um bolão pro David vai junto, mas tá pesado, faz falta. Apesar de faz falta, usa o braço, derruba o Jé, vai tomar amarelo, hein, Bruno Mendes?
1: É, aí o jogador, assim, às vezes falta consciência. Ele pode simplesmente pressionar o jogador e o lateral dar um chute e o próprio atacante ganhar um arremesso lateral, enfim. Aí ele prefere fazer a falta, sendo que o Jé estava de costas para o campo de ataque. Então, acho que nessa hora o jogador tem que pensar mais um pouquinho. 0-0
0: foi para cartão. Ele não foi para cartão também, não.
1: É, não, não foi para cartão lance, não. Ele fez uma falta que não conseguiu chegar na bola. 0-0, placar nacional.
0: 12 minutos, Smigol, sua avaliação.
2: Olha, o Vasco até me surpreende. Defende muito bem, consegue neutralizar as jogadas do Palmeiras. E quando consegue ali dar uma escapada, chega na área do Palmeiras com certo perigo. Já teve até uma oportunidade ali, estava impedimento. Agora tentou aí essa bola lançada. Ou seja, o Vasco, mesmo fora de casa, consegue dar um calor ali e travar as chances do Palmeiras, que tem dificuldade para conseguir furar o bloqueio vascaíno, Andrezão.
0: Legal. Arthur domina a bola aqui pelo Palmeiras, volta a jogada na cabeça da grande área para Marlon Freitas, que busca Andreas Pereira. Ele para, faz o giro, assediado de perto ali pelo Thiago Mendes. Volta atrás para o Gustavo Gomes, fez o lançamento para o Flaco. Sobrou tranquilo para as mãos do Léo Jardim, que já sai jogando com o Vasco. Paulo Henrique domina, libera a jogada para Tietchan, levanta a cabeça, pisa na bola. Sousa pede pelo meio, prefere encostar para o Cuesta. Vem aqui atrás. Toca a bola de novo com o goleiro Léo Jardim. Sai direto lá para o Robert Renan, já pelo lado esquerdo do gramado. Buscou até Cuiabano. Alan está na cola dele, botou de frente, muito forte. A bola passou tranquila para a defesa do Palmeiras sair jogando. Vem com o Marlon Freitas pelo meio, levantou a cabeça, já cutucou de primeira, botou pro Ale aí que mora o perigo, garoto ensaboado, dominou, soltou pela meio, bateu no Flaco, domina, bateu errado na bola, a bola espirrou, sobrou, fica ali pro Jair dominar pela equipe do Palmeiras, da coxa pro terreno, perde a bola, importante pro Vasco da Gama. Ih, meu amigo, o cara catou cavaco, caiu, se esborrachou todo, hein, Bruno Mendes?
1: Exatamente, foi tentar o Andrés fazer a jogada. É, na sua característica pela ponta esquerda.

0: Acabou caindo, caiu de Maduro. Olha o Palmeiras, André.
1: A bola vinha para o jogador, que era o Vitor Roque. Chega primeiro o Cuesta, num toquinho de cabeça, tirou o Vitor Roque da jogada. Ela ficou para o Adson, trabalhou a bola pelo meio campo, derivou pela canhota agora, já soltou para o Andrés. Andrés Gomes vem com ela. Adson passa, recebe, ninguém dentro da grande, era só o DVD. Correu para a bola, cruzou para a boca do gol. Subiu Gustavo Gomes, botou a cabeça nela ali de fundo, é escanteio.
0: Escanteio, o capitão chegou lá, tirou o perigo, é escanteio pelo lado esquerdo, Andrezão, e no Cícero de Souza Marques, o Bragantino abre o placar. Agustin Santana, 1-0, gol do Uruguai, em cima do Grêmio, Andrezão.
1: Legal, vem cruzamento para a grande área, escanteio que favorece a equipe do Vasco da Gama pelo setor esquerdo. Galera do Vasco da Gama pode aumentar o volume do rádio, o momento é bom para o Vasco agora no escanteio, todo mundo esparramado dentro da grande área, esperando a criança viajar. E o André está lá preparado, está lá do lado do sol, está quente para burro, embora 23 graus de temperatura no estádio, no Banco Parque, faz um solzão pesado. Vem ele para a bola, correu para a miniatura, bateu por baixo, rasteiro, tocou por último no jogador do Vasco, é só tiro de meta, Bruno Mendes.
0: É, cobrou daquele jeito também, né? Sem força para o meio da área no primeiro pau e baixo. Aí o atacante do Vasco acabou empurrando a bola somente para fora. Tiro de meta a favor do Palmeiras, 0-0, placar nacional.
1: Hora certa, Nacional. Em São Paulo, 4:15 da tarde, aqui rolando e o tempo passando. 15 minutos passados, primeiro tempo do jogo em São Paulo, ninguém de ninguém no placar da mais querida do Brasil, tá aí, ó. Tá tudo igual, Palmeiras e Vasco 0-0. Foi uma falta em cima do Giá e foi do Andrés, né, Bruno Mendes?
0: Exatamente, acabou fazendo a falta ainda no campo de defesa do Palmeiras, já foi cobrado, tem pressa o Palmeiras, que é apressar a partida, então daqui a pouco começa a turma do Amendoim encher o saco. 0-0, placar nacional.
1: O que seria a turma do Amendoim, Bruno?
0: É aquela turma ali das antigas. Que fica ali atrás do banco de reservas do técnico do Palmeiras, que fica azucrinando a vida do técnico e dos jogadores. Aí foi conhecido como tinha um amendoinzinho sendo vendido, era a turma do amendoim, viu, Andrezão?
1: Beleza, tá explicado aí, André, a turma do amendoim. Chamou, falou.
0: O VAR reviu o lance lá do Bragantino, anulou o gol, portanto, segue 0-0 Bragantino e Grêmio, Andrezão.
1: Ok, bola vem de novo, dominando ali pelo Robert e Renan perdeu. Ela ficou com o Flaco domina pelo setor esquerdo, vai levantar na grande área, cutucou de primeira para Andrés Pereira. Entrada na grande área, prefere fazer a jogada aqui atrás com o Barbosa, já soltou de primeira ali para o jogador que era o Arthur. Arthur voltou com o Alexander Barbosa, levantou para a área, soça, mergulha de cabeça, despeja pro time do Palmeiras pegar a rebaba com o Jai, já soltou pro Alain, Jai domina para Marlon Freitas, entrada na grande área, Palmeiras trama sua jogada, sua estratégia para chegar até o gol. Gustavo Gomes levantou de pé na canhota, voltou aqui nos pés do Arthur, tentou temperar, chegou Cuesta no peito do Adson, voltou entregando pelo meio para Tietchan, Tietchan tem espaço para fazer o jogo, tentou lançar pro DVD, que já estava impedido mesmo que passasse, Bruno Mendes.
0: Exatamente, chegou por ali, já estava na posição de impedimento, mas a arbitragem é bola rolando acertadamente. O Palmeiras tem a posse de bola, 0-0 placar nacional.
1: Meu caro Smigol, 17, qual é do jogo?
2: É um jogo muito igual, né? O Vasco se defende muito bem, o Palmeiras não consegue entrar na área vascaína ali, fica rondando essa bola. E é aquilo, a cobrança em cima do técnico Abel Braga é isso. Falta ali uma qualidade, um negócio diferente, uma jogada ensaiada. Palmeiras encontra dificuldade e a defesa do Vasco melhorou, o Vasco vem evoluindo, tem muito ali, parece que sabe bem o que fazer, está bem postada e cria muitas dificuldades para o Palmeiras. 0-0 em casa, é ruim para o Verdão e para o Vasco está em banho-maria, que se conseguir um pontinho aí está ótimo.
1: É verdade, estamos com 18 minutos e o Palmeiras não aplicou em cima do Vasco, não conseguiu aplicar aquela pressão natural dos times que jogam em casa, né, Smigol?
2: É isso, você vê que é pelos 18 minutos, quase 19 já, e o Palmeiras não teve uma chance clara de gol ainda, né? Tem muita dificuldade, fica ali lutando, tocando a bola para o lado, aí recua, e aí o Abel não consegue tirar ali, não tem criatividade. Vamos ver esse escanteio, mas é muito pouco para tanto jogador bom, Andrezão.
1: É, meus amigos do Brasil, vem bola para dentro da grande área, tá todo mundo esperando a criança lá dentro, é escanteio para a equipe do Palmeiras. Está ali próximo da bola, correu para ela, levantamento foi feito para a boca, o gol subiu, Cuiabano para tirar. Ele tira, encosta de primeira para o contra-ataque do Vasco da Gama, botou, soltou para o Watson, tentou levantar, o árbitro mandou seguir pedindo uma falta em cima do...

0: tem que ficar fora um minuto.
1: É o pé direito. Então agora acabou essa história. Se ele tiver que ser atendido, tem que ficar um minutinho fora, Andrezão.
2: Bora com o Gustavo Gomes já pelo meio de campo da equipe do Palmeiras. Encosta para Giai, Giai recolhe, para, volta lá atrás para o goleiro Carlos Miguel sair. Hora certa, Nacional. 16 horas mais 20 minutos no microfone Nacional para você. Aqui tá rolando e o tempo passando. 20 minutos passados, primeiro tempo do jogo, placar teimoso na mais querida do Brasil.
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2: Tudo igual, Palmeiras e Vasco 0-0. Lado a lado com a galera, Thiago Mendes bateu, o goleiro largou, segurou, de primeira voltou para Tietchan, pode queimar dali direto para a linha de fundo. Que chance o Vasco da Gama perdeu! Talvez a melhor chance do jogo que o Vasco desperdiça. Tava livre, leve, solto, o Thiago Mendes poderia até ter dado um passinho pro lado direito, queria tirar os dois zagueiros do Palmeiras de uma vez só. Ô, meu caro Esmigo, faltou capricho, não faltou?
4: Faltou, parece que dá ali o desespero, né? Fica nervoso, tinha opção, podia bater, podia tirar mais o goleiro e ainda teve o rebote do Tietchan que também poderia ter ajeitado e isolou a bola. O Vasco agora tá, até parece até melhor na partida ali, levando um pouco de perigo ao Palmeiras, Andrezão. Que jogo é esse?
2: É, meu amigo, que jogo é esse? Eu acho que é ansiedade também, né, Esmigo? Ela atrapalha o jogador. E na ansiedade fazer... Ô, Esmigo, quando você tinha 14, 15 anos, você era ansioso, não?
4: Eu já era atleta já do Flamengo, remador, competia Campeonato Carioca, Campeonato Brasileiro. Mas aquele frio na barriga na hora da verdade, se alguém disser que não sente, é mentira, Andrezão.
2: Amigo, eu tô há 40 anos no futebol. Toda vez que eu abro o microfone, uma transmissão, eu sinto esse negócio na espinha, na costela, sei lá explicar o que é isso. Independente do jogo, de quem seja, não tem jeito. O problema não tá no jogo, tá na chave do microfone. Quando ela sobe, aí pela primeira vez, meu amigo, eu me arrepio todo, sem brincadeira. É, quando a gente gosta de fazer o que faz, é muito bom. Bola vem ali com o Andrés, Andrés tentou tocar, bateu errado na bola, ela sobra aqui agora, domina o Maurício, Maurício cutucou para Flaco, Flaco vem de primeira, Roque Júnior recebe, a bola é boa, para ele, o Flaco tomou uma pancada lá sem bola, ela ficou pelo lado esquerdo do gramado para o Arthur, Arthur domina, 22, colocou de primeira para o Vitor Roque, vai para ele de fundo, Cuesta vai na cola dele, ele para, olha, analisa, fica para lá e para cá, pisa ou não pisa, vai ou não vai, ele está naquela do pousa ou não pousa, pousou sim, para lá, para cá, preso na marcação, não deu em nada, embaçou para ele por ali, é, tá preso na marcação, vai tentar fazer a jogada no Paulo Henrique, agora o árbitro vai dar uma falta no Cuesta em cima dele, a falta é boa para o Palmeiras e pelo setor esquerdo do gramado. 22 minutos, quarta-feira tem mais para você, quarta-feira tem Copa do Brasil, São Januário, estaremos para conferir Vasco da Gama e Vitória, eu, Rodrigo Ricardo e o Maurício Costa aqui no microfone da sua Nacional, a verdadeira e mais importante rádio do Brasil. A falta para o Palmeiras, pelo setor esquerdo do gramado, aos 23 minutos do primeiro tempo, é boa bola para o Verdão, cruzamento a vir dentro da área, a preocupação é grande dentro da grande área do Vasco da Gama, todo mundo esperando a bola lá dentro. Agora sim o árbitro vai autorizar, o André está nela de um lado e o Arthur tá ali, para bater com a esquerda, o Andrés com a direita, Andrés correu pra bola, botou direto pro gol, sobrou na entrada, vem pra Maurício, rebate no rebate, sobrou de fora da área, o Jair bateu direto pra linha de fundo, é só tiro de meta que favorece a equipe do Palmeiras, com você ligadinho no show de bola Nacional, pra você ficar numa muito mais uma, muito boa, o chute foi muito longe, não foi, Bruno Mendes?
1: Foi longe, o Jair sem peso e sem medida, sem perigo pro goleiro Léo Jardim. Vai fazer a cobrança do tiro de meta. Segue o 0-0. Teimosão em São Paulo.
2: É verdade. Bola foi dominada ali pela equipe do Vasco da Gama. É o DVD, o Davidson. No meu time, o titular era o Spinelli. Disparado, hein, o Esmigo? E no seu?
4: Eu também, eu concordo com
2: Acho
4: você.
2: Acho ele mais brigador, né?
4: Ele tem aquela coisa do argentino, né? Ele vai pra dentro, ele luta o tempo inteiro, não desiste de bola nenhuma. Falta um pouco ali, sempre falta um pouco, mas a vontade dele compensa, Deus.
2: Tá certo, torcedor do Brasil, com você sintonizado no show de bola nacional para a galera toda ligar. 24,5 do primeiro tempo, segue 0-0. Placar teimoso com esse resultado. Se terminar assim, o Palmeiras abre 4 pontos de diferença para o Flamengo. Ainda tem um jogo a menos contra o Mirassol no Maracanã, marcado pela CBF para o dia 2 de setembro.

0: né? E o confronto direto com o Palmeiras, que, se não me falha a memória, será no Bank Park. Acho que o primeiro turno foi no Maracanã, não foi?
1: Primeiro turno foi no Maracanã. O jogo da volta agora é no campo do Palmeiras.
0: Beleza.
1: Aquela derrota de 3-0, expulsão do Carrascão.
0: Isso aí. Confirmadíssimo. Bora, vem no meio agora pro Adson Paralil. Abre o balar, reclamar de alguma coisa. Tá chiando de alguma coisa ali do DVD, dizendo que ele tá vendo tudo. Eu tô vendo os dois, ele falou. Eu tô vendo os dois. Foi o que ele disse pra lá. Tô vendo os dois. Hora certa, Nacional. 16 horas e 25 minutos aqui rolando e o tempo passando. 25 jogados, primeiro tempo do jogo, placar da Nacional para você conferir. Ninguém é de ninguém, tá tudo igual. Palmeiras e Vasco 0-0. Para ouvir o Marcelo Smigol. Smigol, o Vasco teve uma grande chance, mas o jogo tá ruim.
2: É, o jogo tá muito morno, né? Começou ali com o ímpeto das duas equipes, mas foi acalmando e fica nesse cerca Lourenço aí, toca pro lado e toca para trás. O Vasco muito bem postado ali a partir do meio-campo, cria dificuldades pro Palmeiras, que não consegue criar jogada ali, não consegue furar o bloqueio, fica tentando aí pela lateral ou lançando na área ali um passe mais longo, mas não consegue chegar ali com uma tabela, com uma jogada. Realmente, o Abel ali agora, você vê que ele é muito nervoso, não está feliz com a equipe dele em campo, mas faz um jogo muito ruim dentro de casa e o Vasco vai se segurando, Andrezão.
0: É verdade, a melhor chance do jogo até agora, vamos lembrar, que foi do Vasco da Gama com o Thiago Mendes, né, Smigo?
2: O Thiago Mendes, que finalizou um pouco ali, esbaforido ali, e depois no rebote também o Tietchan poderia ter ou feito um passe ou colocado a bola na gaveta, mas também um pouco nervoso ali, meio afobado, isolou a bola mesmo.
0: Outra falta dessa dura, foi a primeira, pelo amor de Deus, cara. O cara empurrou literalmente o jogador do Vasco por trás, o Arthur pelas costas. A arbitragem brasileira tá de sacanagem, nego, só pode.
2: E depois o que o jogador do Vasco falou ali de impropérios, um atrás do outro, perdeu a linha, mas falou tudo e ninguém tomou nada. Você vê que a postura é péssima da arbitragem, é muito ruim, deixa os jogadores também com a cabeça fora do lugar.
0: É porque a arbitragem, com esse tipo de coisa, irrita o jogador. E o jogador irritado, ele passa a perder a concentração dele total no jogo. Tanto é que agora há pouco o Pedro Emanuel foi lá no Robson Babinski, que é do Paraná, que é o árbitro reserva, para falar com ele. Ó, conversa com o juiz aí, pô. Tá difícil. E agora uma falta que não era para dar, ele deu. Concorda comigo, Smigo? Isso foi muito menos falta do que anterior?
2: É, e é o que você falou no começo da transmissão, Andrezão. É uma falta de critério. Você nunca sabe assim, o que vale. Que vale para qual jogo, para qual equipe. A mesma situação, eles interpretam de maneiras diferentes. É para o jogador te ficar com a cabeça fora do sério mesmo.
0: A bola vem de novo. Robert Renan de fora da área, mantou um foguete, hein, Bruno Mendes?
1: Arriscou, zagueirão subiu, meteu o pezão na bola, passou à esquerda da meta defendida pelo Carlos Miguel. Tiro de meta para o Palmeiras, já foi cobrado, 0-0 placar da Nacional.
0: 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Para quarta-feira tem Copa do Brasil, estaremos em São Januário para Vasco e Vitória a partir das 9h15 da noite, torcedor. Toque vem ali para briga do Flaco pelo meio de campo com o Robert. Usou o braço ali, chegou primeiro o Thiago Sousa. Libera a jogada, mas libera forte demais. Vem aqui atrás para o Alexander Barbosa. Ele vai caminhando, o Adson vai chegar junto, a bola não sai. E ele bate de pé esquerdo. Levanta a bola, cai no setor direito do gramado. Mergulhou Sousa de novo de cabeça, botou pelo meio. Agora entregando para o Adson, ela é muito boa para o Adson. Para lá e para cá, sobrou de primeira para Tietchan. Tietchan tem o Thiago, atrapalhou de fora da grande área. O segundo chute do Tietchan. Ela subiu e saiu, Bruno Mendes.
1: É, mas a pontaria também do time do Pedro Emanuel não está ajudando em nada. Pegou agora muito embaixo da bola o Tietchan, ela subiu, passou longe da meta do Carlos Miguel. Tiro de meta para o Verdão, 0-0 placar da Rádio do Brasil.
0: 29 no relógio do Brasil para você. Andreas domina, solta ele primeiro, botou para o Flaco. Flaco vem com ela caminhando pela intermediária, vira tudo aqui para o jogador que é o Arthur, matou de cabeça, no peito, para o solo, amaciou na verdinha, bota agora mais atrás, entregando para o Alexander Barbosa. Faz jogada com o Gustavo Gomes, que vem caminhando, vem trotando pelo meio. Encostou para o jogador que é o Maurício. O Maurício faz a jogada, vive um excelente momento no Palmeiras. Toca a bola para o Gustavo Gomes, que faz o giro. Prefere jogar aqui com o Alexander Barbosa, que é argentino e vai naturalizado uruguaio. Toca de prima, entregando para o paraguaio, que é o Gustavo Gomes, para o argentino, que é o Giai. Encosta agora mais na frente para o Alan. Alan partiu, deixou o Cuiabano na saudade. Cuiabano fez falta nele. A bola vem dominada ali. Sorte que se ele cai, o juiz dá. Ele não caiu, deu vantagem. Cuiabano bateu errado na bola, caiu no chão, já atropelado, botou na direita. A chance é boa para o Palmeiras, dominou. Flaco tentou botar na frente, ela sobra para Giai. Giai vem com ela no domínio. Falta! O Andrés Gomes chegou usando o braço e tudo e está reclamando. Mas foi falta ou foi?
1: Bom, isso aí não tem dúvida. Que fez a falta e o capitão está lá para reclamar. E ó, aquilo que você falou, Andrézão, o Watson reclamando lá também, ó. Aí chega agora o David, o juiz tinha que dar cartão amarelo. Se está na regra, se a FIFA
0: impôs. O Marlon Freitas,
1: reclamando, então, enfim. E é, no Brasil, a gente sabia que isso não ia. Essa regra não ia funcionar. Espero que as outras funcionem. 0-0 placar nacional.
0: Mas, assim, você concorda que se começar a expulsar já resolve? Começa expulsando um, dois, no outro jogo, pronto.
1: É igual o problema de racismo com a Conmebol. Se eliminar o time, punir durante 5 anos no disputa do campeonato, o torcedor vai lembrar da próxima vez. Se não lembrar, é punido de novo.
0: É igual o cara que bate a mulher também. Se meter o cara 10 anos na cadeia logo de cara, de primeira, sem nem discutir. Ó, cidadão, primeiro 10 anos de cana. Quando sair dos 10 anos, a gente vai pro tribunal, vai entrar com processo e tudo mais. Essa covardia absoluta aí. A bola vem pro... E tem gente que acha que tem gente que é violento, cara. Pelo amor de Deus, hein? Nossa Senhora. E pior que tem gente que confirma. A bola vem de novo para dentro da grande área, está todo mundo esperando, o lançamento foi bom para dentro, o cofre vem, o toque de cabeça do Alexander Barbosa é da bicicleta, sobrou! Vitor Roque direto para a linha de fundo, Bruno Mendes.
1: Rapaz, os ataques não estão querendo colaborar de jeito nenhum, está uma falta de pontaria, uma falta de competitividade, o negócio está feio. Bola para fora, tiro de meta para o Léo Jardim. 0-0 placar nacional.
0: Ele fez a contagem ali de 8 segundos. O Léo Jardim já bateu quando faltavam 2 segundos. Ou seja, no quinto segundo ele bateu. Maurício levantou na frente para o jogador que era o Alan. O Alan passa pelo meio, encosta ali para o Gustavo Gomes. O taco dele espirrou, vem de novo na cobertura. Sobrou para Cuiabano. Cuiabano, Vasco joga bem, galera. Joga bem o Vasco em São Paulo. Domina para a Tietchan, derrubado. Quem fez a falta nele foi o Giai, Bruno Mendes.
1: Mais uma do Giai, já deu mais uma, agora foi em cima do Tietchan. E agora é o Sousa que está reclamando com o Braulio da Silva Machado. Mais um que deveria levar cartão amarelo. E o jogador do Giai também chegou, meu amigo, sei não, hein? O Flaco Lopes também conversa com o árbitro. Daqui a pouco nós vamos lá bater um papo com o Braulio da Silva Machado também, Andrezão. Todo mundo pode falar, 0-0 placar nacional.
0: É verdade, deixa eu só fazer uma correção. Porque eu falei aqui sobre o negócio de homem que bate mulher e tal, e acabei colocando de uma forma que eu vou colocar de novo, para não restar dúvida para o ouvinte. Para mim, o cara que bate mulher tem que tomar 10 anos de cadeia direto, depois disso é que vai resolver o problema dele. Aí, o que eu quero dizer é o seguinte, aqueles que não fazem isso, acabam pagando uma conta cara porque levam uma fama que não tem. E tem gente que ainda confirma isso. Né? O absurdo é esse, é o grande problema das pessoas que cometem erros numa determinada profissão e acaba castigando aqueles que são bons, né, Esmigo?
2: É uma coisa lamentável, isso devia já ter sido, né, mais bem resolvido pela nossa sociedade tão machista, a gente ainda vê tanta violência contra a mulher, isso já era para ter sido, a gente está numa franca evolução, mas ainda temos uma longa estrada, Andrezão.
0: É verdade, nós estamos um pouco bastante distante com relação a isso. Eu acho que isso é uma pauta, um tema que tem sido bem defendido pelo governo. Agora há pouco tivemos aí no STF uma ampliação de um quesito da Lei Maria da Penha, que é extremamente favorável às mulheres, né? Então é muito importante isso, a segurança da mulher. O homem, ele tem obrigação de dar segurança à mulher. Obrigação. Ele não está fazendo favor a ninguém. Obrigação. Isso não tem nada a ver com mulher profissional, se ela é boa profissional, se não é, se narra bem, narra mal, se é bom. É mulher, amigo. É do sexo feminino.
3: merece proteção. Cabe ao cavalheiro proteger a dama. E se houver algum caso em que as coisas não deem certo, a justiça está aí para dirimir todos os problemas. Não precisa de mais nada. Levantamento bem para a boca da grande área. Domina, encosta de primeira. Vem mais para trás agora. A zaga vai tentar aliviar e vai tentar fazer a falta. E fez. O árbitro marcou.
1: Marcou, tá ali conversando bastante para variar o Braulio da Silva Machado. Falta que já foi cobrada pelo Palmeiras. Andrezão, por enquanto, nada de gols no domingo de rodada de Campeonato Brasileiro. Bragantino 0, Grêmio 0, Vitória e Bahia 0-0, Andrezão.
3: Levantamento foi feito para a grande área, vai sobrar lá para o Sousa. Podia ter metido a cabeça na bola, preferiu rasgar ali. A bola saiu pela linha de lado, favorece a equipe do Palmeiras, que já foi cobrada aqui pelo sistema defensivo. Bora, certa nacional! 16:35 em São Paulo. Confira comigo aqui rolando, o tempo passando. 35 minutos jogados, primeiro tempo, e o placar da Nacional. Tá paradão, ninguém é de ninguém. Sampa, galera, tudo igual. Palmeiras e Vasco 0-0. Toca a bola pro Vitor Roque, se livrou do primeiro, segundo tentou, se jogou, cara. Aí deu a falta. A não ser que o monitor me corrija, o Thiago Mendes deu uma beliscada nele por baixo. Mas que ele se projeta, Bruno Mendes. E eu nem vi o lance ainda.
1: E outra situação, Andrezão, que eu tava pensando agora há pouco aqui. Então eu tô contigo, tá? Não sei que a imagem possa mostrar alguma coisa. Realmente foi tocado o Vitor Roque, pelo Tietê. Mas um dia o Braulio da Silva Machado tá no VAR. Hoje ele está apitando. Acho que o juiz ele tem que ter continuidade para poder, claro, se não estiver fazendo lambança. Mas um dia está no VAR, outro dia ele está em campo. Um negócio assim, sem noção, na minha opinião.
3: Também acho, concordo plenamente com você. 36, a bola para o Palmeiras, para vir para dentro da grande área. Está todo mundo esperando ela lá dentro, galera. 0-0, 37 do primeiro tempo. Samson se encaminhando para o final do primeiro ato do espetáculo. Vai bater o Andrés, levantou de primeira. Quem vai? Ninguém. Bola vai direto para a linha de fundo. É só tiro de meta que favorece a equipe do Palmeiras. Você lembra uma história que eu soube essa semana, Bruno? De um cara que fazia tudo errado. E aí ele viu um outro que ele não tinha certeza do que fez. E queria denunciar o cara por uma coisa que ele não sabe o que é. E ele está todo lambuzado. De lambança. Tá certo o negócio desse?
1: Ah. Claro que não, né? Aí não tem.
3: E tem gente que apoia.
1: Aí é que é o pior.
3: Aí é que é o pior. Bola vem aqui pro lado de fora da grande área. O Vitor Roque toca pra linha média do gramado. Vem saindo por aqui. O lateral favorece o Vasco Arama e o técnico do Palmeiras continua com aquela cara feia pra burro. Sola. Para que foi sola aí. O jogo volta a ficar um jogo amarrado, um jogo duro, tenso e sem muitas chances, hein, amigo? O jogo tá ruim.
2: É verdade, eu vou ter que concordar com você, Andrezão. Um jogo primeiro tempo muito ruim, muito abaixo da expectativa aí, pela situação até dos dois times que precisam muito desses três pontinhos. Eu esperava um pouco mais do Palmeiras, o Palmeiras mais ousado, mas fica ali cercando, não consegue chegar com perigo na área vascaína. E por incrível que pareça, quem teve acho que as duas melhores chances foi o Vasco da Gama, que se defende bem quando sai para o ataque e vai na boa. Olha aí o Palmeiras.
3: Com o Vitor Roque aqui deslocado, preso, Sousa roubou dele. Botou para o Paulo Henrique, perdeu a bola para o Vitor Roque, se manda para o setor esquerdo do gramado, ele corre, mas o Paulo Henrique não foi nada, foi na bola. O Sousa, ele tá dando falta. É complicado, Bruno Mendes.
1: É o seu Braulio da Silva Machado. Ele é controverso, ele é ruim. Ele sempre foi ruim, sempre foi controverso. Nós sempre reclamamos dele e ele tá aí apitando o principal jogo da rodada, um dos principais jogos da rodada. 0-0, placar nacional.
3: Gustavo Gomes solta para Giai. Já encosta pelo meio para Andreas. Andreas vem, cutuca para o Alan. Alan botou lá na direita agora para o Giai. Chega o Andrés Gomes e bota o Giai e a bola para a linha de lado, Bruno Mendes.
1: Exatamente isso. Colocou os dois, jogou lá para fora. Colombiano tirou o argentino de tempo. O Giai já fez a cobrança, Andrezão.
3: É, meu carro nunca pediu um pit stop tão rápido quanto hoje. A bola está aqui para o Andreas. Andreas vai levantar, parou para Maurício. Ai, jogada aqui atrás, agora recomeça tudo a equipe do Verdão. Vem com o Alexander Barbosa, curtiu jogada com o Jajá e tem abertura pela direita para o Andreas Pereira, que domina, levanta ali pela meio do gramado para o Ala. Ala dominou, parou, olhou, ciscou para lá e para cá e já perdeu para o Thiago. Vai pedir a falta. Isso aí, ele podia ter ido com a bola, estava livrinho para ir. Olha o que, que acontece. Olha o que, que acontece. O Thiago podia ir com a bola, segurou o Thiago Mendes para cavar uma falta desnecessária, deu um contra-ataque do Palmeiras, Bruno Mendes. E por pouco não sai gol.
1: Por muito pouco. Olha o Verdão de novo, Andrezão.
3: Cruzamento tem para dentro, agora o Cuiabano vai ter que despachar dali. Ele para, olha. Ele trouxe para a perna esquerda porque a direita dele só serve para subir no ônibus. Encostou de novo agora, fez o levantamento tranquilo aqui para o Marlon Freitas. Smigo, a parada está encardida, o jogo está ruim, Smigo.
2: Tá esquisito, né? Não acontece nada desse mato, não sai coelho. Que 0x0 horroroso. E eu aqui querendo ver você narrar um gol, Andrezão. Vamos lá.
3: É, cara, eu tô apertado pra narrar um gol como ninguém. Cruzamento vem pra boca do gol. Subiu o Paulo Henrique, botou a bola direto pra ali de fundo. Escanteio para o Palmeiras.
1: O lance de maior perigo acontecendo aos 41 minutos do segundo tempo. Cruzamento veio da direita. O Arthur tentou chegar no cabeceio. O Cuiabano acabou tirando por ali. E o Andreas Pereira vai bater o escanteio pela esquerda. Vem bola na área do Vasco.
3: Vem ela na boca do cofre. Andreas Pereira está preparado. O garotão está pronto para a cobrança. Vai levantar dentro da grande área, meus amigos do Brasil. Correu para a bola, levantou direto. Tapa do Léo Jardim. A bola vai se perdendo lá pela linha de lado. Lateral para o Palmeiras. Eu acho que vai... Vamos ver. Lateral ali para o jogador da equipe do Palmeiras fazer a cobrança, que é o Alan. Alan está preparado para fazer a cobrança. Estendeu para dentro da grande área, subiu a cabeça, a zaga rasgou, o levantamento foi feito por Vitor Roque, meteu a cabeça na bola. Vem para o toque de bola por ali, está seguindo. Ela vem agora para o Paulo Henrique, contra-ataque, vem para o Vasco. Gama antecipa, Andreas Pereira vai lá, rouba o queijo dele, bota a bola para a linha de lado, Bruno Mendes.
1: Exatamente, acabou colocando por ali a bola para a linha de lado. 0x0, Palmeiras e Vasco da Gama no placar da Nacional.
3: 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A Nacional corre atrás da bola para você numa muito boa. O bicho pegando a Nacional, contando e contando tudo, tudo, tudo aqui no microfonaço do Brasil. A Nacional tem literalmente o tamanho da sua emoção. Não para, não para, não para, não, galera. Futebol é aqui para você conferir. A Nacional corre atrás da bola para você e numa boa, né? Som gostoso para você, sintonizadinho na Rádio do Brasil. Toque de bola, vem de novo ali, dominada. Vem com efeito por ali. Dois chegam na marcação. Ela fica na parada ali na entrada da grande área. Dois vem na marcação por ali, chega. Primeiro jogador da equipe do Palmeiras. Vai tentar fazer jogada por ali. Encosta pelo meio de campo agora. Dois jogadores chegam. Vem dominando. E a bola vai chegando ali para o Marlon Freitas. Fazer o domínio. Vai entregar por ali, entregando de primeira. Bola para o Mato, que jogo de campeonato. E aí, o bicho pegando a Nacional, contando para você aqui no microfone do Brasil. Não para, não para, não para, não. Tô na execução, em plena execução. A bola dominada para o meio. Vai sobrar. Dois jogadores chegam. Vem para roubar por ali o Andreas, com tranquilidade. Alimenta a jogada, solta de primeira, entregando na direita agora para o Adson. A bola é boa, a bola para o Adson. Agora dominou de primeira, entrada da grande área. É perigo total, total, total. Chega primeiro bonito. Chega o Jai na cobertura para fazer a cobrança. E é muito, meu amigo. Estou falando para você. É muita pressão, Bruno Mendes. Agora vai subir cartão para quem? Para o Andreas, hein, Bruno?
1: Andreas Gomes, é jogador da equipe do Vasco da Gama. Recebeu cartão amarelo. Esse aí também não estava pendurado, não, Andrezão. Está tudo certo. É, por enquanto, para jogar no próximo sábado contra o Cruzeiro em São Januário, num belíssimo horário de 21h20.
3: Oh, beleza. Horário bom demais. Ô, Smigol, 44, se sair um gol, só naquela bola vadia, porque não tá com pinta de gol, não.
2: Nem tá com pinta, nem nenhum dos dois times merece, na verdade. Se o árbitro quisesse acabar esse primeiro tempo agora, ele faria um bem para todo mundo, porque só indo para o vestiário para tentar os treinadores fazerem alguma coisa aí para esses dois times jogarem mais. Um primeiro tempo muito aquém do esperado e, eu vou te dizer, modorrento, Andrezão.
3: Tá certo, é o Modorrento, jogão Modorrento. Jogão embaçado, cheio de quebra-mola, parceiro. A estrada tá ruim aí para Palmeiras e também para a equipe do Vasco da Gama, com você sintonizado na verdade, mais importante rádio do Brasil.

0: Brasil, a Nacional tem literalmente o tamanho da sua emoção, não para não, bola vem dobro descarregada por aqui, domina para Vitor Roque tenta fazer a jogada, vamos para o toque, vamos completar 45 e aí vamos saber os acréscimo que o árbitro vai dar para essa partida aí, para estender o prazo de validade, já estendeu lá, mas não deu para ver a plaquinha, acho que vi 3 minutos, se não me engano na memória, vi 3, vamos ver. Vem pro toque de bola, a bola vem de novo ali pro jogador, 2 minutos vai dar, não é isso, Bruno Mendes? Cravou?
1: 2 minutos, Andrezão.
0: Olha a bola pro jogador que é o Cuiabano, estendeu direto pro gol! Ele fez consciente, Bruno Mendes.
1: Eu também achei que ele chutou essa bola a gol. E ela deu um susto na torcida do Palmeiras e também no Carlos Miguel, nesse contra-ataque puxado pelo Thiago Mendes. O Cuiabano, ele olhou pro gol. Na minha opinião, ele quis chutar. A bola passou um pouquinho por cima da meta defendida pelo Carlos Miguel. Tiro de meta que já foi cobrado 0-0, placar nacional.
0: Ele viu o goleiro adiantado, foi consciente. Ele tentou cobrir o goleiro, que ele imaginou que na posição que ele estava de intermediário, normalmente esse tipo de cruzamento vem ali na altura da marca do pênalti. Então ele já ia antecipar. Quando o Cuiabano inteligentemente viu que ele ia sair e aí meteu por cima esse entra, ia ser um golaço, ia ser consciente. Ia ter muita gente dizendo que ele queria cruzar, mas não queria não. Olha a bola levantada agora para o Marlon Freitas na grande área, bateu, travado com o jogador Sousa. Ele bota para linha de fundo. É um Palmeiras completamente diferente, hein, Bruno Mendes?
1: É, não é aquele Palmeiras que envolvente não. Olha a cobrança rápida aí, Andrezão.
0: Curtinha para o jogador que é o Alan, dominou a entrada da grande área aí, que é o perigo. Ele deu uma de arroio ali, só que não deu certo. O Flamengo toma dois gols do mesmo jogador, do mesmo jeito. A bola vem de novo, só mudou de lado. A bola vem para o Paulo Henrique, a chance é boa para o Vasco. Olha o gol do Vasco, David bateu, segurou! Goleiro, perdeu o David. Eu tô dizendo, para mim, não ia valer porque ele estava impedido no meu entendimento. Para mim estava impedido. Mas a displicência do jogador, Bruno Mendes.
1: Mas é o principal problema do Vasco hoje é o seu sistema de ataque. O Vasco tem estado com problemas e o Pedro Emanuel vem mudando o ataque, testando. E o DVD tem entrado algumas vezes. Estava impedido o jogador do Vasco, mas não pode perder um gol da forma que ele perdeu na cara. Andrezão.
0: Legal, a pro aponta ao centro do gramado. Fim de primeiro tempo na mais querida do Brasil. Bruno Mendes.
1: Vamos lá, Andrezão. Fim de primeiro tempo no Nubank Parque. O Palmeiras vai empatando com o Vasco da Gama em 0-0. O torcedor do Flamengo está secando o Verdão. Técnico Abel Ferreira relacionou para o banco de reservas 14 Marcelo Lomba, 3 Bruno Fux, 7 Felipe Anderson, 11 John Arias, 12 Kelvin, o 26 Murilo, 30 Lucas Evangelista, 32 Emiliano Martinez, 37 Riquelme, 39 Heitor, 45 Eric Belé e o 50 Luiz Pacheco. Pedro Emanuel tem como opção no banco 13, Daniel Fusato, 2, Puma Rodrigues, 6, Lucas Piton, 80, Bruno André, 43, Lucas Freitas, 83, Ramon Rique, 88, Barros, 82, Avelar, 17, Nuno Moreira, 18, Marino, 9, Colídio e 77, Spinelli. Final de primeiro tempo em São Paulo, por enquanto tudo igual, 0-0, Palmeiras e Vasco, e ele volta para comandar o show de bola nacional.
0: Lado a lado com a galera, quero saber do Smigol qual vai ser o recadão dele daqui a pouco no Som da Nacional.
2: Primeiro tempo muito abaixo do esperado em São Paulo. Palmeiras deixa a oportunidade aí de abrir a frente nessa classificação do brasileiro e o Vasco perde chance também de se livrar da zona do mal, da zona do rebaixamento, Andrezão.
0: Legal, daqui a pouco você volta agora. É hora do plantão nacional de esportes.
1: Vamos lá então, Andrezão, Série A do Campeonato Brasileiro, 23ª rodada. Neste domingo, os ataques estão com aquela preguicinha. Bragantino e Grêmio, Palmeiras e Vasco, Vitória e Bahia, todos os jogos 0-0. 18 horas e 30 minutos, a Chapecoense enfrenta São Paulo, o Santos encara o Mirassol. 7:30 da noite, o Curitiba enfrenta a equipe do Corinthians. Série B do Campeonato Brasileiro, a Ponte Preta vai empatando com o Avaí 0-0, São Bernardo empatando com o Náutico em 0-0. 18 horas tem Operário do Paraná e Vila Nova, Criciúma e Fortaleza. Série C do Brasileirão, Brusque vai empatando com o Amazonas 1-1, Inter de Limeira e Figueirense, Maringá e Barra 0-0. 18 horas e 30 minutos tem Maranhão e Itabaiana, Ipiranga e Ferroviária. Daqui a pouquinho, 17 horas, tem semifinal da Série D do Brasileirão, tem Asa e Gama. Na segunda divisão do futebol feminino brasileiro, Itabirito vai vencendo o Sport 2-0. 17 horas tem Atlético do Piauí e 3B da Amazônia.

0: 1. Vamos falar o seguinte, aqui no tênis, há 10 dias o Rafael Matos e Orlando Luiz se tornaram a primeira dupla 100% brasileira a conquistar um título do Masters 1000 em Montreal. Eles não se contentaram e decidiram repetir a dose logo no torneio seguinte. Neste domingo, a dupla de brasileiros conseguiu aí vencer o alemão Konstantin Frantzen e o holandês Robin Haase na decisão de Cincinnati, vencendo por 2-7-1. Parabéns aos brasileiros. E na Fórmula 1, vitória de Lando Norris da McLaren no Grande Prêmio da Holanda. E segundo chegou o italiano Kimi Antonelli da Mercedes. E terceiro, o Jorgão da Massa, Jorge Russell, piloto da Mercedes. 13ª colocação chegou o brasileiro Gabriel Bortoleto da Audi, Andrezão.
1: Obrigado, Bruno Mendes, do Plantão Nacional de Esportes. Tempo de comentário. Eu anuncio Marcelo Sbigol.
2: Então vamos lá, Andrezão, destrinchar tudo o que aconteceu neste primeiro tempo de Palmeiras e Vasco. Jogo válido pelo Campeonato Brasileiro e um jogo muito importante para as duas equipes. A gente sabe que o Palmeiras está naquela corrida de gato e rato com o Flamengo lá no topo da tabela, e o Vasco da Gama corre para sair da zona de rebaixamento, uma zona improvável, né, para um time que está tão bem nas Copas e vai tão mal no campeonato de pontos corridos como é o Campeonato Brasileiro. Vasco da Gama, que teve uma boa partida, né, fora de casa, passou o 4-1, passando de fase na Sul-Americana, agora vai jogar nas quartas de final, provavelmente com o River Plate, né, que é o time mais forte que está do outro lado, mas a gente nunca sabe. O Vasco está... Houve até uma... poupou alguns jogadores. Tamanha é a preocupação do Vasco da Gama com a sua situação no Campeonato Brasileiro, nessa zona de rebaixamento que o Vasco se encontra atualmente, com 19º colocado, com 22 pontos. É o penúltimo colocado, só à frente da Chapecoense. A Chapecoense praticamente, virtualmente, quase lá, né? Porque no rebaixamento para o ano que vem, porque tem apenas 11 pontos. E uma situação muito complicada. Mas o Vasco da Gama, que tem o dobro da pontuação, é apenas o 19º colocado na tabela, com 22 pontinhos. E com uma vitória hoje em São Paulo, conseguiria até, dependendo dos outros resultados da rodada, conseguir sair, dar uma respirada e sair da zona de rebaixamento. Coisa que o Vasco vem lutando para se safar e encontra muitas dificuldades no Campeonato Brasileiro, apesar de estar indo muito bem nas Copas, né? Tanto na Copa do Brasil como na Sul-Americana. O Vasco da Gama eliminou o Fluminense, um clássico no Maracanã, um jogo muito bom, e fez um outro jogo muito bom também, passando para as quartas de final da Sul-Americana, um 4-1, uma goleada fora de casa. Realmente não era o que o torcedor mais otimista do Vasco da Gama imaginava. E assim o Vasco chegou com moral para enfrentar o líder do Campeonato Brasileiro lá na Nubank Arena, né? Nubank Park. E a casa do Palmeiras, Palmeiras de líder absoluto, mas já assistindo ali o Flamengo, vendo o Flamengo no retrovisor. Sob muitas críticas, é verdade, o Palmeiras encontra muitas críticas, tanto da torcida quanto da imprensa especializada, principalmente em São Paulo. O técnico Abel Ferreira é muito cobrado para ter um jogo melhor, um Palmeiras que apresente um pouco mais de qualidade, um pouco mais de ímpeto, né, de volume até, que o Palmeiras realmente cria muito pouco, e por isso são as críticas em cima do elenco palmeirense. E aí, o que a gente viu nesse primeiro tempo foi exatamente isso. Um Palmeiras que ainda carece ali de um pouco mais de criatividade para furar o bloqueio de times que se defendem muito bem, como é o caso do Vasco da Gama, já que o treinador, o técnico, também português do Vasco da Gama, vem acertando a casa, vem arrumando o time do Vasco, já tem uma defesa muito mais bem postada, muito mais segura. Lembrando que o Vasco sempre tomava gol, gol então de bola aérea, de escanteio, era uma festa, e o treinador português conseguiu arrumar o time, justamente da defesa para o ataque, da cozinha, né, como a gente costuma falar, para a frente, e deu um ar de mais, né, seriedade ali, uma defesa vascaína hoje mais difícil de ser vazada, está ali mais sólida, eu poderia dizer, e é o que justamente o ataque do Palmeiras encontra, uma dificuldade de furar essa defesa bem

0: apostada do Vasco da Gama, que, por incrível que pareça, fez um primeiro tempo ali de igual para igual. Eu arrisco até dizer que o Vasco da Gama foi um pouco melhor do que o Palmeiras, porque teve, é verdade, isso tem que ser dito, as duas melhores chances de gol nesse primeiro tempo, de mudar esse placar, que é um placar que eu odeio, esse empate em 0-0. A gente privando nossos ouvintes da bela narração do nosso querido e laureado locutor André Luiz Mendes, com um placar que não se mexeu, muito por conta das defesas das duas equipes, que fizeram o máximo ali, dificultando a vida dos atacantes. E o Palmeiras, a verdade é que nesse primeiro tempo criou muito pouco, e o Vasco soube se defender bem e conseguiu até algumas boas escapadas em contra-ataques, em lançamento, em bolas esticadas e chegando com velocidade na área do Palmeiras. Foi o time que teve as melhores chances, finalizou muito bem aos 20 minutos, nessa que para mim foi a melhor chance do Vasco da Gama nesse primeiro tempo, com o Thiago Mendes, que teve tempo, poderia ter pensado melhor, azeitado melhor aqui, ajustado melhor o pé, arrumado um pouco mais a bola, olhado para o goleiro, olhado para a zaga palmeirense, poderia ter escolhido ali uma melhor finalização, mas acabou que chutou em cima do goleiro do Palmeiras, que no rebote, ainda deu um rebote para o jogador Vasco da Gama, que foi o Tietê, que também tinha muito espaço, teve chance de poder ali acertar um chute melhor, tirar um pouco mais do goleiro, mas com velocidade, com preciosismo, com uma certa afobação, pegou muito embaixo da bola e isolou a bola por cima do travessão da meta do arqueiro do Palmeiras, desperdiçando a melhor chance do Vasco, que poderia com certeza ter aberto esse placar e teria dado outras cores, outros números a esse primeiro tempo. E já lá no finalzinho do segundo tempo, ali mais próximo, ali já pelos 46 minutos, O David, né, o famoso DVD, perdeu outra chance sozinho, depois de um cruzamento que passou por toda a área do Palmeiras e encontrou o DVD lá no segundo pau, e ele poderia até ter dominado a bola, poderia ter ajeitado, poderia ter tido um pouquinho mais de calma ao finalizar, mas também pegou de primeira com muita velocidade ali, sem meio querendo resolver logo a parada, e conseguiu também isolar a bola num lance bizarro. Ele cara a cara ali embaixo do poste, pertinho do gol, poderia ter matado ali, aberto o placar também. DVD desperdiçou mais essa oportunidade vascaína aos 46. E o Palmeiras segue ali naquele banho-maria, toca para um lado, toca para o outro, ronda a área do Vasco da Gama, mas, como diriam os antigos, um verdadeiro arame liso. Cerca, cerca, e não fura, não bloqueia, não entra, não penetra na área vascaína. Ou seja, um primeiro tempo que deixou muito a desejar. Os torcedores que com certeza estão acompanhando essa rodada ficaram muito insatisfeitos, porque o primeiro tempo muito parecido, apesar do Palmeiras ter tido uma posse de bola levemente maior na média geral. O Palmeiras teve 58% da posse de bola contra 42% do Vasco da Gama, mas você vê que ali nas finalizações os números muito parecidos. 4 finalizações para o Palmeiras, nenhuma no gol, todas para fora, e 4 finalizações do Vasco da Gama, com uma no goleiro, né, uma no gol e 3 para fora. Ou seja, é muito pouco o que se espera desses dois gigantes do Campeonato Brasileiro, em situações distintas, né? O Vasco da Gama que vai bem nas competições de mata-mata, mas vai muito mal nos pontos corridos. E teve outra coisa curiosa nesse primeiro tempo, que foi a presença de Marcos Lamacca, investidor que está interessado em comprar o futebol do vascaíno, né? Tem uma negociação da SAF vascaína com o Marcos Lamacca, que apareceu no início ali, antes do juiz dar início à partida, no gramado do Nubank Park, vestindo a camisa do Vasco da Gama. Teve ali presente, fez aquela fofoca com a camisa vascaína, mostrando que sim, o Vasco está em conversações avançadas ali para tentar a venda da SAF para o investidor. A gente sabe que ainda não foi concluída, mas o processo está avançado. Existe atualmente uma proposta concreta, né, da Almirante Participações, que é a empresa de Marcos Lamacca, e que está sendo a referência aí para esse processo, para tentar destravar o processo. O jogo já... Esses são os melhores momentos, não, perdão. Bom, é isso. Isso foi a crônica do primeiro tempo. E eu sigo aí agora, retornando para a nossa... Ah, os times ainda estão né, retornando levemente ainda, não me fui traído aqui pelos melhores momentos. Mas como eu ia dizendo, teve essa homenagem. Teve uma outra homenagem também para o jogador palmeirense, no mosaico muito bonito. Um mosaico ali, bonitão, que a torcida do Palmeiras fez em homenagem ao capitão do Palmeiras, né, que é o que tem ali muitas, mas muitos títulos. E foi um mosaico muito bonito. A gente teve ali uma situação de homenagem ao jogador palmeirense. E a gente vê que a torcida lotou aí no Nubank Arena. Tem uma expectativa, né, do Palmeiras conseguir essa vitória para classificar ali, manter a classificação em primeiro lugar, não deixar o Flamengo encostar. Flamengo que rateou na rodada, né, perdeu para o Cruzeiro, uma oportunidade maravilhosa de embolar o campeonato. E a gente vê que realmente o Palmeiras está com a faca e o queijo na mão, está jogando em casa, o estádio está lotado, teve condições ali, mas muito poucas. E é só não deixar o Vasco chegar, que a gente sabe que o Vasco vai com sede, porque precisa também. Está na zona de rebaixamento, a torcida está na bronca, por mais que tenha tido ali, né, bons momentos, está tendo bons momentos, avançando, tanto na Sul-Americana como na Copa do Brasil, vai muito mal no Campeonato Brasileiro, o que é inadmissível, né, para um jogador, um time que nem o Vasco da Gama. E foi o Gustavo Gomes que foi homenageado com um belo mosaico e a foto do jogador com as taças que ele conquistou. Realmente uma festa ali para o zagueirão Gustavo Gomes, ídolo da torcida palmeirense. Vamos ver agora no segundo tempo o que as duas equipes vão mostrar, vão trocar, as duas equipes já em campo. Vamos ver o que os treinadores conversaram com as equipes. E a gente espera, no segundo tempo, com gols, o nosso querido Andrezão poder narrar. E a gente tem um segundo tempo mais animado, com o futebol mais vistoso, para a gente poder curtir aqui na sua Rádio Nacional. Eu vou devolvendo para os meus colegas e a gente espera um grande segundo tempo na voz da fera. Meu querido amigo André Luiz Mendes.
1: Lado a lado com a galera, este foi Marcelo Smigo, aquela categoriazinha básica aqui do microfone da sua Nacional, trazendo o seu comentário, sua análise do que foi este primeiro tempo de... Eu não sei se o Jair está ali cumprimentando o Murilo, que vai entrar. Eu não sei se ele está como lateral ou porque ele vai sair, mas eu tô achando que não é o Jair, não, hein?
2: É o Murilo, tá aí, que o Murilo tá entrando, ele, e saiu o Giai.
1: O Barbosa.
2: O Giai saiu. Aliás, o Barbosa saiu com a 2. Deve ter sentido algum problema o Alexander Barbosa. Entrou o 26, Murilo, na equipe do Palmeiras. O cuiabano tá preocupando, tá em observação, mas o Vasco volta sem substituição. 26, Murilo no lugar do 2, Alexander Barbosa.
1: Beleza, tá rolando a bola, galera do Brasil. Bola rolando internacional.
3: Nacional sem fronteiras.
1: Correndo atrás da bola aqui com o Vasco da Gama no segundo tempo. Ninguém mexeu, só o Palmeiras agora, né, Bruno Mendes?
2: E só o Palmeiras. O cuiabano preocupa, mas está em observação.
1: Beleza, levantamento foi feito agora. Vem para o toque de bola por ali, pelo lado direito do gramado. Está todo mundo esperando a criança. Vem para o toque de lado, favorecendo a equipe do Verdão. Já está saindo com ela, eu confirmo. 0-0, temoso em São Paulo. E o torcedor do Flamengo secando a parada. O torcedor do Mengão está secando a balada aí, amigo. Doido pro Vasco poder machucar. Aí fica aquela pergunta, Bruno Mendes. Será que o torcedor do Flamengo está torcendo pro Vasco hoje?
2: Tá. Pode até dizer que não. Tô torcendo pro Palmeiras perder. Isso é balela. Tá torcendo pro Vasco.
1: Tá certo, Maurício. Domina atrás pro Jair. Jair botou de primeira. Alan deixou pro Flaco. Ele bate bem. Golaço! Golaço do Palmeiras! Do
2: argentino, do matador autorizando, ele fica por ali rodando, mas machuca, gosta de ver o véu da noiva balançando, Flaco, Flaco, Flaco Lopes abre o marcador com um golaço do Nubank Park, chamou para canhota, na gaveta do Léo Jardim, pro fundo do barbante, torcedor, beleza Verdão, tem rede bala.

0: lançando em São Paulo, galera. Ele mesmo, Flaco Lopes, bota a bola no barbante, tiro zero do placar. 42 nas costas e assina na mais querida. Palmeiras 1, Vasco 0. Com 1 minuto e meio, que golaço, Bruno Mendes.
1: Golaço. Ele pegou na entrada da área. O sistema defensivo do Vasco ficou apenas olhando. E aí, meu amigo, o argentino não quis nem saber. Meteu o pé esquerdo na bola. Acordou a coruja portuguesa que estava dormindo. 1 a 0 Verdão no placar da Nacional.
0: É, meus amigos do Brasil, 1 a 0 para o Palmeiras. Golaço do Flaco Lopes. Para você ter uma ideia, e viu o gol, os dois gols do Arroyo em cima do Flamengo, tanto no primeiro jogo quanto pelo Campeonato Brasileiro. Um foi pela Libertadores, outro pelo Campeonato Brasileiro. É, foi praticamente igual. Ele está no bico da grande área, chama para a perna esquerda, bate de curva no ângulo do goleiro. Gols muito parecidos. Bola velha para o toque de bola, cobrança a equipe do Palmeiras, só a proteção. A bola vai saindo pela linha de lateral. Vai ser cobrado por aqui pelo jogador, que é o Arthur. Arthur bate, vem pro toque de bola, bate primeiro, rasgou o Murilo rasgou, vem o Cuiabano, meteu o cabeção na miniatura, ficou pro Lopes, Flaco Lopes domina. Vai tentar entregar a bola pelo lado esquerdo pro jogador, que é o Alan, matou no peito, brigou com a criança, devolveu de primeira, voltou entregando. A bola é boa pro Andrés Pereira, vai levantar na grande, levantou pro toque de cabeça, Vitor Roque na primeira, segura, voltou de primeira, vai marcar, saiu o goleiro, tá sem goleiro, ele colocou por baixo, chega a zaga, é penalidade máxima! Toque de mão dentro da grande área, ele deu sequência no lance para saber o que ia acontecer. Não aconteceu, depois ele deu o pênalti. Que bateu na mão, bateu. Acho que foi o Thiago Mendes. Vamos ver, hein, Bruno Mendes, o que aconteceu aí. Mas a penalidade máxima, para mim, existiu.
1: Existiu. A bola bateu na mão do Carlos Cuesta na hora da cabeçada do Tigrinho. Ele só esperou, conforme você bem relatou, o lance continuar. E aí o lance continuou, o Palmeiras não levou a vantagem, o Vitor Roque não conseguiu fazer o gol. Ele marcou o pênalti, para mim, pênalti claro. O Flaco Lopes vai ajeitar e pode ser o segundo do Verdão, Andrezão.
0: É, meus amigos do Brasil, penalidade máxima a favor da equipe do Palmeiras e cartão amarelo pro Thiago Mendes aí, Bruno, confirme.
1: Cartão amarelo, reclamação, reclamou. E levou o cartão amarelo, o camisa número 23 do Vasco, Thiago Mendes, Andrezão.
0: Está certo, o Flaco Lopes está preparado para a cobrança. Ele está ali, pelo menos ele está segurando a bola, está segurando para alguém. Normalmente quem bate o Andrés Pereira é o Vitor Roque que vai bater. Vitor Roque está preparado para fazer a cobrança do pênalti. Atenção, torcedor do Brasil. Palmeiras tem a chance de ampliar o marcador aí. Vitor Roque. A bola 7,5 metros. Um goleiro que sabe pegar pênaltis, que é o Léo Jardim. Lá vai ele para a bola. Bateu. Gol!

0: do Bertão, manda o Bertão. Tigrinho, Tigrinho, Vitor Roque na cobrança de pênalti no meu cincão do segundão, goleiro de um lado, bola do outro e a galera de pé pra comemorar mais um do Palmeiras, do líder do Campeonato Brasileiro com categoria, botou o Léo Jardim Osasco e soltou a bola em São Bernardo no campo do Cantinho, no outro lado, beleza Verdão, beleza Verdão, Palmeiras mais líder do que nunca, Vitor Roque volta a marcar com a camisa verde, 9 a dele, escreve no placar da mais querida do Brasil. Palmeiras 2, Vasco 1 em 5 minutos, Bruno Bendi.
1: Em 5 minutos o Palmeiras faz 2 gols. O Vitor Roque foi com muita categoria, sobriedade para a bola. Extrema categoria, goleiro de um lado, bola para o outro. O Verdão faz 2 a 0 no placar da Nacional.
0: É, meu amigo, não sei se o Smigol já conseguiu completar o seu trajeto. Seu circuito Barrondina?
2: Sim.
0: É, pois é.

0: Dois gols em 5 minutos, hein, Smigo?
1: Que loucura, né? Um primeiro tempo que o Vasco da Gama foi até melhor que o Palmeiras. Palmeiras muito ruim, o Vasco um pouco melhor. E no segundo tempo, em 4, 5 minutos, o Palmeiras foi lá e tá resolvendo a parada. Realmente, futebol muito louco. E se foi a motivação do vestiário, palmas então para o Abel, que voltou no segundo tempo e tudo deu certo em 5 minutos, Andrezão.
0: Ô, Smigo, eu sei que as suas fontes são muito boas com relação ao Flamengo, pelas amizades que você detém. O que acontece no intervalo do Flamengo, que o Flamengo volta daquele jeito, todo jogo com o mesmo sufoco, hein?
1: O menino Jardim lá também está sendo muito questionado agora, né? Quando as coisas não vão bem, está caindo na conta do técnico e realmente o Flamengo tem apresentado uma queda de rendimento no segundo tempo. Não sei se é parte física, não sei se é o treinador que não tem feito as melhores escolhas, mas essa questão ela é muito grande agora aqui na Gávea. Realmente vem sendo muito comentada e há uma pressão em cima do treinador também, que quando está bem é genial. Quando o time começa a perder ponto, a vacilar, a gente sabe como é que a torcida e os dirigentes colocam sempre a culpa no treinador, né, Andrezão?
0: Mas na proporção ela é muito menos genial do que cabeça dura. Perdão, mas é a minha opinião, tá? Minha opinião, pelo amor de Deus, gente.
1: Eu concordo.
0: Opinião, cada um tem a sua. Acho ele um treinador medroso, um treinador covarde para segundo tempo, num time do tamanho do Flamengo. Vai mandar o time recuar segundo tempo. O Flamengo amassou o Cruzeiro. Se volta com metade do que fez, liquidava o jogo. Ainda perdeu um caminhão de gols no primeiro tempo. Aí no segundo tempo, enfim. O torcedor do Flamengo não deve estar gostando muito do que está vendo, não. Porque a coisa está complicada aí para os cariocas. O Botafogo não arranca, o Flamengo não arranca, o Fluminense tropeça, o Botafogo, o Vasco da Gama está na zona do rebaixamento. O carioca não vive um bom momento, embora o Flamengo seja o segundo lugar no Campeonato Brasileiro e o Fluminense esteja um pouco lá em cima. Eu digo agora em termos de atuações. Você entendeu, né, Smigo? É o atual momento que não é bom.
1: É por aí. Realmente não é bom. Você tem razão. Andrezão, eu vou te falar. É uma situação que só você, com a tua experiência, para fazer uma análise dessa aí, tão boa. Quando tá tudo bem, aí todo mundo vai bem. Agora, realmente está caindo na conta do intervalo, vestiário, alguma coisa ali, mas alguma coisa vai acontecer. Ou o Flamengo engrena de vez, embala uma sequência, ou estão cogitando até trocar o treinador, Andrezão.
0: Galera, eu já tinha trocado. A bola está dominando aqui atrás agora para o DVD. David domina 2-0 para o Palmeiras. Levantou direto para a boca do gol. Sobe Marlon Freitas, replica, passou por cima do Sousa. Olha o contra-ataque do Palmeiras. É muito bom. O Andreas Pereira invade pelo meio. Maurício corre pelo meio. É só rolar para o Maurício. Entrou na área, vai marcar. Saiu o goleiro, bateu. Gol! Dizendo, é só tocar pro Maurício, ele castiga, ele não perdoa, ele é malvado. A bola veio para a perna direita, que nem é boa, é a canhota dele, com a direita, ele deu um foguete por baixo do goleiro Léo Jardim, botou pro fundo do barbante no meio, 10 minutos cravados, segundo ato do espetáculo, tem rede balançando em São Paulo, é festa verde em todo o Brasil, ele mesmo, Maurício. Se o motor ali do Paraguai gosta de fazer gols, eu dizia, vive um bom momento no Palmeiras, empurra para o fundo do barbante, galera, 18 é a dele, galera, eu confirmo para você, e ele também, a cidade mais querida do Brasil. Palmeiras 3, Vasco 0. Bruno Mendes, acho que o seu Léo Jardim pipocou, hein?
2: Você estava falando que o Leonardo Jardim estava mal, o Léo Jardim agora também foi na bola. Contra-ataque puxado pelo Andreas Pereira, o Maurício ficou na cara do gol, colocou, só que não colocou daquele jeito. E a bola passou por baixo das mãos do Léo Jardim, que aceitou. 3-0 Palmeiras no placar da Nacional.
0: É verdade, ô Bruno Mendes, você sabe, eu estou vendo o scout aqui no meu tablet. A corrida, quanto o Maurício correu para chegar nessa bola? 73 metros ele correu. Para chegar no final disso, ainda bater com a perna que não é boa, né? E fazer o gol independente da falha do Léo Jardim, o que demonstra a qualidade física e técnica do Maurício, né?
2: É, jogador naturalizado, ele é brasileiro, se naturalizou Paraguai, a seleção do Paraguai viu essa necessidade, foi bem na seleção do Paraguai, e é um jogador que o torcedor do Palmeiras já estava pedindo. Ele foi muito bem no gol, Andrezão.
0: É verdade, sem dúvida nenhuma. É, o azar dele, o Smigo, é que ele nunca teve uma sequência, uma boa oportunidade, porque tinha um cara chamado Rafael Veiga no time, não dava para ele.
1: É, agora ele está sendo mais aproveitado, a gente pode ver a qualidade, né, do jogador. Eu gosto muito do jogador, Andrezão.
0: É verdade. Esse é o futebol do Brasil que você confere no microfone esportivo da sua nacional.
2: Andrezão.
0: Oi.
2: Daqui a pouco Cruz no Vasco, vai entrar os garotos aí. 83, Ramon Henrique, e 82, Avelar. E o Cuiabano e o Thiago Mendes deixaram o gramado para a entrada do 83, Ramon Henrique, e do 82, Avelar. O Ramon Henrique com a 83 no lugar do Thiago Mendes, e o Avelar com a 82 no lugar do Cuiabano, que saiu, Andrezão.
0: Perfeito, Bruno Mendes, aqui no microfone do Brasil. Falta para o Vasco da Gama pelo setor direito, da grande esquerda da grande área. Tem ela aí, galera. A bola para ser levantada, galera. Passou, vem para o toque do Sousa, passou batido, tirou a defesa, despeja o perigo na boca do gol. Ela sai para a linha de lado, favorecendo a equipe do Vasco da Gama, que perde por 3-0. Palmeiras 3-0. Palmeiras liquidou a fatura. Terceiro gol do Palmeiras, são os 10 minutos. Smigol, em 10 minutos o Palmeiras fez 3 gols no Vasco.
1: Que loucura, né, Andrezão? O que não fez no primeiro tempo inteiro, teve nenhuma oportunidade clara assim de gol. E em 10 minutos, foi em 5, já estava 2-0. Em 10, 3-0. O Palmeiras vai fechando a fatura. Eu não sei se o Vasco vai ter um poder de reação para virar esse 3-0 aí, ou quem sabe até para empatar.
0: Ah, meu amigo, aí eu não acredito.
1: É, não, vamos ver, né? Prepara o gogó, mas tá bem mais pro Palmeiras agora. É complicada a vida do Vasco da Gama, hein, Andrezão? Vai complicar de vez.
0: Sai, se abre, toma mais para buscar um gol. Ou um, não. Três. Vai ter que sair para se abrir para buscar 3 gols. Aí fica. Toma uma encaixotada aqui violenta ou segura a parada. É uma situação difícil no futebol. É complicado. Escanteio para o Vasco. André está preparado para a cobrança. Eu acho mais prático. Eu e vocês, amigo, conhecemos o treinador. É mais prático ele mandar o time dar uma segurada do que mandar o time para frente, porque ele não quer tomar de 6. Como pode acontecer agora. Maurício invade, setor direito, já soltou de primeira para o Vitor Roque, parou, brecou, já se recompôs, ele fez no Vasco da Gama, ele tenta fazer o giro para lá, para cá, pisou na bola, saiu com o Boletino, puxou a camisa com falta, e a bola vem para o David, tenta dar uma rabiscada por ali, já bateu, vem para o toque, o Boletino diz que é lá atrás, né? Falou que é lá atrás, puxou a camisa, está dizendo que puxou a camisa, não vale, né, Bruno Mendes?
2: Exatamente, puxou a camisa, marcou a falta, o Vasco já cobrou, 3-0, Verdão no placar da Nacional.
0: Hora certa, Nacional. 17:19 em São Paulo, 22 graus é a temperatura no Nubank Park, território verde. Confira comigo e atenção, torcedor do Brasil, aqui rolando e o tempo passando. 15 minutos, segundo tempo do jogo no placar da mais querida no Brasil. Tá bonito pro Verdão, tá lindo pro Palmeiras. Palmeiras 3, Vasco da Gama 0. Lado a lado com a galera, o Palmeiras parece que aumentou a fome de fazer gols. Vem mais com mais disposição, muita disposição pro segundo tempo de buscar os gols. Pelo visto, não tá querendo parar, não. A bola vem com o Marlon Freitas, trabalha com o Gé aqui pela meio do gramado, faz o giro. Bota para Murilo. Se quiser ter o Gomes à sua esquerda. Então tá para a bola, rolou Marcinho, entregando de primeira na canhota agora para o jogador que é o Arthur, voltou para o

0: mas uma muito boa. Toque de bola vem, entregando bem para o jogador da equipe do Vasco da Gama, que é o Adson. Adson já soltou de primeira, tentou fazer a jogada por ali com a Velar, tentou a tabela, já chegou o primeiro. Adson tomou dele, caminha lado esquerdo da grande área, vai tentar fazer a jogada, deu um break na bola, tentou um balãozinho em cima do Alan. Deu ruim para ele, parou para o jogador que é o Andreas Pereira, botou no comando do ataque, também perde a bola, fica um ganho, perde danado. O Palmeiras já retoma a miniatura com toque de mão do Alan, Bruno Mendes.
1: Mais uma marcada ali, o Braulio da Silva Machado pede calma para os jogadores, para de reclamação. A falta é a favor do Vasco da Gama. O 82, Avelar está na bola, vai chegar por ali também o Andrés Gomes, mas o Avelar está nela, Andrézão.
0: Beleza, beleza. 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Vou direto de São Januário, vou lá para dar o recado a partir das 9h15 da noite. Lá vai para a bola. Vasco da Gama, levantamento foi feito para o Sousa de novo. A zaga tira, tira é perigoso, hein, Bruno?
1: Exatamente, perigo total, mas acaba tirando a zaga palmeirense. O Vasco vai tentar uma pressão, pelo menos diminuir. 3-0 Palmeiras no placar da Nacional.
0: Paulo Henrique bateu a lateral. A bola vem descarregada aqui atrás agora. Pro toque. A bola vem de novo. O Vasco vem.
1: Vai mudar. Bola...
0: Oi, diga lá.
1: Daqui a pouco o Colídio e o Nuno Moreira vão pintar no gramado com a camisa do Vasco, André.
0: É, eu tô achando aí que o Andrés Gomes é um deles que vai sambar. Nuno quem, Bruno Mendes? Colídio?
1: Colídio.
0: Acho que o Tietchan também tá correndo isso. Não tá não, ô Smigol?
2: Também acho, ele corre menos, mas agora não sei, eu fiquei na dúvida, Andrezão, se o Vasco vai dar uma segurada, como você bem disse, que seria melhor, ou se vai tentar no desespero aí fazer pelo menos um gol de honra, mas eu acho que agora o Palmeiras começou a gostar do jogo, tá perigoso mesmo, Andrezão.
0: É, então, se ele for, ô Bruno, me perdoe, é o Colídio e o Nuno. Olha só, ele deve botar um Colídio no lugar de um volante e o Nuno no ataque no David, que para mim o David não fez nada. Vamos ver aí o que vai acontecer nessa parada aí. O que vai acontecer? Eu sei que o Colídio está ali e o David está indo embora.
1: O David está indo embora com a 7.
0: O David é um deles.
1: 9 Colídio. No lugar do 7, David, e o Watson também está indo embora. É, para a entrada do 17, Nuno Moreira. Nuno Moreira com a 17, no lugar do Adson com a 28. E o 7 David deixou o gramado para a entrada do 9, Colídio, Andrezão.
0: Acertei um, errei outro. Média 5, passei, né, Esmigo?
2: Na escola que eu estudei, passava direto, irmão.
0: Tá certo. Hora certa, Nacional. 17 horas e 23 minutos em São Paulo. Confira comigo, Brasileirão. Esta é a 23ª rodada. Aqui não para não, galera. Tá rolando e o tempo passando. 20 minutos passados, segundo tempo. O jogo tá bonito pro Palmeiras, o placar da mais querida no Brasil.
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0: Flaco Lopes, Vitor Roque, Maurício, Palmeiras 3, Vasco da Gama 0.
3: André Luiz Mendes.
0: Escanteio para o Vasco da Gama aí, vai bater o Nuno, hein, Bruno Mendes?
1: Exatamente, tirou do jeito que deu por ali o Murilo. O escanteio é pelo lado direito de ataque. O Portugal, o Gajo, Nuno Moreira está na bola.
0: Lá vai o homem. E é, correu para a pilota, botou o guarda-valas dentro da bola, meteu a cabeça na bola, sobrou de primeira, por baixo do Sousa, embaixo da trave, perdeu. Bateu mascada, ela subiu, Bruno Mendes.
1: Perdeu uma grande oportunidade o Sousa, cruzou no primeiro pau. O Nuno, o desviado pelo jogador do Vasco, ela sobrou para o Sousa. Bateu embaixo da bola, perdeu uma oportunidade de diminuir o placar. Segue 3-0, Palmeiras no placar. Na Rádio do Brasil, daqui a pouco, o John Arias vai pintar no Verdão.
0: Legal, Bruno Mendes trazendo todos os destaques para você conferir aqui no microfone esportivo do Brasil. Ao contrário, se bem que eu não cravei que ele ia para cima nem para trás. Se vai para frente ou se vai para trás, faz um tipo de modificação, se não faz outra. Mas o treinador do Vasco não se retrancou não, quer jogo. Hein, Osmigo?
2: É melhor, né, por tentar alguma coisa.

0: Aí não tem, perdendo de 3, perdendo de 4, de 5, olha aí, quase chegando baixo.
1: Por muito pouco o Nuno Rodrigues não mete a cabeça e faz, hein, Bruno Mendes?
2: Exatamente, o Andrés Gomes chegou por lá, o Nuno Moreira deu uma raspadinha, a bola acabou passando pelo Carlos Miguel, o Lídio passou por ela, tiro de meta 3-0, Palmeiras no placar da Nacional.
1: Futebol que você acompanha aqui no microfone esportivo da mais querida do Brasil. 22 minutos, a bola sobrou pro Flaco, lá vem ele pela canhota, agora escapou, tomou a bordoada, parou, olhou cara a cara com o inimigo, pisa na bola, encostou mais atrás agora pro Andrés Pereira, faz jogo aqui com Jair. Jair para Andrés Pereira, cutuca de novo pelo meio, agora sem atropelado. Alguma coisa está acontecendo em relação ao Flaco, ô Bruno Mendes, não sei se você percebeu, e nem o Smigo, que os caras estão chegando junto em cima do Flaco, todos eles estão chegando junto em cima do Flaco. Ele deve até tirar o Flaco, eu acho, para evitar problemas, hein?
2: Exatamente, está ali o John Arias, como a gente falou, e o Felipe Anderson preparadinho, serão as próximas atrações do Abel. Falta pelo lado direito, tem mais um jogador também que vai pintar, vai vir logo com 3 alterações. O Abel Ferreira, o Andrés Pereira está preparado para cobrança de falta, Andrezão.
1: Vem bola para a delegada, bateu curtinho ele, o Giai levantou para a grande área, tentou de calcanhar, sobrou de primeira vez, Maurício deu uma bomba. Ela vai pegar aquela dita para o Giai, vai deixar sair ou vai cruzar? Vem o escanteio, a equipe do Palmeiras pelo setor direito, Bruno Mendes.
2: Exatamente, tentou o trabalho por ali o Giai, a bola acabou batendo no jogador vascaíno, é escanteio, não tem nenhuma pressa para ir lá fazer a cobrança. E daqui a pouco então o Emiliano Martinez também vai pintar. John Arias e Felipe Anderson, Andrezão.
1: Tá certo, galera do Brasil. E 3 alterações vai fazer a equipe do Palmeiras. Vem pro toque de bola. Devolveu, entregando pro Giai. Da bola, vem pro Andrei. Gol! Não valeu. Bandeira no alto pro Flaco Lopes, Bruno Mendes.
2: É, meu amigo, tudo que você falou. Se der mole pra ele, ele coloca lá dentro mesmo, e estava em posição de impedimento do Flaco Lopes, estava à frente da zaga do Vasco da Gama, 3-0 placar nacional.
1: Futebol não para, no microfone esportivo, na Rádio do Brasil, para você conferir 24, Smigol, qual é do jogo?
3: O jogo mudou de panorama totalmente, né? O Vasco, que no primeiro tempo se defendeu muito bem, vinha com a defesa muito bem, encerrou no 0-0, não tomou gol, não sofreu nem perigo do Palmeiras. No segundo tempo foi, tomou logo 3, agora o quarto, quase leva o quarto impedido. Palmeiras fez o primeiro logo no primeiro minuto do segundo tempo e se animou, começou a jogar bem, foi pra cima, começou a acertar e os seus atacantes foram felizes. Agora o Vasco está numa barata voa, não sabe se defende, se ataca, mas eu acho que a melhor coisa é a contenção de gasto, contenção de crise. Segura a onda para não ficar mais feio, porque o velório é certo, Andrezão. 3-0 Palmeiras, tá complicada a vida do Vasco aí.
1: É, e agora 3 alterações. Temos o Emiliano, mais conhecido aí pela galera como MB Martínez.
2: Vamos lá, Andrezão.
1: Até mais, hein, Bruno Mendes? Vamos lá.
2: Saiu 17, Marlon Freitas, entrou 32, Emiliano Martínez. 32, M Martínez, no lugar do 17, Marlon Freitas. Olha o Vasco, Andrezão.
1: Bola vem de novo pro Nuno, bateu, estourou na zaga, voltou de primeira, ficou pra Tietê, entrada na grande área, rolou Massinho na canhota com a Velar, agora botou no meio, entregou, a bola ficou pro Colinho, de Colinho rolou na entrada, bolou, o Vasco da Gama se acompanha com o Rick, que faz falta. Diga lá, Mendes.
2: Saiu 40, Alan, pra entrada do 7, Felipe Anderson, 7, Felipe Anderson, no lugar do 40, Alan, e o número 9, Vitor Roque, deixou o gramado pra entrada do 11, John Arias. John Arias com a 11, no lugar do Tigrinho, o Vitor Roque com a número 9, Andrezão.
1: Tá legal, pra você conferir numa muito. Qual o número do John Arias mesmo, hein, Bruno?
2: 11.
1: Número 11 para o colombiano.
2: Tem gol.
1: John Arias, boa festa.
2: No Barradão, primeiro do Bahia, a Alejo Vélez faz o primeiro da equipe do Bahia. 1-0 Bahia dentro do Barradão, hein, Andrezão?
1: Beleza pura, o Vasco tá fazendo uma transa aí, tá entrando aí o Marino Rinestroça, tá indo embora o Andrés Gomes, não é isso, Bruno Mendes?
2: Exatamente, confirmando, 18 Marino Rinestroça, no lugar do 17 Andrés Gomes, a última do Pedro Emanuel, mudou todo o sistema de ataque, Andrezão.
1: tá certo, galera do Brasil, você ligado no futebol da Nacional. Toque de bola vem pro Maurício. Maurício voltou pro jogador que é o Felipe Anderson. Trabalhou, entrada na grande área, prefere por dentro pro André, deu um tapa na bola, voltou para Jair, para, olha para ele. Vai tentar fazer a jogada para ali, 27 minutos do segundo tempo. Lançamento é bola, Lourdes passa por todo mundo. Paulo Henrique chega, rasga de qualquer maneira. A bola para pelo meio de campo agora. Vem para o Hélio, Hélio Martins domina. Fez a jogada liberada, entregando para o lado de esquerda. Agora para o Arias, Arias pegou a bola. É boa bola, para ele rolou para o cinto. Entregando para o Andrés, aí vai queimar, trouxe para a perna esquerda. Tentou cutucar para dentro da grande área. Tentou infiltrar a bola, mas não deu nada. O Arias recolhe, ele vem com ela, vem menino, vem com tranquilidade agora. Dois chegam ali, todo mundo chega na perna. Perseguição, vem para o toque de bola para Murilo, que recebe aqui pelo sistema defensivo da equipe do Palmeiras. Qual é do jogo, meu caro Smigol? Uma coisa é verdade, o treinador do Vasco não se acovardou, não.
3: É, não se acovardou, mostrou que ainda está buscando, está no jogo. Os jogadores do Vasco têm muito brilho, têm muita vontade, mas a verdade é que esse placar aí, quase chegando aos 30 do segundo tempo, 3-0 Palmeiras em casa, é complicado de reverter. Mas o jogador do Vasco está fazendo o papel dele, está lutando. E o Palmeiras está gostando do jogo agora. Se bobear e puder fazer mais um, vai fazer. Para ficar a goleada clássica, né? O 4-0.
1: É, meus amigos do Brasil. 3-0, Palmeiras vence. O Vasco da Gama no segundo tempo. O Vasco jogou um segundo tempo completamente diferente do primeiro. O Nuno vinha dominando, chegou por baixo. O Murilo deu nele. A bola acabou saindo por baixo. Sai para a lateral, que favorece a equipe do Vasco da Gama. Vai ser cobrado por aqui, já foi cobrado por aqui pelo jogador que era o Avelar. Avelar bateu errado na bola, recupera pelo meio de campo por ali. O Martínez toca em cima do Nuno, sobrou pro Murilo. Vai ter que espirrar a bola. Rola bacia, entregando pro Felipe Anderson. Despacha Jair pro comando de ataque, mergulha de cabeça ali. O jogador que é o Sousa. A bola veio parada. Flaco domina, invade pelo meio, curtiu a jogada. A bola é boa, driblou para lá, derivou pela esquerda, perdeu espaço, soltou pro Andreas. A esquerda tá livre, ele prefere a direita com o Felipe Anderson. Cara a cara com o inimigo, deu um breque na bola, travou, embaçou para ele, porta já fechou. Vem pro toque, vai levantar, parar, olhar, voltar, cutuca de novo na direita pro Jair, esticou demais. O Nuno despacha de qualquer maneira pro comando do ataque. Sobra aqui pro Murilo. Murilo toca facinho na bola, vem para dividida ali. Felipe Anderson chega de biquinho, alivia a jogada para a equipe do Palmeiras. Vai tocando a bola, a equipe do Verdão vence o jogo 3-0 para a equipe do Palmeiras. Palmeiras vem bem no jogo, 3-0, mudou em 10 minutos, fez 3 gols do Palmeiras, que loucura, hein? É, meu amigo, é o bicho pegando muito. Eu confiro para você, hora certa, Nacional 11 não, eu ia falar 11, tá ficando doido. 17h33 em São Paulo, parceiro. 5h33 da tarde em São Paulo, 22 e a temperatura no Nubank Park. Confira comigo, galera. 23ª rodada do Brasileirão rolando e o tempo passando. 30 minutos gravados, 30-15 para terminar o espetáculo. Eu confiro para você, a mais querida do Brasil. Palmeiras, líder isolado, 3, Vasco 0. André Luiz Mendes. Com o Nuno, Nuno domina pelo Vasco da Gama, cara a cara com o inimigo, vai chamar para o duelo, chegou por baixo, tomou na moral, o Felipe Anderson vai dar contra-ataque para o Palmeiras. É um desenho bom de gol, olha o Arias livre, ele prefere a jogada para o Felipe Anderson, cruzou para a boca do gol, bateu errado na bola, o Arias estava sozinho, Bruno Mendes.
4: É porque o Felipe Anderson há muito tempo deixou de jogar bola, né? Não é aquele jogador... Surgiu aqui no futebol da capital federal, depois foi para Lazio. É, há muito tempo que o Felipe Anderson não joga bola, dessa vez ele errou. Vai ele, Andrezão.
1: Felipe Anderson parou, olhou para o Jair, entrou, vai sair gol, botou na grande área, vem por baixo, chega para tirar o Sousa de qualquer maneira, rifa o perigo na boca do cofre. Esse Sousa tá jogando um bolão, hein, Bruno Mendes?
4: Cara, ele é muito bom jogador, não sei como é que o Racing, é porque... O poderio financeiro do Brasil hoje é muito grande.
1: Ele... É, o Racing também está vendendo almoço para comprar
4: gente. Exatamente. Então, assim, pegou um dinheiro bom, ele viu que tinha um time de bastante estrutura e torcida no Brasil, vai o Palmeiras.
1: Olha o Felipe para Murilo, cruzou muito forte, a bola cruzou toda a extensão da meta, direto para o outro lado, saindo
4: É lateral que favorece a equipe do Vasco da Gama.

0: Situação do Vasco agora se complicou, 32, falta pouco para terminar, e aí não é mais aquele jogo que era no antigo Palestra, que tinha o Romário, Juninho Paulista, né, Osmigo? Lá o buraco era mais embaixo.
1: É, naquela Mercosul, aquele jogo histórico aqui, ele vai ser difícil acontecer de novo, alguma coisa até parecida, né? Era um time fantástico do Vasco da Gama, Romário, Juninho Paulista, Viola, era um scratch, né? Uma seleção. E aqui está bem mais, é outro Vasco, outra situação, uma outra época. E infelizmente, ou bizarramente, o Vasco não consegue vencer o Campeonato Brasileiro, né? Mais um jogo aí, e o Pedro Manuel ainda não conseguiu a primeira vitória. O Vasco vai se complicando lá embaixo na tabela, e o Palmeiras vai ganhando fôlego aí, abrindo mais 3 pontinhos do Flamengo.
0: É, meus amigos do Brasil, nos pegando a Nacional, contando tudo pra você. Não para não, galera, futebol aqui, 33 no meu, 33 minutos passados, segundo tempo do jogo. Vem ele, Marino, primeiro, segundo, equilibra a jogada para o meio do gramado, pro Colírio, Colírio recebe, Marino, motor, entrada grande área pro Nuno, vai marcar, só o goleiro bateu, por baixo, defesaço do goleiro Carlos Miguel, grande defesa do goleiro do Palmeiras, fora do Minu, Nestroça para Marino, devolveu, entregou pro Colírio, vai marcar por baixo, chega a zaga do Palmeiras, o Vasco perde duas grandes chances seguidas. Olha o Lopes, Flaco dominou, maminou, pode ir pra dentro, se quiser ter o Maurício, olhou, pedalou, parou, chamou pra canhota, rolou atrás, ficou pro Arias, vai bater, por baixo tem a zaga, a bola vem pro baixo, Felipe Anderson na trave, voltou, no toque de bola, bateu pra fora no gol do Flaco Lopes, toma o troco online, Bruno Mendes, o Vasco levou um pix futebolístico.
2: Levou, teve bola na trave, o Flaco Lopes perdendo o gol. Critiquei o Felipe antes, mas agora ele foi bem, meteu o pezão esquerdo, ela bateu na trave, no poste esquerdo, defendido pelo Léo Jardim. Deu sorte, agora o Vasco segue 3-0 o placar nacional.
0: Futebol pra você, ligadinho no show de bola nacional, eu confiro pra você, a galera do Brasil, 3-0, Vasco teve duas grandes chances, hein? Duas grandes chances, vem o cruzamento pro outro lado, a bola vinha pro jogador que era o Marino, forma de primeira pro Arias, matou esquisito por ali, roubou dele pegar, botou no terreno, entregando ali pro Riquelme, vai fazer a jogada por ali, o Rick fez a jogada por ali, vai fazer a jogada para o Breco, olhou, vai soltando, a bola soltou pro John Arias, aí pelo Palmeiras, pelo setor esquerdo, o gramado vai caminhando, vai trotando a jogada, vem caminhando, vem pro toque do bola, vem de cabeça, vem para agora. A bola vem de novo pelo meio de campo agora. Deve sair o...
2: Vai mudar.
0: Como é que é, Bruno Mendes?
2: Vai mudar o Palmeiras, daqui a pouco o Kelvin. Agora sim, acho que aí, o Giai
0: agora,
2: vai...
0: agora é o Giai. Que estava até previsto o Giai não jogar e tudo. Era dúvida para entrar no jogo e tal, mas até que foi bem. A minutagem dele é boa. Jogou um primeiro tempo inteiro, mas 35 no segundo, né? Mas ele está sentindo. Ó. Você vê que ele pisa e olha para baixo, que ele está sentindo alguma coisa. Que número é a camisa do nosso glorioso Fanchonieri que vai entrar aí?
2: É 12. Camisa 12, Kelvin.
0: Beleza pura. Giai cruzou pra boca no gol. Paulo Henrique meteu a cabeça. A bola vem pro Marino. Deixou para o Paulo Henrique agora. Ele vem trazendo. O Paulo Henrique vem caminhando, vem trotando. O cara vem preso. Murilo. Parece uma muralha, né, Bruno? O cara é um gigante.
2: É um gigante. Andou falhando aí. Hoje pegou um banco. Vai ficar ligado na quebrada, mas já está em campo. Falta já foi cobrada, 3-0 o placar nacional.
0: Hora certa, Nacional. 17h39, 5h39 da tarde em São Paulo, 22 graus é a temperatura no Nubank Park. Confira comigo, Brasileirão rolando e o tempo passando. 36 minutos jogados, segundo tempo de jogo, o placar tá aqui para você conferir aí.
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0: Tá bonito pro Verdão, líder do Brasileirão, Palmeiras 3, Vasco 0.
4: André Luiz Mendes.
0: Bora, vem aqui atrás agora pro goleiro Carlos Miguel. Ele vai tentar fazer a jogada por aqui, vem pro toque de bola, vem ali pra descida do jogador da equipe do Vasco da Gama. A bola sobra para o Robert Renan, que sai com tranquilidade para a equipe do Vasco da Gama. Agora, ô Smigol, hora de criticar, criticar. Hora de elogiar, elogiar. O treinador do Vasco hoje fez uma coisa que poucos treinadores

0: torcedores do futebol brasileiro fazem. Jogar contra o Palmeiras perdendo de 3-0 e botar o time pra cima, os meus. É um sinal de coragem, de ser um treinador arrojado.
1: É, com certeza, Andrezão. Ele fez o que a maioria não faria, né? E o jogo ficou bem melhor. O segundo tempo totalmente distinto do primeiro, onde o Vasco foi melhor, mas só se defendeu e teve algumas escapadas. No segundo tempo, com o Palmeiras metendo ali 3-0 em 10 minutos, o Vasco continuou buscando o gol, continuou indo para cima e acabou também proporcionando algumas escapadas do Palmeiras, que também tem alguns contra-ataques nesse segundo tempo ali, algumas escapadas, roubada de bola lá, algum ataque do Vasco que não dá certo. Acaba sobrando ali o Palmeiras em velocidade, chegando bem na cara do gol ali do Vasco. Ou seja, o segundo tempo ficou um jogão, ao contrário do primeiro tempo que a gente saiu falando mal. Mas como eu bem pedi uma narração de um gol seu, Andrezão, aí eu fui premiado logo com 3. O segundo tempo é um jogo com mais velocidade e mais qualidade. Ficou um jogo gostoso de assistir, Andrezão.
0: Meti um hat-trick em sua homenagem. Posso pedir música, não?
1: Por favor, tem todo direito.
0: Tá certo.
2: Amarelo.
0: Beleza, pura. Pra quem?
2: Robert Renan, zagueiro do Vasco, camisa 30, estava pendurado. Não enfrenta o Cruzeiro no próximo sábado, 9:20 da noite em São Januário, Andrezão.
0: Tá certo. Toque de bola, vem por ali. Vem para a batida. Repita bem a informação, Bruno Mendes, você deu agora?
2: Robert Renan está suspenso, não enfrenta o Cruzeiro no próximo sábado.
0: Ah, legal. A bola vem para o jogador com o Flaco dentro da grande área. Parou para cá, Ronquista está lá. Nossa senhora, botou para dançar, levantou direto para a boca do gol, mas foi para fora. Mas o Flaco botou o Cuesta para dançar gostoso, hein, Bruno Mendes?
2: É, o problema é que o pé direito dele é aquele modelo. É, serve só para o ônibus. Ele, quando ele foi cruzar, cruzou completamente errado por trás do gol. 3-0 Palmeiras no placar da Nacional.
0: Belê. Olha só, se eu tivesse aqui que eleger o melhor de cada lado, do lado do Vasco, elegeria o Sousa. Do lado do Palmeiras, elegeria o Maurício. Gostaria de ouvir os companheiros. Você, Bruno, o melhor de cada um dos lados.
2: Eu vou com você, Andrezão. Tô contigo e não abro. Vou com o Maurício. E no Vasco da Gama, você, o Sousa. Tô contigo.
0: Beleza pura. Já vou ouvir o Smigo. Só que o bola foi feito pro Colídio na entrada da grande, bateu errado. Pode ser agora, Smigo. Você, para você, o melhor de cada um dos lados, no seu entendimento.
1: A Flaco Lopes, com certeza, né? O melhor do Palmeiras. E do lado do Vasco, eu vi muita entrega, muita correria, mas eu não consigo destacar aí um jogador que tenha brilhado aí, tenha se destacado.
0: O melhor dos piores.
1: Ah, o dos piores eu vou ficar com o Jardim, né? O
0: não,
1: goleiro,
0: não, não, não.
1: Coitado.
0: O melhor dos piores.
1: Melhor dos piores?
0: É, já que não dá para eleger o melhor jogador do Vasco, porque tudo foi ruim no seu entendimento, então vamos ao melhor dos piores aí. Escolha o melhor dos piores.
1: Ah, acho que o PH fez uma partida honesta, mas destacar alguma... Queria até destacar um atacante, mas perderam um gol, não tem. O Vasco está numa fase que eu vou te falar. Que fase, Andrezão?
0: É, meu amigo, que fase é essa? E agora está reclamando ali o jogador do Vasco da Gama e... Eu confiro a hora certa, Nacional. 17:44 em São Paulo, torcedor do Brasil. Aqui rolando, o tempo passando. 40 minutos, quase 41, e o placar da Nacional. Tá aqui para você conferir aí. Palmeiras 3, Vasco da Gama 0. Andrés matou no peito, colhido, tomou o queijo dele, ficou pro área, Zaras domina pelo meio de campo, agora giro para lá e para cá. Volta, recomeça tudo bonitinho pro M. Martínez na cabeça da grande área. A bola fica ali pro Gustavo Gomes. Gustavo Gomes levanta do lado esquerdo do gramado, agora tentou fazer jogada armada por ali com o Arthur, prefere voltar, recua aqui pro Carlos Miguel. Carlos Miguel tá preparado, a torcida do Palmeiras deita e rola no seu estádio. 41, daqui a pouco vai terminar o jogo, pô. Já vai acabar o jogo e aí nos encontraremos quarta-feira, direto de São Januário para Vasco e Vitória pelas quartas de final da Copa do Brasil, para você ficar ligadinho. Olha a bola, dominada, entrada da grandeira, vem a pancada. É a zaga para tirar o Vasco, quase chegou lá. O M tirou na primeira, na segunda ele domina, dentro da grande área, toca atrás, Murilo despacha para o comando do ataque. Agora o Robert Renan meteu a cabeça na bola, soltou para Tite.

0: Kátia vem com ela. O Vasco tenta pelo menos um golzinho de honra, 3-0 para o Palmeiras. O Palmeiras volta a abrir 3 pontos de vantagem para o Flamengo, que ontem perdeu para o Cruzeiro de virada no Mineirão por 2-1. Gol no finalzinho, nos acréscimos, do Matheus Pereira, o segundo. Bola bateu no Léo Ortiz, matou o Rossi, foi morrer no fundo do barbante. A bola agora vem para o Nuno. Canetou, que coisa linda! Não deu certo, mas ele tentou. Ele falou pro M. Martínez: abre as pernas, coração. Deu um drible lindo nele. Ficou agora na direita pro Paulo Henrique. Cruzou pra boca do gol, passou por um, por dois. Sobra pro peito do Felipe Anderson, que tabela com o Martínez. Está jogando o Felipe Anderson de dentro da grande área da equipe do Palmeiras. 43, quase 43 minutos, torcedor do Brasil. 3-0, jogo desse. Quatro, dá só 3-4, tá bom, né, Smigol?
1: Tá de bom tamanho, se for pelo que ficou parado é isso aí, 3-4, mas...
0: Olha o Palmeiras no contra-ataque, a bola é boa, cruzamento, João Arias! Tocou de biquinho na bola, mas bateu mal, conclua, Esmigo.
1: Porque não vai ter mais grandes mudanças aí no placar, pode sair um gol do Vasco, pode sair mais um do Palmeiras, mas eu acho que a vitória já é do Verdão e não precisa mais ficar enrolando muito, né, Andrezão? Se der 4 minutinhos, tá de bom tamanho. Apesar que agora os árbitros têm uma coisa de dar 6, 7 minutos. Tem árbitro que na Copa deu 11, 12 minutos. Aí 20. É 20 minutos. Haja gogó, né, André?
0: Um deu 18, o outro deu 20.
1: É loucura.
0: Olha, o Flaco dominou, colocou, golaço! É do Verdão, é dia de gols bonitos e só ele toma conta dos gols lindos. Flaco, o argentino Flaco Lopes faz outra pintura no Nubank Park. Canhota na bola, na gaveta, de curva, lá do ângulo do Léo Jardim, fazendo um baita gol, galera do Brasil. O Palmeiras bota o Vasco de 4 em São Paulo, ele mesmo, Flaco Lopes, dose dupla de 2 golaços dessa fera. É, galera, no meu 43, quase 44, segundo tempo de jogo, aumenta o marcador e tome goleada para cima do Vasco. Flaco Lopes tem a 42 das costas, faz um golaço e assina na mais querida do Brasil. Palmeiras, líder absoluto, isolado no Brasileirão. 1, 2, 3, 4, Vasco da Gama 0. É o dia de fazer gols bonitos. O Flaco, hein, Bruno? Guardou tudo, hein, Bruno Mendes?
2: Guardou tudo que tinha direito. E mais um golaço. Mais uma vez acordando a coruja. Léo Jardim ficou daquele jeito com a zaga vascaína. 4-0 Palmeiras e 6 de acréscimo, Andrezão.
0: Portanto, 6 minutos de acréscimos para o segundo tempo. Gostou do jogo, seu Braulio Machado? E a comissão técnica do Palmeiras tá chiando, porque 6 minutos. Ah, tem razão mesmo. 6 minutos é muita coisa. Olha o toque de bola. Tá 4-0. Então, dava 2 minutos, acabava o jogo, tá bom. Acaba logo para evitar problema de atrito, entrada dura, alguém fazer gozação com alguém. O juiz tem que ser malandro. Senão a coisa tá complicada. E eu confiro para você, torcedor do Brasil, aqui 4 para o Palmeiras. Grande vitória do Palmeiras, baita goleada para cima do Vasco da Gama. Vasco da Gama derrotado em São Paulo. O Vasco da Gama não dá muita sorte não, hein? Na inauguração do Allianz Parque eu transmiti no estádio. O Palmeiras deu uma goleada no Vasco também. Desculpa, o Palmeiras deu uma goleada no Vasco na inauguração do Allianz. Que na época era Allianz, agora no Nubank. A bola vem pro toque de bola ali do jogador, que é o João Arias. Domina cara a cara com o Nubank, tentar fazer a jogada, vem pro toque de bola, 4-0 para o Palmeiras. Palmeiras deita e rola, vai tocando a bola e a galera começa a gritar olé. E o Jota avisando, torcendo, acaba com esse jogo, professor. Torcida grita olé, aí ó, de novo agora, outra entrada. Eu sei não, cara, eu já tinha acabado esse jogo aí, tá 4-0, acabou. O Vitor problema de contusão. Os caras, a gente sabe, quem trabalhou no campo sabe que os caras sacaneiam o outro. Por exemplo, Jorginho e Matheus Pereira, todo jogo os dois, um sacaneia o outro o tempo inteiro. O tempo inteiro. Vamos esperar para conferir, vamos ver. Bola vem para o toque de bola agora Ela vem dominada por aqui, mas para trás agora para o jogador que é o Robert Renan. Robert Renan domina, vai tentar fazer a jogada, vai fazer o giro por ali, tenta alimentar por ali, vem devagarzinho com a bola. Faltam ainda menos de 4 minutos para acabar o ensejo em São Paulo. E você ligadinho no show de bola nacional, conferindo tudo, tudo, tudo com a gente numa muito, mas numa muito boa nacional, que literalmente o tamanho da sua emoção. Toque de bola vem por ali para o jogador que é o Cuesta. Cuesta domina para o centro defensivo do Vasco da Gama. Ele vai tentando fazer a jogada, alimenta, faz a jogada agora. A bola para com o jogador que é o Tietchan. Tietchan deu uma paradinha nela, rolou Maci pela cabeça para o Rick. Faz o jogo, vira Rick, botou para PH. PH domina pela direita do gramado, vai tentar. Marino está pedindo por ali. Ele estica a bola para o centro do gramado. Vai acabar o jogo daqui a pouco. Estamos por conta do Braulio Machado para que ele possa acabar o ensejo, meus amigos do Brasil. Que ele possa acabar o ensejo, meus amigos do Brasil. Vem pro toque de bola, pede falta. O Juizão mandou seguir, tá varando tudo. Rick domina, vai soltar pela canhota, alimentou a jogada. A bola é boa. É boa a bola pro Avelar. Avelar vem maneiro. Vai terminar já já, daqui a pouquinho. Faltam menos de 3 minutos. Rick entrou na área. Avelar invadiu a grande perigo, cutucou. Gol!

0: cruzada, agora espirrou. Colírio foi de cabeça e cutucou pro fundo do barbante. Beleza, Vascão. Beleza, Vascão. Beleza, Vascão. 48 do meu, 48 minutos. Segundo tempo do jogo, Vasco diminui. É parceiro, ele mesmo, Colírio, 9 nas costas, assina na mais querida do Brasil. 4, Vasco 1. E aí, Bruno Mendes?
1: Aquele de honra, pegou a zaga do Palmeiras desguarnecida, bela jogada do Avelar pela esquerda, fez o cruzamento, o Colite chegou lá e conferiu, o Murilo não conseguiu tirar, diminui o Vasco, 4-1 para o Verdão no placar da Nacional.
0: É, e o Vasco foi lá e beliscou, hein, ô Smigol?
2: Ah, mereceu, né? Eu acho que o Vasco não parou de lutar um segundo aí desse segundo tempo, brigou até o final, não quis se recolher e ficar defendendo para administrar ali a derrota. Mereceu um golzinho de honra, pelo menos deu tudo errado para o Vasco. Uma raça e disposição os jogadores mostraram, Andrezão. Tá honesto esse 4-1.
0: Beleza pura. É, meus amigos do Brasil, despegando a Nacional, contando tudo para você. E numa muito, mas uma muito boa, Nacional tem literalmente o tamanho da sua emoção. Não para jamais o futebol do Brasil, a Nacional correndo atrás do Campeonato Brasileiro. Aqui o Verdão tá castigando o Vasco da Gama. Tá castigando pra caramba e muito, parceiro. Castigando e muito. Olha que toque de bola vem ali, preso na marcação, dois jogadores chegam. Chegam dois pra olhar e o Abel quer que acabe o jogo. 5 minutos e meio. Faltam aí. Ele vai dar mais algum tempo pro jogo aí. Eu vi ele fazer um sinal aí, um ou dois, sei lá. Eu não sei para quem que ele fez esse sinal, não. A impressão que dá é que ele tá dando acréscimo, porque ele fez um gestual com a mão, né? Vamos ver. Toque de bola vem impulsionado por ali, toca pelo meio, vem o Arias, Arias vem na batida, toque de bola vem perdido na marcação, vem de novo, tomou a pancada por ali, o Arias já tá ali analisando, olha pro relógio, vai fechar o placar. No estádio, no Banco Parque, o Palmeiras vai goleando o Vasco da Gama. É, meu amigo, será que ele expulsou o Abel ou o Abel saiu? Eu não vi o cartão vermelho. Acho que o Abel só saiu, né? Lá pra ponta, o centro do campo, fim de papo da mais querida do Brasil. Palmeiras, líder isolado, abre 6 pontos do Flamengo, Palmeiras 4, Vasco 1.
1: Final de jogo no Nubank Park, vitória e goleada do Palmeiras sobre o Vasco. 4-1 o Verdão, que volta a jogar no próximo domingo pelo Brasileiro, 18 horas e 30 minutos no Maião, contra o Mirassol. Um dia antes, em São Januário, o Vasco recebe o Cruzeiro às 9h20 da noite. Final de jogo, vitória e goleada do Palmeiras, mais líder do que nunca do Campeonato Brasileiro. 4-1 e ele volta para comandar o show de bola nacional.
0: André Luiz Mendes. Para ouvir o Smigol, quero saber quais serão os seus destaques daqui a pouco no encerramento do show de bola, hein, Smigol?
2: É um primeiro tempo muito fraco e um segundo tempo muito animado. Palmeiras goleia o Vasco da Gama em casa. Jogão.
0: Tá certo. Marcelo Smigol volta já para fechar o show de bola. Agora é hora do Plantão Nacional de Esportes.
1: Vamos lá, André Luiz Mendes, Série A do Campeonato Brasileiro, jogos ainda em andamento, Bragantino e Grêmio vão empatando em 0-0, o Bahia vai vencendo Vitória por 1-0, 18 horas e 30 minutos tem Chapecoense, São Paulo, Santos e Mirassol, 7h30 da noite tem Curitiba e Corinthians. Série B do Campeonato Brasileiro, a Ponte Preta vai perdendo para o Vai 2-0, perdeu para o Vai 2-0, São Bernardo empatou com o Náutico em 1-1, 18 horas, o Operário vai jogar contra o Vila Nova daqui a pouquinho, 18 horas e 30 minutos, teremos Criciúma e Fortaleza. Série C do Campeonato Brasileiro, Brusque empatou com o Amazonas em 1-1, a Inter de Limeira empatou com o Figueirense 0-0, o Maringá vai vencendo Barra por 2-1. Série D do Campeonato Brasileiro, intervalo de jogo, Azigama empatou em 0-0. Pelo Brasileiro Feminino Série A2, o Itabirito venceu 3-0 o Sport. Pela Série A3, o Brasileirão Feminino Planalto venceu Realidade por 2-1. Na Fórmula 1, Grande Prêmio da Holanda, a vitória foi do britânico Lando Norris da McLaren. Em segundo chegou Kimi Antonelli da Mercedes. Em terceiro, George Russell da Mercedes. 13ª colocação, Gabriel Bortoleto, piloto da Audi, Andrezão.
3: Obrigado, Bruno Mendes, do Plantão Nacional de Esportes. Ele vem aí para fechar o show de bola nacional depois da vitória do Palmeiras. 4-1 para cima do Vasco da Gama. Ele vai contar tudo para você dessa goleada do Palmeiras, líder do Campeonato Brasileiro. É, meus amigos do Brasil, deu Verdão na balada. Eu volto quarta-feira, São Januário, com as emoções da Copa do Brasil, envolvendo o Vasco da Gama e também a equipe do Vitória da Bahia. Está chegando o Marcelo Zmigo. Aquele abraço, hein, parceirão?
2: Valeu, meu querido Andrezão, um abraço para toda essa equipe maravilhosa da Rádio Nacional, mais um jogaço de bola, uma goleada, uma vitória do Palmeiras com V maiúsculo para cima do Vasco da Gama, um jogo de duas equipes muito desesperadas, uma para se manter líder do campeonato e se afastar um pouco mais do Flamengo, segundo colocado, e o outro desesperado para sair da zona de rebaixamento, o Vasco da Gama, que ainda não conseguiu dar uma vitória a seu novo técnico, o técnico português Pedro Emanuel, no Campeonato Brasileiro. Vai muito bem nas Copas, mas deixa a desejar demais no Brasileirão, e veio, foi a São Paulo, tentou, lutou, fez um primeiro tempo melhor até do que o Palmeiras, conseguiu segurar o ímpeto palmeirense, uma defesa bem postada, uma marcação segura, o time parecia muito consciente e bloqueando todas as investidas do Palmeiras, que jogava em casa, estádio lotado, líder da tabela, buscando ali se distanciar do Flamengo, que vem logo atrás, não conseguiu furar o bloqueio vascaíno. E no segundo tempo a gente viu um jogo totalmente distinto do 0-0 inicial. Um segundo tempo em que em 10 minutos o Palmeiras matou a parada. Saiu com tudo, um minuto de jogo e já meteu um golaço ali com o seu atacante Flaco Lopes, super laureado, né? Um jogador diferenciado que não precisa de muitas oportunidades. Basta um lance, uma jogada para ele resolver, e logo um minuto do segundo tempo ele meteu esse gol que mudou totalmente o panorama do jogo e abriu o caminho para a goleada palmeirense. E a gente viu, ouviu na voz marcante, na voz empolgante, na voz brilhante, eu diria, do meu querido amigo Andrezão. Vamos ouvir de novo. André
3: Luiz Mendes domina atrás pro Jajá e botou de primeira. Alan deixou pro Flaco, ele bate bem. Golaço! Golaço do Palmeiras! Do argentino, do matador, autorizando, ele fica por ali rodando, mas machuca, gosta de ver o véu da noiva balançando. Flaco, Flaco, Flaco Lopes abre o marcador com um golaço! Do Nubank Park, chamou para canhota, na gaveta do Léo Jardim, pro fundo do barbante, torcedor. Beleza, Verdão, beleza, Verdão, tem rede balançando em São Paulo, galera. Ele mesmo, Flaco Lopes, bota a bola no barbante.

0: Tiro zero do placar, 42 nas costas e a Cidra mais querida. Palmeiras 1, Vasco 0.
1: E foi assim que saiu o 0-0 do placar, logo no primeiro minuto do segundo tempo. Um belíssimo gol do Flaco Lopes, que mudou totalmente o panorama da partida. A partir desse primeiro gol, o Palmeiras começou a gostar do jogo, ficou animado, cresceu na partida em volume e foi para cima do Vasco com tudo. Que é normal, depois de tomar o gol, dar aquele minuto ali de barata voa, dar onde até se organizar, juntar os cacos e conseguir, né, respirar e continuar na partida. O Vasco ainda estava atordoado, quando ali por volta dos 4 minutos, o Victor Roque cabeceou uma bola cruzada na área para dentro do gol do Vasco, e o Cuesta acabou subindo junto com ele para tentar tirar, matar a jogada, mas com o braço esticado, a cabeçada do Victor Roque foi na mão do Cuesta. Se tivesse com o bracinho colado no corpo, não pegava nada, mas como estava com o braço aberto, naquele ímpeto de tirar, de matar a jogada, sentiu ali o atacante, né, aquele com faro de gol, testou, ele com o braço aberto acabou impedindo o que seria o gol do Victor Roque e acabou o juiz assinalando o pênalti. Aos 5 minutos, o Victor Roque preparou, ajeitou a bola e, com a categoria que ele é peculiar, repetiu o primeiro 1-0 com o segundo gol palmeirense ali, dando ali um clima no jogo que já estava bom para o Palmeiras, ficou ainda melhor com o 2-0 aos 5 minutos, gol de pênalti do Victor Roque, que o nosso querido Andrezão narrou assim. André
0: Luiz Mendes. O Palmeiras tem a chance de ampliar o marcador aí, Victor Roque, a bola 7,5 metros, um goleiro que sabe pegar pênaltis, que é o Léo Jardim. Lá vai ele para a bola, bateu, gol!

0: Bertão, é do Bertão, é do Bertão. Tigrinho, Tigrinho, Vitor Roque na cobrança de pênalti no meu cincão do segundão, goleiro de um lado, bola do outro e a galera de pé pra comemorar mais um do Palmeiras, líder do Campeonato Brasileiro com categoria, botou o Léo Jardim Osasco e soltou a bola em São Bernardo do Campo do Cantinho. No outro lado, beleza Verdão, Palmeiras mais líder do que nunca. Vitor Roque volta a marcar com a camisa verde. 9 a dele, escreve no placar da mais querida do Brasil. Palmeiras 2, Vasco 1 em 5 minutos, Bruno Bendi.
1: Em 5 minutos o Palmeiras faz 2 gols.
2: É, foram 5 minutos que mudaram totalmente o jogo que a gente tinha assistido no primeiro tempo. Um primeiro tempo que tudo que o Vasco fez ali para segurar o ímpeto palmeirense deu certo. E um primeiro tempo num Palmeiras sem criatividade, chegando pouco ali ao gol vascaíno. Não chegou a chutar uma bola direta no gol vascaíno. Mas no segundo tempo começou com um apetite, uma fome de gol. Meteu logo o primeiro com o Flaco Lopes ao 1 minuto do segundo tempo. E aos 4 já tinha esse pênalti ao favor, que aos 5 Vitor Roque converteu, deixando ali um 2-0, meio que o Vasco atordoado ali, sem entender bem o que estava acontecendo. Parecia um outro jogo, pareciam outras duas equipes. O Palmeiras voando para cima do Vasco da Gama, trocando passes, envolvendo, chegando na área vascaína. E o Vasco, que se defendeu tão bem no primeiro tempo, totalmente atordoado ali, sem saber como sair. Começou a errar tudo, nada estava certo. E aos 10 minutos, o Palmeiras praticamente matou a parada com o gol de Maurício. É, o Palmeiras puxando ali um contra-ataque após um erro clamoroso de Souza, né? O Souza, que entrou e perdeu uma bola ali tentando alguma coisa, mas Maurício acabou sendo lançado em velocidade, entrou em ótimas condições de frente para o gol e ele chuta até mal, mas o Léo Jardim aceitou, coisa que ele não costuma fazer, tomar um gol bobo assim, numa situação que ele poderia defender, mas é aquilo, quando tudo começa a dar certo para um time, não tem como explicar, futebol, né? Um Palmeiras no primeiro tempo muito abaixo, que no segundo em 10 minutos fez tudo acontecer. E ali o Maurício foi feliz, num chute meio esquisito, meio mascado, que acabou o goleiro do Vasco aceitando. E aos 10 minutos, o Andrezão narrou mais um gol do Palmeiras.
0: André Luiz Mendes. Olha o contra-ataque do Palmeiras, é muito bom. O Andreas Pereira invade pelo meio, Maurício corre pelo meio, é só rolar pro Maurício, entrou na área, vai marcar, sai o goleiro, bateu, gol! É do Verdão, eu tô dizendo, é só tocar pro Maurício, ele castiga, ele não perdoa, ele é malvado. A bola veio para a perna direita, que nem é boa, é a canhota dele. Com a direita, ele deu um foguete por baixo do goleiro Léo Jardim. Botou para o fundo do barbante no meio, 10 minutos cravados. Segundo ato do espetáculo, tem rede balançando em São Paulo. É festa verde em todo o Brasil. Ele mesmo, Maurício, botou lá dentro do Paraguai. Gosta de fazer gols. Eu dizia, vive um bom momento no Palmeiras. Empurra para o fundo do barbante, galera. 18 é a dele, galera. Eu confirmo para você. E ele também, a cidade mais querida do Brasil. Palmeiras 3, Vasco 0.
2: É, e com 3-0 começou a ficar esquisito, né? O jogo, o Vasco não entendendo nada. Tinha se portado tão bem no primeiro tempo, mas com essa avalanche aí em 10 minutos, o Palmeiras partiu para cima que nem um tsunami em cima do Vasco. O Vasco ficou bem atordoado, mas o seu treinador, isso tem que ser dito, não se acovardou. Poderia fechar a casinha, bom, a casa caiu, já perdemos mesmo, vamos tentar segurar aqui atrás, mas não. O treinador português do Vasco da Gama começou a fazer substituições e a princípio que a gente achou que seria aquele manual básico, né, de recua todo mundo, vamos defender para evitar uma tragédia maior, mas nos surpreendeu porque o Vasco da Gama fez uma sequência de mudanças e começou a tentar buscar pelo menos um empate. E aí O Pedro Emanuel fez as seguintes mudanças. Tirou ali aos 12 minutos o volante Thiago Mendes, colocou o Ramon Rique ali no meio campo, tirou também o Cuiabano, esse saiu sentindo ali alguma coisa na coxa, não sei se é muscular, alguma coisa, mas entregou demais, correu demais, saiu muito cansado e sentindo ali a coxa, ele foi substituído pelo lateral esquerdo Avelar. E ainda assim, o técnico português do Vascão continuou mudando, tirou o DVD, que já tinha perdido alguns gols, algumas oportunidades, e tirou o atacante David e botou o Colídio, o atacante argentino recém-contratado, para tentar alguma coisa, e também tirou o atacante Adson e colocou o Nuno Moreira, aquele meio campista que é um meio campista com um talento, que chega na área, realmente para tentar empurrar o Vasco ao ataque e tentar mudar o que já estava praticamente engatilhado, a vitória do Palmeiras em casa. O Vasco deu uma melhorada, é verdade, continuou ali tentando, buscando, mas aos 24 minutos, uma estocada ali, praticamente final do Palmeiras, deu ali, decretou que seria praticamente impossível, né? Uma virada ou um empate vascaíno. O gol do Palmeiras, aos 24, foi até anulado, é verdade. Foi um gol que deixaria ali o Palmeiras numa situação extremamente confortável, com a mão na vitória. Mas ali foi uma jogada bem tramada ali, após um escanteio, o Andréas Pereira tocou para o Giaic, recebeu de volta, entrando na área, cruzou rasteiro, mas o Flaco Lopes estava realmente impedido, né? E aí o gol foi anulado. O Palmeiras começou a fazer suas mudanças para ganhar um pouco de tempo, e ali sim, quando o Vasco até tentava alguma coisa ali, já merecia ali o seu gol, né, de honra, pelo menos por bravura, por não ter se acovardado, não ter metido ali uma retranca para segurar ali o placar, que já era elástico naquele momento, 3-0, mas o Flaco Lopes, aos 43 minutos, enquanto o Vasco buscava o seu golzinho, deu números finais à partida, não totalmente finais, porque o Vasco ainda conseguiu o gol de honra, mas pelo lado palmeirense, aos 43, um golaço do argentino, ele recebeu uma bola na entrada da área, ainda deu uma ajeitada ali com o corpo e bateu colocado, impossível para o Léo Jardim, que ainda pulou, mas nem se jogasse a luva ia chegar nela. Um golaço do argentino que deixou a torcida do Palmeiras ensandecida em casa.

0: aos 43, 4-0 Palmeiras. E eu, o nosso querido Andrezão narrou assim pra gente.
1: André Luiz Mendes.
2: Olha o Flaco, dominou, colocou, golaço! Golaço do Palmeiras! É do Verdão, é do Verdão, é dia de gols bonitos e só ele toma conta dos gols lindos. Flaco, Flaco, Flaco, o argentino Flaco Lopes faz outra pintura do Nubank Park. Canhota na bola, na gaveta, de curva, lá no ângulo do Léo Jardim, fazendo um baita gol, galera do Brasil. O Palmeiras bota o Vasco de 4 em São Paulo. Ele mesmo, Flaco Lopes, dose dupla de 2 golaços dessa fera. É, galera, no meu 43, quase 44, segundo tempo de jogo, aumenta o marcador e toma e goleada para cima do Vasco. Flaco Lopes tem a 42 das costas, faz um golaço e assina na mais querida do Brasil. Palmeiras, líder absoluto, isolado no Brasileirão. 1, 2, 3, 4, Vasco da Gama 0.
0: Bom, aí nessa altura do campeonato, né, já estava definida a vitória do Palmeiras e o Vasco da Gama conseguiu insistindo, já perdendo de 3, perdendo de 4, perdendo de 5. Pelo menos o Vasco da Gama mostrou brilho, mostrou raça, mostrou que tinha que fazer isso mesmo, buscar ali pelo menos o gol de honra. E o Vasco da Gama foi atrás, batalhou, batalhou e o Colítio conseguiu ali honrar a Cruz de Malta vascaína. Quando o Avelar foi lançado pela esquerda, arrancou, acabou batendo para o gol, mas o Carlos Miguel fez a defesa e a bola já ia entrando no gol. O Colídio conseguiu desviar de cabeça e com muita raça, né, uma característica do atacante argentino, fez um golzinho de honra do Vasco, que mereceu esse gol, porque lutou demais, brigou muito, mesmo perdendo de 4-0. Então, vamos ouvir o gol do atacante Colídio, argentino vascaíno, que fez o gol de honra do Vasco da Gama.
1: André Luiz Mendes.
2: Vem pro toque de bola, cara, e falta. O juizão mandou seguir, tá barando tudo. Rick domina, vai soltar pela canhota, alimentou a jogada, a bola é boa. É boa a bola pro Avelar. Avelar vem maneiro, vai terminar já já, daqui a pouquinho, faltam menos de 3 minutos. Rick entrou na área, Avelar invadiu a grande, perigo, cutucou! Gol!

0: cruzada, agora espirrou. Colinho foi de cabeça e cutucou pro fundo do barbante. Beleza, Vascão. Beleza, Vascão. Beleza, Vascão. 48 do meu, 48 minutos. Segundo tempo do jogo, Vasco diminui. É parceiro, ele mesmo, Colide, 9 nas costas, assina na mais querida do Brasil. Palmeiras 4, Vasco 1.
1: Bom, esses foram os números finais, né? O Vasco segue agora, perdeu a chance, né, de passar pelo menos uma rodada fora da zona de rebaixamento. Se tivesse vencido, e dependendo dos resultados da rodada, poderia até ter pulado ali para a 16ª colocação, mas se mantém em 19º colocado na vice-lanterna do Campeonato Brasileiro, numa situação muito complicada. E o Palmeiras, com uma folguinha aí para o Flamengo, encerra essa participação nessa rodada do Campeonato Brasileiro, mais líder do que nunca, com 3 pontinhos de gordura. Ainda tem muito jogo, ainda tem um confronto direto com o Flamengo tem um jogo atrasado ainda contra o Mirassol, ou seja, muita água ainda vai rolar e a gente vai sempre levando tudo para vocês aqui, os jogos, os melhores jogos, os grandes jogos, aqui na sua Rádio Nacional. Eu sou Marcelo Esmigo, vou me despedindo, fico por aqui, até a próxima, fui!
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Casuarina, de João Cavalcante, Moacir Luz, Ki Procó. Celso Fonseca, Polaroides, de Celso Fonseca e Ronaldo Bastos. Tom Zé na programação nacional dele, jeitinho dela.

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Vanessa da Mata, de Vanessa, Por Onde Ando, Tenho Você. Daúde, Canto de Ossanha, de Baden Powell e Vinícius Moraes. 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Agora Fátima Guedes, de Lenine e Dudu Falcão, Silêncio das Estrelas.

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1: Olá, a partir de agora na locução, eu, Marli Arboleia, trabalhos técnicos, Jaime Batista. É um grande prazer ter a sua companhia aqui na Rádio Nacional. A gente começa com Marina Lima, de Cazuza e Frejá, Ideologia.

Rita Lee, dela e Roberto de Carvalho, Saúde. Criolo de Criolo, fermento pra massa. Sá Guarabira e Venturini, de Flávio Venturini e Guarabira, Espanhol.

Djavan, música dele, Seduzir. Xangai, de Hélio Contreiras, Estampas Eucalol.

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Alceu Valença, dele, Vicente Barreto, Tropicana, João Bosco, de Bosco e Blank, Kid Cavaquinho. Secos e Molhados, de João Ricardo, assim

0: Duda Beat, Nando Reis, de Nando Reis, O Segundo Sol. Cláudio Zoli, de Hildon, Na Sombra de uma Árvore.
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0: Martinália, de Noel Rosa, e Vadico, Feitiço da Vila.

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2: Na metade dos anos 1970, uma das prioridades do Plano Nacional de Desenvolvimento do governo federal era dar atenção à comunicação nos territórios da Amazônia Legal.
3: Para cobrir a floresta e competir com as rádios estrangeiras, o governo estabeleceu uma meta ousada: aumentar em 800% o número de estações na região norte. E a Rádio Nacional tinha papel central nessa estratégia.
2: Em época de Guerra Fria no mundo, uma das intenções era levar a infraestrutura do estado até a região. Mas, junto com isso, propagar uma visão contra o socialismo para as populações locais, como explica Otávio Pierante, conselheiro da Anatel e pesquisador do tema.
4: Existia uma percepção de que várias emissoras do exterior, de países adversários, países socialistas, principalmente Cuba, transmitiam para a Amazônia. Então, a ditadura militar, para combater essas outras emissoras, ela decide encarar como um instrumento de defesa, ou seja, com a possibilidade da própria ditadura militar falar com a população residente na Amazônia e se contrapor a essas emissoras que vinham de fora. Um outro aspecto é uma preocupação da ditadura militar também de, entre aspas, de novo, colonizar a Amazônia, levar o Estado para a Amazônia de alguma forma.
3: Para além da já concluída construção de um parque de alta potência em Brasília, a ideia era construir emissoras de rádio locais diretamente em pequenas, mas estratégicas cidades de diferentes estados da Amazônia Legal.
2: E para erguer esta rede, engenheiros e técnicos enfrentaram a falta de infraestrutura e abriram caminho no interior para instalar antenas e estúdios. Um desses guerreiros foi o engenheiro Ismar do Vale Júnior.
5: Eu passava 20, 30 dias em uma cidade. A gente convivia com o povo e com os oficiais das Forças Armadas. O pessoal da aviação também vibrava. Um piloto me pediu para implantar logo as emissoras para ele poder se guiar. Naquela época não existia o sistema de vigilância da Amazônia. Então, com o prefixo e a intensidade do nosso sinal, os pilotos conseguiam guiar seus aviões.
3: A Rádio Nacional, por meio da Radiobras, incorporou estruturas estaduais e locais já existentes, como a radiodifusora Roraima, em Boa Vista, e a radiodifusora de Macapá, no Amapá.
2: Além das ondas médias e ondas tropicais, começaram a chegar nas cidades a frequência modulada, ou FM, levando áudio de alta qualidade a pontos estratégicos da fronteira e do interior amazônico.
6: Foram inauguradas 35 emissoras de rádio AM, de FM e de televisão na região da Amazônia.
3: Este é Carlos Sena, atual gestor da Rádio Nacional em Brasília.
6: As pessoas que trabalhavam em Brasília recebiam as ofertas. Você quer ir para Boa Vista, ser gerente da rádio lá e da TV? Tinha também uma emissora em Fernando de Noronha.
2: Entre 1978 e meados dos anos 1980, a Radiobras estabeleceu emissoras em municípios cruciais da Amazônia Legal: Tabatinga, Tefé e São Gabriel da Cachoeira, no Amazonas; Boa Vista, em Roraima; Macapá, no Amapá; Porto Velho, em Rondônia, além de praças estratégicas no Mato Grosso, como Sinop e Alta Floresta.
3: O crescimento da rede foi expressivo. Em 1985, espalhadas por 15 cidades pelo país, a Rádio Nacional e a TV Nacional mantinham 43 estações ativas operando no país. Uma pesquisa feita pela Radiobras na época apontou que quase 100% da população brasileira recebia sinal de alguma de suas emissoras.
2: Essas rádios não eram meras repetidoras de Brasília. Cada uma delas possuía estúdios próprios, jornalistas e técnicos locais que produziam programas voltados para a realidade regional.
4: Elas tinham, várias delas tinham programação própria, com inserção de conteúdos locais, tinha equipe da Radiobras local trabalhando nessas emissoras, e elas prestavam serviços de uma forma geral à população, tal como a Rádio Nacional da Amazônia se propunha fazer. Além disso, elas retransmitiam parte da programação de outras emissoras da própria Radiobras.
3: Até a chegada da Rádio Nacional, a pequena cidade de Tefé, no Amazonas, distante cerca de 520 quilômetros da capital, Manaus, só recebia sinais de rádios da Colômbia, do Peru e de Cuba. Mas essa realidade mudou após 1983, e a população passou a utilizar a emissora brasileira para transmitir recados para os seus familiares.
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0: 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E agora vamos a alguns recados para o interior. Maria Luzia, avisa sua mãe no Rio Tefé que chegou hoje e hoje mesmo viajará para Manaus sozinha, pois o Estevão já viajou para Tabatinga.
1: O rádio virou utilidade pública em comunidades sem telefone ou estradas. Boletins de saúde, avisos de nascimento e recados de emergência faziam parte da rotina de milhões de ouvintes.
2: Porém, com a mudança política do governo federal no final dos anos 1980, essa rede pública começaria a ser destruída e entregue para as emissoras comerciais. A gente te conta essa história nos próximos episódios.
1: Esse episódio usou áudios do acervo da Empresa Brasil de Comunicação e do documentário Comunicações, o Brasil na Linha, feito pela TV Bandeirantes e pelo Ministério das Comunicações. A simulação da voz de Ismar do Vale Júnior foi feita por inteligência artificial.
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1: Milton Nascimento, de Chico Buarque, Brejo da Cruz.

Zeca Pagodinho, de Arlindo Cruz, Jorge e Alcir Marques, Ninguém Merece. Valéria Oliveira, de Luiz Gonzaga e Zé Dantas, Em Balança. 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Cazuza, dele Renato Ladeira, faz parte do meu show.

Cássia Heller, de Zé Ramalho, Vila do Sossego. Flávia Bittencourt, Abri a Porta, de Dominguinhos e Gilberto Gil. 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Pepeu Gomes, dele, Baby do Brasil, Deusa do Amor.

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3: Gal Costa e Caetano Veloso, de Jorge Benjor, que pena.